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0: de Francesco Napoli.
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0: Não em. Tropofonia, tropofonia, boa tarde. Você que agora acabou de ligar na rádio 104,5, está ouvindo a voz de Francesco Napoli, que não é minha voz, porque esta é a voz de Vilmar Silva, mas ouçamos alguns ruídos das pregas vocais de Francesco Napoli.
2: A voz de Francesco Napoli.
0: E também nesse CD Tropofonia constam aqui poemas de Jamil Sesostre, Ferreira Goulart.
2: Ferreira Goulart. Eu adoro esse poema, eu adoro essa interpretação, eu adoro essa versão.
0: Crime na Flora. Tem também poema de Fernando Pessoa, Poema em Linha Reta.
2: Sim.
0: E tem ainda Roberto Piva, esse imenso autor, Roberto Piva.
2: Grande Piva.
0: Um autor expoente dos anos 70, dos anos 80, dos anos 90, enfim, um autor atemporal. Escreveu, por exemplo, Paranoia.
2: Sim.
0: Kizumba. E tantos outros livros, Roberto Piva. Tropofonia, mas foram muitos os programas. Chegou uma fase, estávamos então em 2010, não, 2011.
2: E 2011 foi um ano muito produtivo, de fato. Foi o segundo ano da formação Vilmar Silva, Francesco Napoli e Cristina Borges.
0: O tríptico, Francesco Napoli, Vilmar Silva e Cristina Borges.
2: E a gente pode lembrar os tropofonias híbridos que fizemos.
0: Há muitos tropofonias.
2: Inclusive,
0: híbridos.
2: Isso gerou uma versão muito interessante da música do Caetano, com uma vinheta que se chama Tropofonia Híbrido.
0: Tropofonia Híbrido.
2: Tropofonia causa...
0: Híbrido.
2: Híbrido.
0: Francisco, mas voltando ao tempo, tem um poema histórico, Meia Ano, do Djamil Sesostre. É possível ouvi-lo?
2: Claro.
0: Aqui tem a presença vocálica de Cristina Borges, incrível. Também sua, Francisco Napoli. É uma vox incidental de Vilmar Silva, que não sou eu.
2: Vamos ouvir.

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4: Ah, mas você falava dos programas Tropofonia.
3: Híbridos.
4: Lembra, Francisco Nabucco? Uma época em 2011, estávamos assim no mato.

0: Isso é um eufemismo?
1: Isso é um eufemismo.
0: Aprendi hoje pela manhã.
1: Me lembro, 2011, chegávamos aqui na rádio de ressaca e o nosso querido, maravilhoso, pacífico falava assim: peguem aquelas esteirinhas ali, estendam ela na grama, relaxem.
0: É verdade, tínhamos inclusive ali uma cama, um quarto, uma casa em que o teto era o céu.
1: Maravilhoso.
0: As estrelas. Então, os tropofonias.
2: Híbrido.
1: Híbrido. Essa série de programas foi realmente a mais famosa ali.
0: Foi a mais famosa, a mais. Tivemos também uns que. Que foi proposto que cada um entrasse para o estúdio, que chegasse e não sabia o que iria fazer. Lembra disso?
1: Eu lembro, claro.
0: Vocês ali naquela ânsia, no domingo à noite, pela meia-noite, Gilmar, qual é o roteiro de amanhã? Está escrito o roteiro. Amanhã às 10 horas, na rádio, vocês verão o roteiro. Conta, Francisco, tenha coragem.
1: Eu me lembro. Realmente desse jeito mesmo.
0: Aí a fase já estava realmente crítica.
1: É, não, e realmente.
0: Crises, conhece a palavra crises? Crises com K, crises. K, crises. Eu me lembro de K, poesia com K, mas voltando à crises.
1: Voltando à crises, eu acho que aquele momento foi o de maior entrosamento nosso.
0: Entrosamento.
1: Não precisava nem escrever mais roteiro.
0: Não precisava mais.
1: Chegava aqui, deslanchava.
0: E vocês, que talvez não imaginem como são os roteiros de tropofonia, eles são disciplinadamente escritos.
1: Os roteiros de tropofonia são o seguinte: ou eles são um ensaio extremamente conceitual, ou eles são... A liberdade total.
0: Não nada.
1: Exatamente.
0: Uhum.
1: E eu gosto desse radicalismo.
0: É,
1: né?
0: Radicalismo.
1: Nunca tem o meio termo.
0: 10 ou 0?
1: É isso mesmo. É Z a 0.
0: Z a 0.
1: Outra experiência foi fazer o Z a 0 inteiro aqui. Os meus alunos, quando eu dou...
0: Pra quem não sabe, Francisco Nápoles é professor de arte, professor de filosofia e também de astronomia.
1: Claro.
0: Silêncio.
1: Não, mas sério. Quando eu, nas aulas de poesia, mostro poetas contemporâneos e mostro o Z a 0... Os alunos ficam realmente intrigados com aquilo ali, não conseguem ler. E eu incentivo eles que façam ali uma leitura oral e depois falo que nós já fizemos o Z a 0 do primeiro ao último poema aqui no programa Tropofonia. E isso realmente foi talvez o nosso maior desafio.
0: Isso foi um desafio.
1: Né? Foi o maior desafio.
0: Assim. Eu me surpreendi com essa capacidade tropofônica.
1: Não, eu me lembro, aquele programa foi muito bom. A gente começou muito bem, aí depois... Caímos um pouco,
0: depois
1: começamos a melhorar. E no final, a gente já estava fazendo coisas incríveis. Assim.
0: É.
1: Aquilo foi fantástico, aquilo foi fantástico.
0: Z a 0. Podemos ouvir, então...
1: Um trechinho, certamente. Z a 0.
0: Uma letra ou um número.
1: Cristina Borges, Vilmar Silva, Francisco Nápoles, com o livro Z a 0.
3: Nivinity,

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2: Tropofonia. De volta na Rádio FMG Educativa. Estamos aqui relembrando toda a trajetória do Tropofonia desde 2009.
1: Tudo é impossível, né, Francisco? Alguns momentos.
2: Tudo é impossível. Nada é possível de ser abarcado completamente.
1: Nada.
2: Tudo
1: sempre
2: escapa.
1: Há uma falta, né? Sinto uma falta imensa.
2: Sempre há uma brecha.
1: Parece que tem um buraco.
2: Um buraco negro.
1: Um buraco verde ou azul. Eu me perdi, confesso.
2: Eu me perdi. Eu vou deixar isso nele.
1: Eu me perdi.
2: Isso ficou muito bom.
1: Eu me perdi. De frente pra você.

0: você, eu me achei de fora de mim para você, eu me achei.
1: Eu me perdi, eu me achei de dentro para você, você me achou, nós nos achamos.
0: Nós nos achamos. Eu me perdi.
1: Oh, estamos recuperando a forma, hein?
0: Francisco Napoli, suas viagens performáticas. A performance sempre fez parte do Tropofonia, né, Francisco?
1: Certamente, o Elias estava comentando isso agora. Inclusive, a sugestão do Elias foi instalarmos uma câmera aqui.
0: Uma câmera aqui para que sejamos
1: registrados,
0: câmera.
1: Toda a nossa...
0: Caleidoscópio está no ar.
1: Caleidoscópio. Esse programa é fantástico.
0: É fantástico.
1: Realmente.
0: Então, vejam Caleidoscópio.
1: E com Elias Santos.
0: Ouçam Tropofonia. Tropofonia, essa relação forte com essa bifurcação com a performance.
1: Sim.
0: A performance está associada um pouco à baderna, mas não é verdade.
1: É, de fato, o programa Tropofonia, ele é sempre uma performance.
0: Ele sempre é uma performance. Mas tem uma relação também com as línguas primitivas, com as línguas artificiais.
1: Com as não-línguas.
0: Com as não-línguas, Francisco Napoli, muito bem lembrado.
1: E falando em não-línguas, ontem, que não é ontem, porque o nosso programa ele é atemporal.
0: Ele é atemporal, mas ele sempre ao ar às segundas, às 23 horas, pode ser 31 de fevereiro.
1: Ontem, no dia 24 de fevereiro, no último domingo, eu estive num evento do Não Onda.
0: Não Onda? Como foi, Francisco?
1: O Não Onda...
0: Onda me lembra Neo Não. Tem uma sonoridade parecida? Neo Não, Não.
1: Certamente,
0: Onda.
1: Não é à toa que há uma proximidade. Não Onda é um coletivo de artistas que buscam um experimentalismo. E ontem foi a inauguração do Georgette Zona Muda.
0: O que é Georgette Zona Muda?
1: É um espaço onde os artistas estão se reunindo para ocupar esse espaço e utilizá-lo para fazer performances e shows e
0: isso acontece
1: e
0: em Belo Horizonte.
1: Belo Horizonte.
0: Mas em Belo Horizonte, do
1: Avenida
0: Não Onda.
1: Avenida Brasil, ali do lado do Brasil 41. Ontem eu assisti lá coisas incríveis. O Azucrina Records apresentou o Escopo de Belo Horizonte, o Sonematic Live Audiovisual com André Waco, de BH Berlim. Tivemos performance com Doroté Depaul, La Boite Sardinês. E o Não Onda apresenta TV Epilepsia, que é um eletrônico
0: TV
1: de São
0: Epilepsia?
1: Paulo. Não. Teve o Epilepsia. E o Gestalt Machine, que é um dubstep industrial noise. Essa performance e essa apresentação foi fantástica, porque foi uma sala escura com uma apresentação de ruidosa.
0: Então foi uma instalação,
1: né?
0: Sonora.
1: Foi uma instalação sonora e tinha uma criança fazendo uma dança que certamente não foi programada, e isso foi incrível.
0: Incrível, ou seja, a arte está cada vez mais próxima da liberdade, por mais conceitual que ela seja.
1: Realmente, realmente. Né? Não Onda merece aí a nossa admiração e... A nossa aproximação.
0: Tropofonia agora também terá aqui esse desejo de aproximação com outras, com as tendências de reinvenção da atualidade. Tropofonia,
1: exato.
0: Não Onda.
1: Tropofonia
0: é Não Onda.
1: É Não Onda.
0: Não Onda é Tropofonia.
1: É Tropofonia.
0: Tropofonia. Tropofonia, Não Onda.
1: Não Tropofonia.
0: Não Tropofonia. Não, não, não. Eu acho que é o que é incrível é o seguinte, é esse desejo de colocar a arte em questão o tempo todo.
1: Sim, Tropofonia é? Sempre propôs.
0: Não é? Ou seja, tem hora que é preciso sempre ir contra a arte para produzir arte. Tropofonia é isso, não, Francisco Napoli?
1: É a negação, a afirmação ao mesmo tempo.
0: É a negação.
1: É nessa dialética constante de choques.
0: De choques. E o Tropofonia resistindo.
1: Resistindo.
0: 9,
1: resistindo.
0: 10, 11, 12, Sebastião Moreno, Laia Ferrari, Cristina Borges, Regina Melo. E agora Vilmar Silva e Francisco Napoli. Tropofonia 2013, a caminho do sétimo céu.
1: A caminho. E para o Tropofonia 2013, temos aí várias ideias de programas, vários convidados. Queremos fazer o Tropofonia se aproximar das outras artes.
0: Cada vez mais. Cada vez mais.
1: Não é?
0: A Tropofonia não é um programa de rádio. Ele vai ao ar pela rádio.
1: Mas ele não é muito mais.
0: É muito mais. Tropofonia é mais que um programa de rádio.
1: É
0: uma
1: verdade.
0: Experiência de linguagem.
1: Por que não trazer artistas visuais?
0: Artistas visuais, artistas não apenas sonoros, mas artistas visuais.
1: Artistas desmateriais.
0: Artistas desmateriais. Fizemos um programa desmateriais,
1: lembra? Desmateriais, claro.
0: Desmateriais, sim, incrível.
1: Até pus ele aí.
0: É, tá aqui. Tipo, o Charles Bernstein, lembra?
1: Grande Bernstein.
0: Charles Bernstein. Tantos programas é que Divina nu proportione, lembra disso?
1: Híbrido. Tropofonia, híbrido.
0: Tropofonia, híbrido. Tropofonia clássica, a mistura do erudito com o popular.
1: É verdade.
0: Um programa de invenção. É. Tivemos também o programa Tropofonia com Pausa Para.
1: Sim, Pausa Para.
0: Para quem não sabe o que é Pausa Para e ouçam Pausa Para. Ouçamos uma música de Pausa Para?
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0: Pausa Para é um projeto de Francisco Nápoles, aliás, isso já antecipava esse desejo de antropofonia de cruzar, digamos, esses coletivos, porque foi uma experiência muito híbrida sobre esse aspecto, não, Francisco?
1: Realmente, Pausa Para é sempre articulação de amizades e afinidades e Pausa Para é um coletivo.
0: É um coletivo. E o ano sempre passado, coletivo. Agora no final de 2012,
1: fizemos
0: um
1: espetáculo
0: show lindo,
1: lindo
0: no Palácio das Artes, em Belo Horizonte.
1: Realmente, foi lindo.
0: Lembra? Você conseguiu assim reunir várias...
1: Realmente, esse show foi espetacular.
0: Foi espetacular.
1: Pausa Reunimos
0: Para,
1: de,
0: Neonão.
1: De Falcatrua,
0: Falcatrua
1: Neonão.
0: Falcatrua, Falcatrua. Um abraço aí ao Falcatrua.
1: Sim.
0: Tivemos também o Virna Lise, lembra?
1: Claro.
0: Virna Lise.
1: Programa com Esperar o Quê?
0: E tem, eu me lembro de uma música, o César Maurício, quando eu quero essa mulher pra mim.
1: Eu quero essa mulher assim mesmo.
0: Eu quero essa mulher assim mesmo.
1: Quero essa... Vamos ouvir,
0: Vamos
1: Virna
0: ouvir,
1: Lise.
0: Virna Lise.
1: Eu quero essa mulher.
0: Eu quero essa mulher. Eu também quero.

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1: Olá, ouvintes. Eu sou o jornalista Pedro Palaoro e estamos iniciando agora o Folhetim aqui na Rádio da Universidade Federal do Rio Grande do Sul e por nossas emissoras parceiras. Recebemos hoje o tradutor, revisor e editor de texto, Theo Amon. Ele é pós-doutorando em Teoria Literária e Literatura Comparada pela Universidade de São Paulo, doutor, mestre e bacharel em Letras aqui pela UFRGS, assim como graduado em Ciências Jurídicas e Sociais aqui também pela nossa universidade. Theo, é um grande prazer te receber aqui no Folhetim.
2: Prazer, muito obrigado pelo convite, é uma honra e estamos prontos para o tema de hoje.
1: Theo, durante essa semana, né, tu deu uma palestra sobre um tema que nos interessou muito, né, Vitor Hugo, né, e as suas... todo o impacto da sua obra e da sua biografia, podemos dizer assim, né? Tanto na literatura quanto na política, ou na política que se faz para além das, dos palanques, né? Como que foi chegar a esse tema e explorar esse personagem tão interessante assim da história, né? Da literatura.
2: Bom, o Vitor Hugo, quando se pega num dado bem banal biográfico, data de nascimento e morte, já está quase tudo ali, né? Ele é de 1802 e morre em 1885. Isso na França é o século, né? Foi uhum. quando a história conheceu uma aceleração nunca antes vista, né? Desde 1789, a queda da Bastilha, governo republicano na França, ele já nasce na Primeira República, né? Depois tem o Império Napoleônico, que depois é derrotado ali por 1815, né, em Waterloo. Aí tem a Restauração Monárquica, em que todo aquele redesenho do mapa europeu e até mundial se envolveu as colônias, tinha sido redesenhado por Napoleão, é de certa forma reposto. Tem as Três Gloriosas, né, que faz a monarquia de julho em 1830. Tem depois, em 1848, outra, uma grande leva de revoluções em toda a Europa, inclusive fora, em que buscando a república, né, aspirações liberais para finalmente superar aquela fase monárquica. Tem um golpe, tem o reinado de... Tem Luís Napoleão, tem Napoleão III, depois com o Segundo Império. Então, e depois tem até a Guerra Franco-Prussiana, a Comuna de Paris e, finalmente, a Terceira República, que é de 1870 a 1940. O que eu fiz esse apanhado? Porque tudo isso Vitor Hugo viveu. Uhum. O pai dele era militar, bonapartista, a mãe dele era realista, né? Legitimista, que nem se diria na época. Então, durante toda a carreira dele, ele foi balançando. Ele começou de um jeito, depois foi monarquista, acho que bonapartista, monarquista, depois republicano fervoroso. E nunca foi só um escritor de ficção, poeta, que é como a gente pensa ele hoje, né? Ele, inclusive, teve atuação política direta. Foi lá no fim da vida, foi senador, participou de uma assembleia nacional, chegou a ser prefeito, hoje a gente diria subprefeito, de um dos arrondissements de Paris, e se exilou em 1852 e só voltou em 1870, porque ele não concordava com o Segundo Império, esse. Apesar de ser beneficiado por uma ampla anistia, ele se recusou a voltar, só voltaria à França quando a liberdade voltasse. Então, só com a Terceira República ele volta, de um longo exílio que passou por Bruxelas e depois ilhas da Bretanha, que eram sob proteção, protetorados britânicos, primeiramente Jersey e depois Guernsey, onde ele construiu uma casa que ele conseguia enxergar a costa da França, mas não voltou. Então, é um é um escritor que, além de toda a sua relevância estética e literária, que é realmente o assunto, né, foi o assunto da minha fala lá na palestra, ele é também alguém que viveu intensamente a história, sem nenhum medo de sujar as mãos com ela e assumir posições extremas, que lhe custaram bastante pessoalmente, né? Mas ele também se posicionou sobre vários temas candentes da época. Pena de morte, um opositor feroz de algo que ainda era completamente comum.
1: Uhum.
2: Inclusive, uma das primeiras narrativas dele de longa duração é o famoso O Último Dia de um Condenado, que é um livro em primeira pessoa sobre alguém que está indo à forca. Ou, não lembro se a forca ou a decapitação, mas em suma, o que gera um grande problema estético da ordem do realismo, como sem invadir o além-túmulo, sem ser uma memória póstuma como a do Brás Cubas, como se escreve as agruras e os problemas psicológicos, espirituais, induzidos em alguém condenado ao patíbulo. E esse é um livro em que ele soluciona isso de um jeito um pouco histriônico, melodramático, mas ele consegue fazer com que até o último segundo antes de ser executado ele ainda tenha um papelzinho para rabiscar, que é um livro em primeira pessoa, que brinca-se aquelas ficções românticas sobre autoria, aquele pequeno jogo de autoria e narrador. Tem, por exemplo, isso. Então, através do seu talento e do impacto estético da sua inventividade, o Vitor Hugo complementa a sua atividade de tribuno, de homem dos discursos e dos manifestos, também na sua obra artística. E muitos outros, né? O mais famoso, que inclusive foi o ensejo do evento, que é uma nova filmagem ligeiramente baseada nos Miseráveis.
1: Uhum.
2: Os Miseráveis é o título dele mais famoso até hoje em narrativa, né? É um livro imenso, da casa das 1.500 páginas, em que tem um grande fundo de clamor social por justiça. É a história de um... Basicamente, eu não vou entregar o livro, as pessoas que se interessarem vão ter que ler, claro.
1: Sim, com certeza. Mas, devem.
2: Mas o fio de um livro muito grande, com muitos enredos paralelos, é a história de Jean Valjean, que é um que se chamava na época um forçado, né? Alguém condenado a trabalhos forçados, inicialmente por ter roubado um pedaço de pão. Isso ficou, né, bem famoso. Depois ele foge, ele assume novas identidades, ascende, ganha dinheiro. Mas um policial, um agente de polícia implacável, o Javert, que se torna um símbolo da lei cega e que desconsidera, bom, o que não está na letra fria da lei, persegue ele por anos, décadas. Então, muito do livro é essa fuga e essas transformações de identidade. E ele também encontra outros desmazelados, crianças de rua, órfãos explorados por pais adotivos, miseráveis, intelectuais com péssima condição financeira. Então tem todo um arcabouço social, né? Apesar de muito da imagética dele, das imagens que ele usa, são aquelas do melodrama, como a cidade com neblina, uma grande cidade de arquitetura gótica, vilões de capa e que grandes reviravoltas, trocas de identidade, revelações miraculosas, fugas pela janela. Tem todo esse... Ele mobiliza todo um arsenal que a gente está acostumado com o gótico, em que o mal vem de forças sobrenaturais e forças do mal. No Vitor Hugo, a causa é claramente sempre social, política, institucional, questões de uma falha de sociedade que se perpetua por muitas gerações. E isso não é só nos Miseráveis, mas é o caso mais emblemático disso. Então é um segundo quesito, junto com essa da pena de morte. São os mais... a luta dele contra a miséria, a exploração infantil, a defesa dele de uma educação gratuita, laica e universal. Tudo isso estava dentro desse mesmo espectro. Por isso que o nome da minha fala se refere a ele como um humanista mais que um intelectual, porque a preocupação de base dele sempre é o ser humano numa escala bem maior que só o indivíduo, né?
1: Sim. Theo, Esse autor, né, o Vitor Hugo, ele, como tu bem mencionou, ele estava ali presente dentro de um cenário bem específico, né, da história, e bem, vamos dizer assim, importante, né, para aquele lugar também. Como que tu vê essa influência que ele sofreu dessas reviravoltas políticas e sociais naquele período para desenvolver essa obra, né? Mas também como que ele era visto naquele período, né?
2: Ah, sim. Bom, ele enfrentou muita oposição também pelo seguinte: ele buscou renovar, de certa forma, a estética da época dele, que na França ainda era muito marcada pelo neoclassicismo do século XVIII e especialmente do XVII, em que havia o que se chama em teoria literária de divisão de estilos. Isso é um termo até cunhado pela filologia românica do Spitzer, do Auerbach e outros, né? Stiltrennung, que é uma divisão quase estanque, impermeável, entre um estilo alto e baixo, entre tragédia e comédia.
1: Uhum.
2: Então, isso que, na verdade, é uma leitura histórica que se fez com vários pequenos mal-entendidos da poética aristotélica e que se firmou com grande força na França do neoclassicismo, que é basicamente o século XVII, assim, início do XVIII, mais ou menos o reino de Luís XIV, né? Então, em que tem a tragédia, em que são histórias de reis, sumos sacerdotes, generais, princesas, potentados, duques, envolvendo com grandes dilemas de traição, amor, abandono, às vezes incesto, toda aquela herança lá da tragédia grega, e geralmente num passado remoto. Racine, Corneille, próprio Voltaire, fizeram a maioria dessas tragédias se passa na Grécia ou na Roma antiga. Tem uma desconexão com o presente, com esse momento presente da história. São essas grandes figuras no topo da pirâmide social. O diálogo e o monólogo, ou seja, a palavra, tem uma grande precedência sobre a ação. Poucas coisas acontecem em cena. Se uhum. fala, tem muitos assassinatos, mortes, desastres. Nada disso acontece no palco. É relatado por mensageiros, por correspondentes, por alguém que viu. E os dilemas e conflitos são mais morais do que físicos ou qualquer coisa do gênero. Para se ter uma ideia, numa apresentação, numa peça do Racine chamado Berenice, né? Berenice, um momento que, isso em 1600 e vários, em um momento tem uma rainha que sente tamanha comoção emocional, que ela pede uma cadeira para poder se repousar. Isso causou um escândalo na época. Como assim cadeira? Como é que um mal-estar físico entra em cena? Para eles era tão escandaloso como se alguém, não sei, vomitasse em cena. Sentar numa cadeira já era corpóreo e baixo demais para neoclássico francês. Pois bem, mutatis mutandis, isso ainda se manteve por muito tempo, né? E a comédia, que eu esqueci de falar, é personagens das classes médias e baixas com seus dilemas mais comezinhos, geralmente envolvendo casamento, uma herança, um amor não autorizado pelos pais, e que, claro, envolve riso, trocadilhos e assim por diante. Esses gêneros não se misturavam, tinha uma barreira entre eles. O Vitor Hugo, numa das primeiras peças dele, Cromwell, sobre o uhum. protetor da Inglaterra, lá, de toda a Revolução da Inglaterra no século XVII, ele propôs, no prefácio que antecede a peça, e que ficou muito mais famoso que a própria peça, é o prefácio de Cromwell, ele propõe um gênero misto, que ele chama de drama romântico. Drama romântico, ele une os dois, porque ele vê o baixo e o alto, o feio e o bonito, o elevado e o rebaixado, como um como se fosse o reverso da medalha do outro. Um não existe o outro. A poesia da vida são essas coisas juntas. E ele, inclusive, dá uma certa precedência. Ele diz, com todas as palavras, que o belo só tem um tipo, o feio tem vários. A grande riqueza das formas não prestigiosas, socialmente, esteticamente, linguisticamente, ela tem um matiz muito maior de variação do que as formas codificadas da beleza e do elevado e do sublime neoclássico e daquela estética que eu expliquei. Então, isso causou um problema na época, porque os outros literatos e dramaturgos e os próprios atores não sabiam como fazer conviver lado a lado coisas tão díspares, né? Embora, como ele mesmo diz nesse prefácio, ele se apoia muito em Shakespeare, que, sim, como Rabelais, como Cervantes, especialmente Cervantes e Shakespeare, é naquele período, né, aquela transição de Renascença para Barroco que se chama desde os anos 50 de maneirismo, que punha lado a lado essas coisas, né? Quem lê Macbeth ou Hamlet sabe que ao lado de um ato horrível, de um regicídio, de um parricídio, tem uma piada, tem um trocadilho, entra um bobo, no, né? Aquelas cenas com os coveiros em Hamlet. Então, para a estética maneirista, tudo isso era lado a lado e tudo isso fazia parte da vida, né? Mas o neoclassicismo que se seguiu não reinstituiu aquela barreira. Então, Vitor Hugo puxou muito para isso, para o drama romântico que ele tentou propor, que eram peças enormes, que algumas delas nunca foram encenadas integralmente até hoje, 6, 7 horas de duração, dúzias de personagens, inclusive personagens em massa, assim, por 50 pessoas no palco, coisas que não tinha muito cabimento, que fazia mais parte do estilo épico, que na época era o romance, né?
1: Uhum.
2: Então, quem procurar, tem grandes caricaturas do Vitor Hugo com a Comédie Française e um outro teatro importante, ele pisando nas duas, ou deitado nas duas. Tem resenhas matadoras, devastadoras, de ninguém menos que Balzac, falando de como eram estapafúrdias essas peças dele, que misturavam o vulgar com o elevado. E, inclusive, isso... E eu também a questão que eu vou falar depois dos romances dele, que tem uma mistura de estilos e tem muitas digressões também, né? Ele mistura o filosófico e o ensaístico com o ficcional. Então, e claro, todos esses problemas estéticos não contribuíram muito para os embates dele políticos, né? Ele sempre teve inimigos, mas também teve aliados. Ele também não era uma figura única, né? Aquela figura já que para nós hoje é banal do intelectual engajado, que é uma figura bem francesa, né? Que já vinha lá de Voltaire. Ele também não era o único da sua época, né? Que eu saiba, a Primeira República... Desculpa, a Segunda República foi proclamada por Lamartine, que era um poeta lírico. E mais tarde também, o Émile Zola, todo o papel dele com o caso Dreyfus, né? Então, foi alguém que realmente pagou um pouco biograficamente, mas no fim foi reconhecido. Ele teve honras de Estado no seu funeral. Se estima que, não sei, 40 mil pessoas foram para as ruas de Paris ver o cortejo passar. Foi velado publicamente sob o Arco do Triunfo. Isso em 1885. Então, ao fim... Ele se impôs como um grande, não só grande poeta, dramaturgo e romancista, mas também como uma espécie de voz nacional, daquela voz que às vezes é incômoda, mas que diz o que precisa ser dito, que se opõe ao que vê como tirânico, desumano, injusto, e que paga os preços necessários.
1: Theo, tu considera que a biografia dele, que é uma biografia assim, de alguém que... recebeu uma educação muito, muito bem, muito qualificada, assim, né? Mas também criou relações muito fortes, né? Com artistas, literatos e tal. Permitiu que ele tivesse essas inovações, assim? Ou isso era, digamos assim,
3: uma demanda daquele momento histórico, artístico, assim?
2: Eu diria que era algo já em curso, né? Tem outros poetas românticos do início do século XIX, quase contemporâneos dele, que se aventuraram em teatro e que saíram dos moldes neoclássicos, né? Musset, Vigny, quem mais? Nerval. Tem uma grande escola ali, né? Antes que chegue um Baudelaire e mude radicalmente para algo bem mais realista e até um pouco, às vezes, asqueroso, vamos dizer assim. Né? Victor Hugo ainda tem aquele pudor, assim, ele não chegou aos extremos que o naturalismo dos anos 70 e 80 chegou, os irmãos Goncourt, Zola, ele não colocaria palavrões em cena, atos fisiológicos, cenas de sexo, ele tem aquele pudor ainda século XIX, não era um escritor censurável, vamos dizer assim. Uhum. Mas ele, ao mesmo tempo que eu salientei muito o lado progressista dele, tem também o lado que ficou antiquado e datado, que nos torna muito difícil ler ele hoje, né? E que também, na época, ele foi contemporâneo de Flaubert, de Maupassant. Então, quando se pensa, quem lê um depois do outro, Madame Bovary e Os Miseráveis, vai notar, não, peraí, isso são mundos de distância, né? Uhum. Então, ele, por exemplo, não é tão cínico, digamos, nem tão seco quanto esses narradores que eu mencionei agora por último. É bastante idealista, é claro, né? Ele deposita numa ideia de humanidade, uma grande fé, a ponto de, no fim da vida dele, aliás, durante, desde os anos 50, ele já vinha escrevendo épicos, que era uma forma que um gênero narrativo que já tinha cumprido a sua função histórica, no mínimo, desde o século XVII. Os últimos bons épicos são dos 1600, né? Depois virou uma forma ridícula, digamos, inadequada para o mundo atual, embora tenha sido ressuscitada. Até o Voltaire escreveu a Henriade, né? A Henríada, para celebrar uma dinastia e obter algum tipo de favor dinástico. Mas o Victor Hugo escreveu um livro que no fim ficou inacabado, chamado La Légende des siècles, a Lenda dos Séculos, em que ele busca fazer um apanhado histórico mundial, de como se fosse um voo por cima, sobrevoar os séculos e os territórios mundiais, para fazer um grande apanhado mundial, assim, de batalhas, coroações, pequenos eventos fictícios, mas né, contextualizados em coisas reais. É um livro que ele nunca terminou, claro, em verso, como todo bom épico tem que ser, uma epopeia, né? E ele ainda queria completar isso e fez outros dois, um chamado Satã e outro chamado O Fim de Deus. Então, cada vez sai da história para ir para a metafísica, para ir para essa paisagem meio etérea que se encontra em Milton, no Paraíso Perdido, ou na Divina Comédia de Dante, em que ele quer investigar as grandes verdades, aquilo que é suprahistórico, que é a mentira, a verdade, o amor, a imortalidade, a alma. Então, quando se contrapõe isso com o foco do real naturalismo que eu tinha mencionado, Flaubert, Maupassant, Goncourt, que estão indo para cada vez para o mais individual, para o mais personalizado, para o mais pormenorizado e concreto, até detalhes considerados indecentes, vamos dizer assim, se nota que são impulsos antitéticos, né? O Victor Hugo tinha ficado, digamos, nessa grande eloquência da retórica romântica, que se dirige a um povo, a uma humanidade, a uma época, ao passo que a ficção, o romance, né? A ficção em grande escala do gênero épico, se diria, ele foi puxando cada vez mais para o particular, para o concreto, para o individual, até culminar no tipo de romance que a gente hoje lê sem sentir que tem uma pátina histórica sobre ela, né? Uhum. Então, por isso que é tremendamente arcaico para os nossos olhos, não só em dimensões ou subdivisão de enredo, mas a própria organização da linguagem. Como o Vitor Hugo diz essas coisas, é sempre num tom que se diria empolado, né? Uhum. Então, sim, por um lado, ele terminou, apesar da sua vontade, a despeito do que pensava, terminou, de certa forma, como um conservador, esteticamente, né? Como alguém que já não escrevia o que se lia naquela época. Embora, claro, como grande poeta e versejador que era, ele vive até hoje no imaginário da língua francesa, como um dos grandes mestres da metáfora, da sonoridade envolvente, do ritmo, de um verso fácil, assim, que flui. Mas, realmente, se considerar essa linha que eu mencionei, Mérimée, Baudelaire, os vanguardistas, né? Mallarmé, depois Verlaine, Rimbaud, mais tarde Valéry. Para todo esse pessoal, a poesia de Vitor Hugo é irremediavelmente antiquada, assim. Século XIX, num sentido do intelectual burguês com muita cultura, mas que se fechou para a inovação técnica do verso, do romance, da abolição da epopeia, que já estava necrosada há muitos séculos. Então, nesse sentido, ele também não conseguiu manter um passo rápido, como ele tinha tido no início da carreira dele, aquelas dramas históricos que eu mencionei, com aquela estética que ele tentou introduzir.
3: Sim. Theo, tu já mencionou, né, um pouco, mas queria que tu retomasse a questão da importância do que o Vitor Hugo produziu, tanto artisticamente quanto politicamente, que gera ainda o imaginário, né, no Ocidente, de modo geral. Existe um imaginário do Vitor Hugo que nos persegue até os dias de hoje, assim, sempre com... E tu atribuiria esse imaginário à produção estética dele, ou à produção literária, ou mais à produção voltada à política, aos discursos, tal?
2: Bom, esse tipo de intelectual que mistura tudo, é difícil dizer que ambas as produções sejam separadas, né? Ele mesmo teria escrito assim que o que ele estava escrevendo era a obra dele inteira era um livro só, um livro do século. Inclusive um apelido que se deu para ele, acho que ainda em vida, era o Homem Oceano, algo desmesurado, líquido, que flui, que toma novas formas e que tudo se alastra por tudo, né? Eu diria que, claro, como política, nesse sentido de discurso e o que sai nos jornais, é algo que fica datado muito rápido, isso eu acho que não é por isso. Quem era o contemporâneo talvez fosse, né? Hoje são questões que, bom, às vezes não, mas hoje já são, grande parte das pessoas cultas e sensatas já acha que é uma obviedade, não precisa ser dito que miséria é ruim, que ignorância é ruim, que pena de morte é ruim, embora, né, já tenhamos visto recentemente que não é tão óbvio, né? Mas o que fica mesmo é a arte, né? Ele se via, claro, como um artista e um multiartista. Eu nem falei aqui porque é algo que precisa ser mostrado, né? Mas ele foi um artista visual, um grande desenhista. Vários tipos de técnica, água forte, bico de pena, até algumas técnicas, eu não sei o nome, né? Eu não sou do ramo, em que de certa forma, foi precursor de algumas técnicas vanguardistas. Eu sei que os surrealistas viam ele como um grande modelo. Quem olhar na internet, são milhares de ilustrações que ele colecionou a vida inteira, que ele fez, né? Algumas até relacionadas com esses tópicos do exílio e tal, outras não. E foi um grande desenhista. E, curiosamente, ele tinha uma outra mania pessoal, que era a decoração de interiores. Ele gastava horrores de tempo, dinheiro e esforço indo atrás de objetos de antiquário, brick, montou casas, assim, é inacreditável como é bem feito e cuidadoso. Isso geralmente mais na casa dele no exílio, em Guernsey, nessa ilha, mas transportaram toda uma sala dele para Paris. Então, quando se vai na Museu Victor Hugo, ou Casa Victor Hugo, na Place de Vosges, em Paris, se vê lá uma sala inteira que ele decorou com motivos chineses. Do papel de parede, aos lambris, aos pratos, ao piso, bibelôs, mesas de centro, divãs, otomanas. É impressionante realmente o cuidado, como ele era obcecado, obsessivo com decoração. Não é uma coisa que a gente acharia, né? Associaria com o escritor. Ele também mexeu muito com fotografia, ele e um filho dele. Então, até ele é um escritor bem documentado fotograficamente, assim. E acho que só música que eu não... Mas, bom, se tiver poesia como a música escrita, música verbal, também ele esteve aí, né?
3: Sim.
2: Mas eu diria que não, que esse tipo de artista fica pela sua obra literária mesmo.
3: Tá certo. Theo, infelizmente estamos terminando o nosso tempo, mas... gostaria que tu deixasse para os nossos ouvintes como eles podem entrar em contato contigo, saber mais sobre as tuas produções acadêmicas e teus interesses. Muito obrigado pela tua presença.
2: Obrigado. Bom, eu, no caso, não sou alguém com uma presença virtual muito forte. Eu me ando nos últimos anos muito ocupado com academia, né? Mestrado, doutorado, agora estou em pós-doutorado sobre... dessa vez nem é sobre um ficcionista, é sobre um crítico literário, Franco Moretti, né? Moretti, um grande teórico do romance. Mas eu, inclusive, semana passada eu estava na USP para ver palestras do próprio. Ele visitou a USP para divulgar o que vai ser o próximo livro dele, justamente sobre teatro. Mas, bom, estou no LinkedIn, como todo profissional atualmente, né? Trabalho como tradutor freelancer, mas pondo meu nome sempre tem como me encontrar e pedir alguma dica de leitura e tal. E aí, eu não estou fazendo divulgação, não tenho nada a ver, mas eu vi que um ou dois meses atrás, o Clube de Literatura Clássica, o livro do mês foi Os Miseráveis, uma tradução integral com uma edição super bonita e tal. E talvez seja uma chance para quem quiser enfrentar o Leviatã de 1.500 páginas. e alguns outros romances dele, que acho que não existiam em português, ou pelo menos não em tradução direta e atual, eu vi que andaram saindo. 93 é um deles, O Homem que Ri é outro. Então, para quem quiser encarar, tem bastante da narrativa de Victor Hugo, tem bastante por aí para se explorar.
3: Com certeza, com certeza. Theo, muito obrigado novamente pela tua entrevista. Foi ótimo conversar contigo.
2: Obrigado.
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0: 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Hoje é a noite do tango, gênero de dança e música de estilo dolente e sensual, tradicional dos países da Bacia do Prata. Considerado símbolo cultural rio-platense, o tango apresenta uma enorme carga emocional e dramática nas suas letras e na dança.
8: Boa noite, ouvintes. Eu sou Silvia Secriero e pelos 1080 da Rádio da Universidade Federal do Rio Grande do Sul, passamos a apresentar o programa Tangos, Boleros, Valsas e Fados, ritmos, estilos e danças que fazem parte da nossa herança cultural transmitida de geração em geração. Tradições vivas que moldam os costumes populares e revelam a alma dos povos ibero-americanos. Hoje é a noite do tango, um estilo que nasceu no final do século XIX no estuário do Rio da Prata, entre Buenos Aires e Montevideo. Um ritmo que viveu seu auge na década de 1940 e 1950, com as grandes orquestras típicas e os cantores que as acompanhavam. Entre esses grandes nomes, destaca-se o polaco Roberto Goianiecki, que, se estivesse vivo, teria completado 100 anos semana passada. Cantor, ator e compositor argentino de tango, Roberto Goianiecki, embora tenha nascido na província de Entre Ríos em 29 de janeiro de 1926, costuma-se afirmar que nasceu no bairro de Saavedra, em Buenos Aires, onde faleceu em 27 de agosto de 1994, aos 68 anos de idade. Goianiecki estreou profissionalmente em 1944, após vencer um concurso de novos talentos que o levou a integrar a orquestra de Raúl Caplum e passou a integrar o casting de Rádio Belgrano. Em 1952, tornou-se cantor da orquestra de Horácio Salgan, período que ganhou o apelido de El Polaco. Foi em 1956 que passou a integrar a orquestra de Aníbal Troilo, onde permaneceu por cerca de 10 anos. Foi o próprio Troilo que o incentivou a seguir uma carreira solo. Na década de 1970, Roberto Goianiecki continuou sua carreira solo, acompanhado pelas mesmas orquestras às quais se apresentava regularmente nas décadas anteriores. Ao longo da sua trajetória, Goianiecki gravou cerca de 100 discos e foi acompanhado pelas mais prestigiosas orquestras de tango da Argentina. Interpretou versões consagradas de obras de Astor Piazzolla, Horácio Ferrer e Carlos Gardel, em clássicos como Naranjo em Flor, Balada para um Louco e Volvió na Noche, temas que passamos a escutar agora.

Iniciamos com Roberto Goyeneche interpretando Naranjo em Flor, clássico do tango composto em 1944 pelos irmãos Homero e Virgílio Espósito. Em seguida ouvimos Volviu na Noite, tango composto em 1935 por Carlos Gardel e Alfredo Lepera. Na sequência escutamos outro grande clássico do tango argentino, Balada para um Louco, obra revolucionária criada em 1969 pelo bandoneonista Astor Piazzolla e pelo poeta uruguaio Horácio Ferrer. O período ao lado de Aníbal Troilo foi essencial para que Goyeneche desenvolvesse seu estilo estético e consolidasse sua presença artística. Sua participação em programas de rádio e gravações para cinema ampliaram seu alcance para além dos cenários tradicionais do tango e os aproximou, com a sua voz, de um público cada vez mais amplo. Com o passar do tempo, a voz de Goyeneche tornou-se mais rouca, característica que ele soube transformar em marca pessoal. Abandonou a rigidez das notas longas e adotou uma interpretação mais coloquial, criando uma intimidade única com o ouvinte. Ele tornou-se uma das vozes centrais do tango moderno. Além das versões clássicas de Piazzolla, Ferrer e Gardel, Goyeneche também se destacou em versões como Malena, Affinché, La Última Curda, Cafetín de Buenos Aires, Che Bandoneón y El Último Café.

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1: Com a Orquestra Típica Porteña, na interpretação de Roberto Goyeneche, ouvimos primeiramente Malena, tango composto em 1941 por Lúcio de Mare e Homero Manzi. Depois foi Cafetín de Buenos Aires, tango de 1948, de Mariano Mores e Enrique Santos Discépolo. Encerrando, ouvimos Che Bandoneón, tango de 1949, composto por Aníbal Troilo e Homero Manzi. Além de ter gravado diversos discos, os três álbuns que gravou em colaboração com Attilio Stamponi, renomado pianista, arranjador, diretor e compositor de tango, foram marcos importantes na carreira do cantor. Roberto Goyeneche, um dos grandes intérpretes por voz marcante do tango argentino, recebeu diversos reconhecimentos, prêmios pela Fundação Konex e reconhecido como cidadão ilustre de Mar del Plata e de Buenos Aires, além de receber os prêmios Carlos Gardel, Martin Fierro e Estrella de Mar. A voz do polaco conquistou também gerações mais jovens de músicos da cena do rock nacional. Com um público renovado e seu talento interpretativo reconhecido, Goyeneche contribuiu para as trilhas sonoras de filmes como Exílio de Gardel e Sur.

0: De Héctor Zamponi e Catulo Castillo, escutamos a interpretação de Roberto Goianete, El Último Café. Depois ouvimos Goianete com Aníbal Troilo e sua orquestra típica interpretando o Tango Sur, composto em 1948 e imortalizado no filme homônimo de Pino Solana. Foi durante as filmagens desta obra que nasceu a amizade do cantor com o compositor Fito Páez. Na sequência, escutamos Barrio de Tango, criado em 1942, ambos os tangos de autoria de Aníbal Troilo e Homero Manzi. E assim, com esses temas, chegamos ao final do programa de hoje, que trouxe um pouco mais das características do tango rioplatense na figura de Roberto Goianete. Na próxima semana será a vez do bolero, outro estilo que ganha o mundo e se desenvolveu neste chamado novo mundo que é a América. Boa noite e até lá! Produção e apresentação de Silvia Sequeiro e montagem técnica de Jefferson Gomes.
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2: 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Na Lei Brasileira de Inclusão da Pessoa com Deficiência, que é conhecido como Estatuto da Pessoa com Deficiência, é descrito que barreiras na comunicação e na informação acontecem quando o conteúdo não é acessível para todos. Pode ser a falta de legenda em vídeos, a ausência de intérprete de Libras, linguagem complicada ou sinais visuais mal projetados. A Lei Brasileira de Inclusão garante que a informação deve ser clara, acessível e compreensível para pessoas com deficiência. Não é possível comunicar sem incluir, e a acessibilidade também passa pelas palavras, sons e imagens. 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

Olá pessoal, muito boa noite. Começa agora o Batuques de Outrora, a interseção da Rádio FMG Educativa com o projeto Aqui Outrora, projeto de extensão do curso de comunicação social. Neste mês, né, nós estamos aqui no mês de maio, estamos trazendo a temática da malandragem de trabalho. Vocês ouviram já um programa passado só com um bloco dedicado aí ao Mário Reis cantando a malandragem, pois agora ele começa o programa contando e cantando de novo a malandragem. Vou ver se posso. Malandro regenerado, será que isso existe? É, ouvimos Mário Reis na composição de Heitor dos Prazeres, 1934.

0: É isso aí, pessoal. Você ouviu o Bando da Lua. Muita gente diz que é bamba do Bando da Lua. Jorge André, 1933. Trio de Ouro fez Vou Guardar o Meu Pandeiro, do Erivelto Martins, 48. Trio de Ouro era Erivelto, nessa fase, né? Nilo Chagas e Dalva de Oliveira. Antes, Francisco Alves, o Rei da Voz, canta Me Queimei, do Valfrido Silva e Nassara, 36. E Mário Reis, Vou Ver Se Posso, do Heitor dos Prazeres, 34. É a malandragem querendo se regenerar aqui no nosso programa de hoje. Um breve intervalo e voltamos já já com mais temática aí da malandragem do trabalho.
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0: É isso aí, pessoal. Você está aqui na 104,5 FM, Estação do Conhecimento, no programa Batuques de Outrora, a interseção do projeto de extensão Aqui Outrora com o programa Batuque na Cozinha, levando para você o melhor samba de ontem, de hoje e de sempre. Você pode ouvir também o programa aqui pelo site ufmg.br/rádio. Estamos seguindo aqui na discussão e na programação de músicas que falam aí lá de outrora da temática da malandragem e do trabalho. E agora um bloco que começa com Francisco Alves, o Rei da Voz, cantando Golpe Errado, de 29.
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0: É isso aí, você ouviu Dircinha Batista com Moleque de Rua, do Valdemar Abreu, 46. Antes, Aurora Miranda, Não Admito, do Augusto Garcês e Ciro de Souza, 40. Carlos Galhardo, cantor que dispensa adjetivos, fez Menina do Colégio, do Antônio de Almeida e Roberto Roberti, 39. E abriu esse bloco Francisco Alves, Golpe Errado, de 29. É malandragem e trabalho aqui nos Batuques de Outrora nesta semana. Um breve intervalo e voltamos com mais músicas aí sobre essa temática aqui nos Batuques de Outrora. Um minutinho só, voltamos já já.
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0: Olá, querido ouvinte, você está aqui na 104,5 FM, UFMG Educativa, a estação do conhecimento, levando para você o melhor samba de ontem, de hoje e de sempre. Estamos aqui no Batuques de Outrora, interseção do projeto Aqui Outrora, que é uma interseção do projeto de extensão Aqui Outrora com a Rádio FMG Educativa. Remonta lá aos tempos do Batuque na Cozinha, né? Para quem acompanhava aí. Esse era o segundo bloco do Batuque, que agora está sábados e domingo, hein? De meio-dia às 2 horas, estou eu lá com o Carlinho Visual apresentando aí o Fino do Samba na programação do DJ Gimmits. E aqui seguimos na programação em torno da malandragem de trabalho com Linda Batista cantando Meu Bamba, Chiquinho Salles e Luiz Peixoto, 41.
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0: Trio de Ouro fez Não É Horário, do Erivelto Martins e J. Costa, 46. Trio de Ouro era o Erivelto, o Nilo Chagas e a Dalva de Oliveira nesta fase aí. Numa primeira fase, né, o Nilo, não tinha o Nilo, a gente tinha o Francisco Sena, que faleceu, e aí então o Nilo Chagas ocupou o lugar dele. Antes do Trio de Ouro, você ouviu Anjos do Inferno, Um Malandro Entristeceu, do Hernani Dantas e Martinez Grau, 37. Francisco Alves, o Rei da Voz, cantou Não Me Conheço Mais, do Erivelto Martins, 45. E abriu o bloco Linda Batista com Meu Bamba, do Chiquinho Salles e Luiz Peixoto, 41. É isso aí, tem, mas tá acabando. Um breve intervalo e Batuque de Outrora volta com Vassourinha, hein? Só um minutinho.
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0: É isso aí, pessoal. Você está aqui na 104,5 FM, UFMG Educativa, a estação do conhecimento, levando para você o melhor samba de ontem, de hoje e de sempre, aqui pelas ondas da 104,5 FM ou pelo site ufmg.br/rádio. Você clica lá e você ouve a programação em tempo real da Rádio FMG. Bom, estamos aqui na temática, né, do mês aí, em torno da malandragem e trabalho. E por falar em trabalho, né, o deslocamento sempre ao local de trabalho é algo que envolve às vezes tragédias e comédias, né, além de custos. E isso sempre rendeu muito bons e inspirados sambas, sobretudo da dupla Haroldo Lobo e Milton de Oliveira, que vocês vão ouvir aqui ao longo desse bloco. Mas, como eles são grandes cronistas conhecidos do bonde e de outras formas de deslocamentos urbanos que vocês vão ouvir, eu preferi abrir o bloco com um grande nome, uma perda muito precoce, Vassourinha, e um samba do Antônio Almeida cantando chique, chique, chique, chique, chique, bum, chique, chique, chique, chique, chique, bum, para o bonde que vai entrar mais.

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0: É isso aí, pessoal. Você ouviu um bloco com as crônicas do transporte do trabalhador urbano da época. Tem Galinha no Bonde, do Haroldo Lobo e Milton de Oliveira, na voz de Aracy de Almeida, 41. Bonde do Caju, do Milton de Oliveira e Haroldo Lobo, 46, na voz de Linda Batista. Oito em Pé, do Haroldo Lobo e Milton de Oliveira, 41, na voz também da Araca, Aracy de Almeida. Abriu o bloco, você ouviu a nossa querida voz de Vassourinha, cantando Chique Chique Chique Boom, do Antônio Almeida, 41. E este foi mais um Batuque de Outrora. Aqui na Rádio FMG, você pode mandar sua mensagem no Instagram da rádio, @UFMGEducativa, no WhatsApp da rádio, 31-3409-1045. Batuques de Outrora teve apresentação e locução de Nísio Teixeira, trabalhos técnicos de Thiago França. A audiência toda sua, querido ouvinte, muito obrigado por ela. Fique bem e até semana que vem.
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Ouvimos aí Marina Lima, Fugaz, de Marina Lima e Antônio Cícero. Jackson Brasileiro, Fernanda Abreu e Lenine de Lenine. Partido Alto, Ney Mato Grosso, de Chico Buarque de Holanda. 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Agora tocando para você, Fagner, música de Zé Ramalho, Eternas Ondas.

0: Ouvimos Maracatu Atômico com Chico Sainz e Nação Zumbi, de Jorge Maltner e Nelson Jacobina. Fotografia 3x4, ouvimos Belchior, música dele, Eternas Ondas, Wagner, de Zé Ramalho.
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0: Agora tocando para você, Tunai, Frisson.

Você ouviu Aristo Porindé, Marco Ribas, música dele? Alegria, Alegria, Caetano Veloso, de Caetano Veloso. Frisson Tunai, de Tunai, Sérgio Natureza. 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Agora a gente ouve Maior Abandonado com Barão Vermelho.

Ouvimos Catedral, Zélia Duncan, de Tanica Ticarã, Zélia Duncan e Christian Jens, Samba de um Minuto, Roberta Sá, de Rodrigo Maranhão, Maior Abandonado, Barão Vermelho, de Cazuza e Roberto Frejá. 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Agora a gente ouve Vai de Madureira, Zeca Baleiro, música dele.

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1: Seguimos por aqui com a programação da sua Rádio Nacional, ouvindo música. Jorge Benjor, de Tim Maia, do Leme ao Pontal.

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1: Você ouviu Malandragem, Cássia Eller, de Roberto Frejá e Cazuza. Ouviu o Avião Djavan, de Djavan. E ouviu do Leme ao Pontal, Jorge Benjor, de Tim Maia. Agora a gente ouve Açaí, Rosa Passos, música de Djavan.

Ouvimos Meu Bem, Meu Mal, Gal Costa, de Caetano Veloso. Canção A Galapada, Zé Ramalho, de Zé Ramalho. E Açaí, Rosa Passos, de Djavan. Agora eu toco para você, Raul Seixas. Dele, Cláudio Roberto, Maluco Beleza.

0: Você ouviu Raça, Milton Nascimento, de Milton Nascimento, Fernando Brandt. Altar Particular, Maria Gadu, de Maria Gadu.
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0: A Festa dos Santos Reis. Canta pra gente agora Tim Maia, música de Márcio Leonardo.

0: Rosa de Hiroshima, a gente ouviu Secos e Molhados de Gelson Conrad e Vinícius de Moraes. Deu um Rolezes e Postes de Moraes Moreira e Luiz Galvão. E a Festa do Santo Reis de Maia de Márcio Leonardo. 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Vamos ouvir Bebete Vambora, Clara Moreno e Escova, música de Jorge Benjó. Na sequência, deu Ruim, Martinália, dela, Ronaldo Barcelos e Arthur Maia.
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1: Música brasileira em primeiro lugar aqui na sua Rádio Nacional. Flávio Venturini, Garapuá, música dele e Murilo Antunes.

A gente ouviu o Banquete de Signos, Elba Ramalho, de Zé Ramalho, Os Cegos do Castelo, Titãs, de Nando Reis, Garapuá, Flávio Venturini, dele e Murilo Antunes. Agora a gente ouve Casa no Campo com Elis Regina.

Você ouviu Malemolência, Céu, música de Céu e Alec, Ayati. A Menina Dança, Os Novos Baianos, de Moraes Moreira e Luiz Galvão. Casa no Campo, Elis Regina, de Tavito, Neia Zambuja e Zé Rodrigues. 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Eu sou Karen Xadó, a gente ouve Dominguinhos, dele e Anastácia.

Ouvimos aí Cidade Negra, de Marisa Monte e Nando Reis, Onde Você Mora, Criolo dele, Nas Águas. Dominguinhos de Dominguinhos e Anastácia, Eu Só Quero um Xodó. 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Agora a gente toca para você A Vizinha do Lado, com Casuarina, de Dorival Caymmi.

0: Você ouviu Bessa-me, Leila Pinheiro, de Flávio Venturini e Murilo Antunes. Cheiro Mineiro de Flor, Sai Guarabira, de Luiz Carlos Sai, Gutenberg e Guarabira. E A Vizinha do Lado, Casuarina, de Dorival Caymmi. 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Agora a gente ouve funk como Legusta, 16 toneladas, versão de Roberto Neves. Na sequência tem Boca Livre, Quem Tem a Viola, música de Zé Renato, Juca Filho e Cláudio Nutti.
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1: Olá, bom dia. Terça-feira, 26 de maio de 2026. Eu sou Renata Valentim. Está no ar o Bom Dia UFMG, a sua agenda diária da Universidade Federal de Minas Gerais na Estação do Conhecimento. Guimarães Rosa. Professoras da UFMG participam de ciclo de palestras na Academia Mineira de Letras nesta noite. SEALI Debate. Programa de hoje discute a produção de textos multimodais com crianças. 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Universidade lança edital de seleção que se inicia em 2026. Inscrições começam em 15 de junho. Música contemporânea. Grupo Plurissons apresenta concerto gratuito hoje à noite no Conservatório UFMG.
2: Cultura.
1: Duas professoras e um pesquisador da UFMG participam hoje à noite do ciclo de palestras Veredas, Sertões e Travessias em Guimarães Rosa, na Academia Mineira de Letras. Com foco no legado e na diplomacia cultural do autor mineiro, a atividade celebra os 70 anos das obras Grande Sertão Veredas e Corpo de Baile e as 8 décadas de Sagarana. A partir das 18h, a professora Diomira Faria fala sobre o tema O Sertão de Guimarães Rosa, Turismo Literário e Preservação Ambiental. Na mesma sessão, a professora Mônica Meyer ministra a palestra Sertão Natureza em Grande Sertão, Veredas e Corpo de Baile. Por fim, o pesquisador doutor em História pela UFMG Bruno Viveiros, um dos organizadores do evento, fará a comunicação Mapas Imaginários do Sertão Sem Fim. A programação do ciclo está disponível no site academiadeletras.org.br. Agora tem Edu Pacheco e Gui Tavares, Sabiá na Palmeira.

0: ensino.
1: O CEALE Debate, ciclo de encontros do Centro de Alfabetização, Leitura e Escrita Magda Soares da Faculdade de Educação, promove nesta noite sua terceira atividade do semestre. A partir das 7 horas, a professora da UFMG Isabel Cristina Alves da Silva Frade e o professor da Rede Municipal de Belo Horizonte Rodrigo Vieira Rezende falam sobre o tema Produção de Textos Multimodais com Crianças. Conceito estudado e promovido pelo CEALE, a produção de textos multimodais com crianças envolve a integração de diferentes linguagens, visual, sonora, verbal e corporal, para criar sentidos que vão além da escrita tradicional. Ação formativa que ocorre desde 1994, o CEALE Debate promove reflexões sobre alfabetização, leitura, escrita e educação com transmissão online em youtube.com/CEALEUFMG.
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4: Olá! Há alguns anos atrás, as infecções sexualmente transmissíveis eram tidas como doenças. Hoje, entende-se que elas não possuem necessariamente os estigmas associados a uma doença, como, por exemplo, a presença de sintomas visíveis. No caso da sífilis, os primeiros sinais são lesões que somem depois de certo tempo, mas a infecção não vai embora. Eu sou Deise Amaral e hoje Alexandre Tempone conversou com Matheus Westin, professor do Departamento de Clínica Médica da Faculdade de Medicina da UFMG. Ouça como foi a conversa.
5: Professor, como é realizado o diagnóstico da sífilis?
6: De forma muito simples, assim, a sífilis, do ponto de vista clínico, ela produz algumas lesões, mas que são lesões que somem espontaneamente. Então, isso é uma coisa importante de enfatizar. Inclusive, a Organização Mundial da Saúde, para o conjunto das ISTs, mudou a nomenclatura de doença sexualmente transmissível para infecção sexualmente transmissível para a redução do estigma em torno desses agravos, mas também para passar para a população a noção de que não precisa ter uma lesão estabelecida, uma ferida, um corrimento, uma verruga, para que haja a infecção estabelecida com necessidade de diagnóstico e tratamento. Então, do ponto de vista clínico, a sífilis apresenta como úlcera, que não dói, não é molhada ou secretiva, e geralmente pequena e transitória, dura 2-3 semanas e some. Essa é a indicação clínica. A úlcera pode estar em regiões genital, anal, oral, onde a penetração ativa da bactéria aconteceu. Mas a forma que as pessoas devem procurar para ver se já tiveram sífilis em algum momento e ainda não trataram, ou se estão com a sífilis recém-adquirida, é fazer testes sorológicos, que a gente tem o teste rápido, que faz na ponta do dedo uma gotinha de sangue, está disponível em todas as unidades básicas de saúde desde 2010, essa testagem rápida, assim como testes de laboratório, que colhe o sangue na veia e aí demora alguns dias. A gente tem dois testes básicos, a gente chama de treponêmico, que é mais específico para o diagnóstico, e o não treponêmico, que a gente vê o grau de atividade da infecção, inclusive utiliza esse outro teste para o controle pós-tratamento. Lembrando que após o tratamento ele é curativo, mas a pessoa pode pegar sífilis de novo, ou seja, em termos técnicos, quem teve sífilis uma vez não fica com uma imunidade protetora ao longo da vida, ela pode adquirir sífilis inúmeras vezes sequenciais. Então, testar é importante com esses testes sorológicos e retestar também. Em Belo Horizonte, além das unidades básicas de saúde, eu recomendaria a URS Centro Sul, que é um centro específico e especializado em infecção sexualmente transmissível, fica na Rua Paraíba, 890. Ele funciona de 8 às 19 horas e é um pronto atendimento para quem está com queixa aguda, mas para quem queira se testar regularmente também.
5: Além dos sintomas que você mencionou anteriormente, tem algum sintoma específico da doença que é característico da sífilis?
6: Característico não. A sífilis, inclusive, historicamente, ficou conhecida como a grande imitadora. A gente falou anteriormente do sintoma inicial, desse sinal inicial, que é uma úlcera pequena, indolor e que some em poucas semanas. Mas depois que essa úlcera some, passam-se 1, 2, 3 meses e começam a aparecer uma série de lesões em qualquer parte do organismo e de forma muito pleomórfica. Então, podem aparecer manchas pelo corpo, queda de cabelo, alterações oculares, como irritação, parecendo uma conjuntivite, podem dar problemas renais, hepáticos, alterações no exame de urina, alterações no exame de fígado, enfim, uma série de lesões em região genital também, recorrência de algumas lesões mais em placas, outras ulceradas, inferidas, tanto na boca quanto em região genital, e aí já num contexto que a sífilis disseminou via sanguínea para diversas partes do organismo. Isso é o que a gente chama de fase secundária da sífilis. Em geral, essas lesões também são autolimitadas. Então, muitas vezes as pessoas se preocupam quando elas aparecem e antes de procurar uma assistência à saúde, essas lesões somem e ela acha que o problema está resolvido. Mas a sífilis está lá, incubada no organismo, e ao longo de anos ela pode evoluir para uma fase terciária, que aí sim ela pode dar lesões muito graves no coração e no sistema nervoso central, no cérebro, com consequências e sequelas bem importantes. Então, ainda que a gente tenha que conhecer quais são os sintomas, ela é muito variada nesse sentido, é uma doença imitadora de várias outras, e o que se recomenda é que as pessoas façam regularmente o teste.
4: Agradecemos a participação do professor Matheus Vestim. O programa de hoje fica por aqui, mas amanhã iremos conversar sobre o tratamento da sífilis. E se você quiser receber os nossos programas diariamente por WhatsApp, basta enviar uma mensagem para o número 031-985-760326. Essa edição foi produzida por Alexandre Bueno, com o apoio da CADTEC, da Faculdade de Medicina da UFMG. Eu sou Deise Amaral, informação é saúde e até a próxima!
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1: De volta com Bom Dia UFMG, a sua agenda diária da Universidade Federal de Minas Gerais na Estação do Conhecimento.
2: Ingresso.
1: A UFMG publicou edital com as regras da primeira etapa do ciclo 2026-2028 e da segunda etapa do ciclo 2025-2027 do processo seletivo seriado. As duas etapas terão provas em dezembro deste ano. Os candidatos do ciclo 2026-2028 disputarão vagas para ingresso no ano letivo de 2029 e os aprovados no ciclo 2025-2027 vão ingressar um ano antes, em 2028. Por meio do seriado UFMG, os estudantes fazem provas ao fim de cada um dos 3 anos do ensino médio para concorrer a vagas no ano seguinte à conclusão desta etapa de ensino. As inscrições para os 2 ciclos estarão abertas de 15 de junho a 22 de julho. As provas serão aplicadas nos dias 12 e 13 de dezembro. Neste ano, além de Belo Horizonte, Betim, Contagem, Nova Lima, Ribeirão das Neves, Santa Luzia e Montes Claros, as provas serão aplicadas em mais 3 municípios: Pouso Alegre, Teófilo Otoni e Uberlândia. Todas as informações podem ser consultadas em ufmg.br/seriado-ufmg. Agora tem Ana Mazotti, Agora ou Nunca Mais.

0: Cultura.
1: O Conservatório UFMG recebe hoje à noite o Concerto de Música de Câmara Contemporânea do Grupo Plurissons. O evento integra a série Conexões Musicais, que reúne intérpretes dedicados a novos repertórios e práticas contemporâneas da música de concerto. Formado pelos músicos Danilo Mesadre, Batista Júnior, Fernando Rocha, Alexandre Zamit, Mariana Salles e Elise Pittenger, o Plurissons atua como espaço de colaboração entre compositores e intérpretes com o objetivo de renovar a experiência da escuta e ampliar as possibilidades expressivas dos instrumentos. O repertório desta noite reúne composições de Diane Rotaru, Daniel Quaranta, Maurício Dottori e Michele Agnes, além da estreia da obra 32 por São José, de Eduardo Campolina. O Conservatório UFMG fica na Avenida Afonso Pena, 1534, em frente ao Palácio das Artes. A apresentação começa às 7h30 da noite. Termina aqui esta edição do Bom Dia UFMG, uma ótima terça-feira. Fique agora com o Repórter Nacional, produção da EBC, e na sequência tem o Universo Literário com Michele Bruck. O Bom Dia UFMG tem produção de Hugo Rafael, programação musical Guilherme Amintas, apresentação Renata Valentim, edição e sonoplastia Tiago França. 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
3: Daniel Solimão em São Luís, Recife. E para você que nos acompanha em todo o Brasil, junto às emissoras parceiras da nossa rede nacional de comunicação pública. Um bom dia também para os nossos amigos do Instagram. Lembrando que o endereço é o @RadioNacionalNoticias. Eu sou o Dilson Santa Fé e aqui comigo Priscila Mazenotti. E aí, Pri, bom dia. O dia promete?
4: Oi, Dilson. Bom dia para você. Claro que promete. Nesta terça-feira, 26 de maio de 2026, os destaques. Ex-governador do Rio de Janeiro, Cláudio Castro, é alvo de operação da Polícia Federal. Suspeita é de transferência de recursos do Rio Previdência para Daniel Vorcaro do Master.
5: Julgamento de padrasto e mãe de Henri Borel, acusados da morte do menino, entra no segundo dia com depoimento de testemunhas.
6: Acusados dos assassinatos de Marielle Franco e Anderson Gomes seguem presos, decide ministro do Supremo.
4: Escala 6x1. Com regra de transição para redução de jornada semanal, o relatório será votado amanhã na comissão especial.
7: Mudanças em norma de saúde mental nas empresas começam a valer enquanto casos disparam.
3: Tudo isso e muito mais aqui no Repórter Nacional, que é produzido pela equipe de rádio jornalismo da EBC.
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4: Agora 7h32. Olha só, a Polícia Federal amanheceu na casa do ex-governador do Rio, Cláudio Castro, que é alvo de uma operação, está sendo alvo neste momento dessa operação que cumpre 10 mandados de busca e apreensão no Rio e aqui em Brasília, mandados expedidos pelo ministro André Mendonça do Supremo Tribunal Federal. É a oitava fase da operação Compliance Zero para apurar a possível prática de crimes financeiros da Rio Previdência, que é o Fundo de Previdência do Rio. As primeiras informações dão conta de que seriam pelo menos 3 bilhões de reais transferidos do Rio Previdência para o Master de Daniel Vorcaro, mais de 2 bilhões só a partir de julho de 2024. Essas informações, claro, ainda são preliminares, agora é de primeiro momento, mas a gente vai atualizando você ao longo da nossa programação sobre essa operação de hoje, notícia importante, operação que tem como alvo o ex-governador do Rio, Cláudio Castro, que teria tirado dinheiro da Rio Previdência para repassar para o esquema de Daniel Vorcaro.
3: Ainda no Rio, após o primeiro dia marcado por tentativas de manobra, uma avalanche de pedidos da defesa e debates técnicos. Recomeça agora de manhã o julgamento de Monique Medeiros e do ex-vereador Jairo Souza Santos Júnior, o Jairinho. Mãe e padrasto são acusados da morte do menino Henri Borel. O crime aconteceu há 5 anos e só agora eles estão diante do júri popular. Vamos então ao vivo ao Rio de Janeiro com Cristiane Ribeiro, que fala da expectativa para o reinício da sessão. Vamos lá, Cris, bom dia.
0: Bom dia, Dilson. Bom dia aos nossos ouvintes. Dilson, está marcada para as 9 horas, agora da manhã, a retomada do julgamento do padrasto e da mãe do menino Henri Borel. Eles são acusados da morte da criança de 4 anos, um crime que aconteceu em março de 2021. A sessão acontece no 2º Tribunal do Júri da capital. O primeiro dia, ontem, foi marcado pela tentativa da defesa do ex-vereador Jairo Souza Santos Júnior de adiar o julgamento. A defesa de Monique Medeiros, mãe de Henri, não se manifestou. Assim que a sessão começou, Jairinho informou a destituição dos advogados. A juíza Elizabeth Machado Louro, então, anunciou que ele seria transferido para um presídio com regras mais duras, o que o fez voltar atrás. A defesa, então, tentou mais uma vez obstruir os trabalhos, apresentando 23 requerimentos para anular o julgamento, mas todos foram negados e a juíza encerrou a sessão às 5 horas da tarde. Para hoje, estão previstos os depoimentos de 3 testemunhas de acusação, sendo 2 delegados e 1 médico legista. Ao todo, 27 testemunhas de acusação e defesa vão ser ouvidas. A expectativa é de que o julgamento dure de 5 a 7 dias. E segundo a denúncia, na madrugada de 8 de março de 2021, Jairinho espancou Henri enquanto a mãe Monique Medeiros foi omissa, o que levou à morte da criança. O ex-vereador responde por homicídio qualificado, por meio cruel que impossibilitou a defesa da vítima e por torturas praticadas contra a criança. Já Monique é acusada de homicídio por omissão qualificado por motivo torpe e recurso que impossibilitou a defesa da vítima. Volto com você, Dilson.
3: Ok, Cris, obrigado.
4: E a gente fala também sobre o caso Marielle, é que um dos apontados como mandante do assassinato dela e do motorista Anderson Gomes, o Domingos Brazão, vai continuar preso. É uma decisão do ministro Alexandre de Moraes, que também atinge outros acusados, não é isso, Priscila Terezo? Bom dia.
8: Isso, Priscila. Bom dia para você, bom dia a todos. O ministro do Supremo, Alexandre de Moraes, decidiu manter a prisão dos acusados de participação nos assassinatos da vereadora Marielle Franco e do motorista Anderson Gomes em 2018. Seguem presos preventivamente o conselheiro do Tribunal de Contas do Rio de Janeiro, Domingos Brazão, o ex-chefe da Polícia Civil do Estado, Rivaldo Barbosa, o major da Polícia Militar, Ronald de Paula, e o ex-PM, Robson Calisto. A decisão de Moraes, que é o relator do caso, foi motivada por um pedido de soltura feito pelas defesas dos acusados. Em fevereiro, todos foram condenados pela primeira turma da corte. Os irmãos Domingos e Chiquinho Brazão, que é deputado, ex-deputado federal, na verdade, receberam sentença de 76 anos de prisão por organização criminosa, duplo homicídio e tentativa de homicídio contra a assessora de Marielle, Fernanda Chaves. Chiquinho está em prisão domiciliar por questões de saúde. Rivaldo recebeu pena de 18 anos pelos crimes de obstrução de justiça e corrupção. Ronald cumpre 56 anos de prisão e Robson Calisto foi condenado a 9 anos. Ainda cabe recurso contra as condenações. Priscila?
4: Obrigada, Priscila Terezo, do Rio de Janeiro. Um bom dia para você.
3: Agora são 7 horas e 37 minutos. O preço da gasolina está pesando muito no bolso do brasileiro. E nessa quinta-feira, o presidente Lula regulamentou um subsídio para os combustíveis como forma de conter a alta no preço. Renato Ribeiro está aqui no estúdio com a gente. Primeiro, bom dia para você, Renato. Fala sobre esse respiro para a gente.
9: Pois é, Dilson, muito bom dia. O governo publicou ontem normas que estabelecem subsídio de 44 centavos por litro de gasolina para tentar conter aí a alta dos combustíveis provocada pela guerra no Oriente Médio. A subvenção vale por 2 meses e vai ter um impacto estimado de 2 bilhões e 400 milhões de reais. O subsídio será pago diretamente aos produtores e importadores de gasolina por meio da Agência Nacional do Petróleo, Gás Natural e Biocombustíveis. A subvenção funciona, Dilson, como uma compensação temporária para reduzir o preço da gasolina ao consumidor final e o valor corresponde à metade dos tributos federais incidentes sobre o combustível. O governo estudava um benefício de até 89 centavos por litro, mas a equipe econômica optou por um valor menor, considerando o impacto nas contas públicas. Segundo o governo, os efeitos da guerra foram mais fortes no diesel do que na gasolina, o que permitiu uma compensação menor. Assim, esses 44 centavos seriam hoje o valor por litro mais apropriado para a subvenção e suficientes para amortecer o choque nos preços da gasolina. E Dilson, no caso do diesel, a subvenção de 35 centavos vai entrar em vigor em junho, quando acaba a redução a zero dos tributos federais. Dilson.
3: Ok, Renato, obrigado.
4: Na Câmara dos Deputados, o relatório da PEC 6x1 foi apresentado. Vai ter uma transição na redução da jornada semanal. Primeira etapa, passar de 44 para 42 horas semanais. Depois, se reduz para 40 horas, isso tudo num prazo de 14 meses. O fim da escala de 6 dias trabalhados para 1 de folga já vai começar a valer 60 dias depois da promulgação da PEC. Isso tudo, detalhe, sem redução de salário. Gésio Passos tem todas as informações desse relatório e das discussões para a gente.
10: O deputado Léo Prates, do Republicanos da Bahia, apresentou o relatório final da proposta na comissão especial que discute a redução da jornada. Ele propôs um texto com apenas 9 artigos.
11: É um texto simples, porque há uma compreensão aqui de que texto constitucional não deve trazer especificidade, deve trazer regramento geral. São 9 artigos apenas. E o resto será tratado em lei ordinária, convenção coletiva. É para dar direitos fundamentais aos trabalhadores.
10: Se a PEC for aprovada, a jornada será reduzida para 42 horas semanais no prazo de 60 dias. Mas com estabelecimento imediato da escala 5x2, garantindo 2 dias de descanso, preferencialmente no domingo. Após um ano, a jornada seria diminuída de 42 para 40 horas semanais, com um máximo de 8 horas diárias. Pelo relatório, convenção ou acordo coletivo de trabalho assinado por sindicato poderá permitir a ampliação da jornada diária para viabilizar a duração semanal do trabalho neste período de transição. O texto também não muda jornadas que já são inferiores a 40 horas semanais. O deputado Léo Prates ressaltou o esforço de ouvir todas as posições sobre a mudança da jornada em um amplo processo democrático.
11: O caminho até aqui percorrido demonstra que reformas estruturais, quando conduzidas com recurso técnico, transparência e abertura ao diálogo, são capazes de superar divergências e produzir consensos. A trajetória dessa matéria deve servir de referência para o aperfeiçoamento contínuo do processo legislativo brasileiro, reafirmando o papel central do Parlamento como espaço privilegiado de mediação entre os interesses da sociedade e as exigências do Estado Democrático de Direito.
10: A proposta também prevê que para empregados com diploma de nível superior que recebam renda 2,5 vezes o teto do INSS, cerca de R$ 21 mil, reais, não serão aplicadas as regras de duração de trabalho e controle de jornada, salvo se houver previsão no contrato ou convenção coletiva. Um acordo com o governo também amplia a possibilidade de MEIs aumentarem a contratação de empregados, que hoje é limitada em apenas uma pessoa. Ainda será discutida a ampliação do teto de faturamento para os microempreendedores. Se o texto passar na comissão especial, ele seguirá para a votação em 2 turnos no plenário. Para ser aprovado, terá que contar com apoio de 3/5 dos deputados. Depois disso, a proposta será enviada para apreciação do Senado. Da Rádio Nacional em Brasília, Gésio Passos.
4: Pois é, e quando é que essa votação vai acontecer? Hein? Como teve um pedido de vista ontem do deputado Maurício Marcon, do PL, a votação na comissão especial ficou então para amanhã e no plenário na quinta-feira, isso em 2 turnos de votação.
3: E agora vamos falar sobre os penduricalhos e sobre uma proposta que o Conselho Nacional de Justiça vai começar a analisar, Priscila.
4: Pois é, proposta do próprio presidente do CNJ, o ministro Edson Fachin, de adotar um contra-cheque único para toda a magistratura do país. E para que isso, gente? Para ter uma padronização, para evitar a emissão de contra-cheques paralelos com o pagamento de verbas não previstas, justamente os penduricalhos, aumentar a transparência das remunerações. A regulação dos pagamentos vai ser definida em projeto de lei. Ontem mesmo, Fachin discutiu o assunto com o presidente do Senado, Davi Alcolumbre, um futuro projeto para definir o que pode e o que não pode pagar. Lembrando que desde março esses pagamentos estão limitados a 35% do teto constitucional, que hoje é de R$ 46 mil. Reais.
3: Agora, 7h43, você já ouviu aqui no Repórter Nacional que a Polícia Federal faz agora uma operação na casa do ex-governador do Rio de Janeiro, Cláudio Castro. Suspeita é de transferência de recursos do Rio Previdência para Daniel Borcaro, do Master. E você ainda vai ouvir.
12: Região Norte continua com clima chuvoso durante esta terça e quarta-feira, enquanto no Sul e Sudeste é esperada diminuição nos volumes de chuva.
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4: E a partir de hoje, as empresas que não se adequarem às novas regras para segurança e saúde no trabalho poderão ser penalizadas, porque entra em vigor a norma regulamentadora número 1. Enquanto isso, o número de trabalhadores afastados por transtornos mentais continua crescendo, de acordo com o Ministério da Previdência. Acompanhe na reportagem de Gabriel Brum.
7: Em meio à disparada de casos de afastamentos por doença mental no trabalho, agora as empresas devem se preocupar para valer com o assunto. Nesta terça-feira, entram em vigor as novas regras para segurança e saúde no trabalho no país. Uma profissional que preferiu não divulgar o nome conta o que vivenciou na empresa onde trabalhava. Em um cenário de equipe reduzida, excesso de trabalho, pouca organização e atendimento a clientes importantes, o resultado foi afastamento por burnout. Dias após retornar ao trabalho, um homem foi contratado para fazer a mesma atividade que ela, porém com salário maior.
14: Tentei falar, não fui ouvida, tentei comunicar de outras formas, não fui, então eu precisava de um descanso. Fui, tirei esse tempo, 30 dias, quando eu voltei, eu fiquei uma semana e depois dessa uma semana eles me desligaram. A justificativa foi que eles iriam trazer uma pessoa de um outro perfil, que era diferente do meu. Eu fiquei muito impactada, assim, muito mesmo. Eu não pensei que essas pessoas pudessem fazer isso comigo.
7: Em 2025, foram mais de 530 mil afastamentos por transtornos mentais e comportamentais, segundo o Ministério da Previdência. Em 2021, ainda na pandemia de Covid-19, o número era um terço disso e, desde então, veio aumentando ano a ano. É o caso da produtora Letícia Tavares. Ela lutava contra uma depressão que começou na pandemia. A rotina de trabalho agravou o quadro dela, que atingiu o ápice em 2023.
15: Foi quando eu sofri um episódio depressivo muito severo, assim, que tentei contra a minha própria vida. E eu precisei me afastar para cuidar da minha saúde mental, né? Cuidar de mim. No total, eu passei 3 meses afastado da produtora. Mas a produtora, onde eu trabalho até hoje, inclusive, foi extremamente atenciosa, cuidadosa comigo durante o período que eu precisei me afastar. E eles me ofereceram todo o apoio possível, né? Eu tenho sorte, né, ainda de estar num lugar onde os colaboradores são vistos, acima de tudo, como seres humanos.
7: Com esse cenário em vista, a norma regulamentadora número 1, a NR1, que trata dos riscos que a atividade da empresa oferece aos trabalhadores, foi atualizada para incluir os riscos psicossociais, ou seja, a saúde mental. O diretor científico da Associação Nacional de Medicina do Trabalho, Ricardo Bessa, explica que as empresas vão ter que olhar com cuidado para a organização do trabalho.
16: Pressão excessiva, metas incompatíveis, sobrecarga, jornadas mal organizadas, assédio, violência, conflitos e falhas de comunicação. E é importante frisar também que não é para fazer um diagnóstico psiquiátrico do trabalhador, é para identificar e controlar os fatores do trabalho que podem gerar ou agravar um adoecimento. Essa atualização é importante porque coloca a saúde mental na lógica da prevenção. Antes, o tema aparecia só quando já havia alguma crise.
7: O médico afirma que os trabalhadores precisam ser conscientizados, mas a responsabilidade não pode ser jogada para cima deles.
16: Saúde mental no trabalho é uma responsabilidade compartilhada. O trabalhador precisa buscar ajuda e a organização precisa identificar e controlar os riscos do trabalho também.
7: Segundo o Ministério do Trabalho, durante os primeiros 90 dias, a fiscalização vai orientar as empresas e indicar adequações. Depois disso, penalidades podem ser aplicadas, como multas ou embargos. Se você tem pensamentos em tirar a própria vida ou conhece alguém assim, procure ajuda na rede pública ou ligue para o Centro de Valorização da Vida, no número 188. Da Rádio Nacional em Brasília, Gabriel Brum.
3: Na Bolívia, manifestantes são presos em confrontos com a polícia e aumenta a pressão para a renúncia de Rodrigo Paz. Assunto para a Luísa Ramos, que fala direto dos estúdios da Rádio França Internacional em Paris. Olá, Luísa, bom dia, seja bem-vinda.
17: Olá, bom dia, Dilson, bom dia também a Priscila e aos ouvintes.

0: governo. Os manifestantes exigem aumentos salariais e acusam as autoridades bolivianas de terem distribuído combustível de má qualidade, o que teria danificado milhares de veículos. Em um discurso em Sucre, capital histórica do país, Rodrigo Paz anunciou um corte de 50% no próprio salário e no dos ministros, medida considerada simbólica, apresentada como uma contribuição ao esforço nacional. O presidente recebe cerca de 24 mil bolivianos por mês, o equivalente a aproximadamente R$ 17 mil, segundo o decreto de 2024, enquanto os ministros ganham um pouco menos. Apesar disso, ele mantém a recusa em negociar com grupos que considera radicais. Rodrigo Paz enfrenta desde o início de maio o maior movimento de protestos desde o início de seu mandato. Em meio à crise, o presidente Lula conversou por telefone com o líder boliviano, defendendo o respeito às instituições democráticas e o diálogo, prometendo romper, com 2 décadas de políticas de esquerda. Rodrigo Paz se aproximou dos Estados Unidos e do setor empresarial, ao mesmo tempo em que se distancia dos sindicatos. Da Rádio França Internacional em Paris, Luísa Ramos para a Rádio Nacional.
1: Obrigado, Luísa.
2: Um terremoto ocorrido no Chile no início da noite desta segunda-feira, de magnitude 6,9, foi sentido por moradores das cidades de São Paulo e de Osasco. Os relatos sobre tremores, principalmente nos bairros da zona sul e oeste da capital, se espalharam pelas redes sociais. Em publicações nas redes, a Rede Sismográfica Brasileira esclareceu que sismos que ocorrem nos Andes, como esse que foi registrado no Chile, a depender da magnitude e da profundidade, podem sim ser sentidos em São Paulo. Isso ocorre porque São Paulo está justamente numa bacia sedimentar que tem característica de amplificar as ondas sísmicas.
1: Tempo chuvoso domina boa parte do país hoje. Já para amanhã, previsão de tempo mais estável em algumas regiões. Vitor Mendes traz a previsão completa.
3: A previsão do tempo para esta terça e quarta-feira indica que chuvas acompanhadas de pancadas vão continuar atingindo a região norte, enquanto no sul e sudeste deve haver diminuição, segundo informações divulgadas nesta segunda-feira pelo IMET, o Instituto Nacional de Meteorologia. Nesta terça e quarta, a região norte deve continuar com clima chuvoso, com volumes que podem ultrapassar 40 milímetros por dia. No Nordeste, nesta terça, a previsão é de chuvas no norte do Maranhão, do Piauí e do Ceará, além do sul da Bahia e do Rio Grande do Norte. Os volumes podem ultrapassar os 20 milímetros por dia em alguns estados da região. Na quarta, pancadas de chuvas são esperadas no extremo norte da região. No Sudeste, o clima deve ser chuvoso nesta terça em São Paulo e no Rio de Janeiro, enquanto nos outros estados não há previsão de chuva. Na quarta, o clima deve ficar estável, sem registros de chuva na região. Já na região sul, nesta terça-feira, os estados de Santa Catarina e parte do Paraná devem ser atingidos por fortes chuvas que podem ser acompanhadas de trovoadas. Na quarta-feira, o tempo deve ficar estável na região. No centro-oeste, o clima permanece estável nesta terça, sem previsão de chuvas, com exceção do Mato Grosso do Sul. Já na quarta-feira, chuvas isoladas devem atingir o Mato Grosso e Mato Grosso do Sul, enquanto os outros estados continuam com o tempo estável. Com supervisão de Fabiana Sampaio, da Rádio Nacional em Brasília, Vitor Mendes.
2: 7h52, e agora é hora de movimentar a nossa rede pública de comunicação para falar de imposto de renda. Quem deixou para a última hora precisa correr. Termina o prazo agora na sexta-feira para entrega da declaração. Aliás, no mesmo dia que a Receita vai pagar o primeiro lote, viu? Tem muita gente caindo na malha fina. O último balanço mostra que a taxa de retenção na malha fina ficou em torno de 5,6%. Sobre esse assunto, a gente confere agora na reportagem de Gabriel Nascimento, da Rádio Cultura FM de Belém.
4: A retenção não indica necessariamente que o contribuinte cometeu fraude ou erro grave. No entanto, ela exige que o declarante comprove as informações prestadas ao fisco. Além disso, enquanto a declaração permanecer em análise, a restituição fica bloqueada. Por isso, identificar e corrigir o problema o quanto antes é fundamental. No caso das deduções dos valores gastos com educação, o especialista Adriano Marrocos, do Conselho Federal de Contabilidade, explica que, de fato, existem algumas coisas que devem ser colocadas na declaração.
5: Só escola. Qualquer curso fora da escola não pode.

0: Então, se você tem um curso de idioma, balé, dança, tudo que é pago direto para uma academia ou para uma escola de idioma não é dedutível.
1: O prazo para entrega do Imposto de Renda 2026 termina às 23h59 do dia 29 de maio e os contribuintes já podem consultar pelo portal ECAC da Receita Federal se caíram na malha fina e corrigir inconsistências por meio de declaração retificadora. Entre os principais motivos de retenção estão omissão de rendimentos, erros com dependentes, despesas médicas não permitidas, incompatibilidade patrimonial e falhas na declaração de aluguéis e previdência privada. A Receita alerta que rendimentos de dependentes precisam ser informados integralmente e que gastos como academias, medicamentos e óculos não podem ser deduzidos.
2: Essa foi a reportagem de Gabriel Nascimento, da Rádio Cultura FM de Belém.
3: Pesquisadores da Universidade Estadual de Campinas estão desenvolvendo um tratamento inovador contra o câncer de pele não melanoma. Os primeiros testes em humanos mostram resultados promissores e indicam uma alternativa menos agressiva e menos invasiva que a cirurgia tradicional. Confira mais detalhes na reportagem de Samuel Gauli.
4: Um produto inovador contra o câncer de pele não melanoma, o de maior incidência no Brasil, pode tornar o tratamento dos pacientes menos agressivo e mais seguro. A pesquisa é desenvolvida na Unicamp, a Universidade Estadual de Campinas, e os primeiros testes em humanos mostram resultados promissores. Hoje, o tratamento mais comum é a cirurgia para retirada do tumor, o que pode deixar cicatrizes profundas, principalmente em áreas sensíveis, como rosto e nariz. O novo composto combina um metal e um anti-inflamatório. A oncologista da Unicamp, Carmen Lima, explica como funciona a tecnologia.
5: O novo tratamento, ele consiste na administração de um complexo formado por um metal, que é a prata, com um anti-inflamatório, que é a nimesulida. Ele é colocado em uma membrana, que é como uma gelatina. E esse complexo prata-nimesulida-gelatina é coberto por um adesivo. Tudo isso é colocado sobre o tumor de pele do paciente. Então, é como se fosse um band-aid colocado sobre o tumor. Esse curativo, ele é trocado por um novo a cada 2 dias e a duração total do tratamento é de 3 semanas.
4: O curativo é inovador porque libera medicamento de forma controlada e contínua. A médica fala também sobre outras vantagens.
5: O complexo não é removido com os movimentos do dia a dia, como as lavagens de mãos, e não atinge áreas de pele normal. Então, lhe dá mais segurança para o paciente, para que o tratamento seja feito, de fato, apenas na região comprometida pelo tumor.
4: O tratamento em teste causa poucos efeitos indesejáveis, como queimaduras e irritação na pele, e é indicado apenas para tumores superficiais. O objetivo com a nova tecnologia é tratar o câncer sem a necessidade de procedimentos invasivos em áreas sensíveis, como explica Carmen Lima.
5: É muito comum que esses tumores sejam vistos no nariz e nos lábios. E a ressecção do tumor por cirurgia pode levar parte do nariz ou parte dos lábios, causando alterações estéticas e principalmente alterações funcionais, como comprometimento da fala, que depende da integridade dos lábios. E assim, para tumores maiores, a cirurgia pode sim ser considerada um procedimento agressivo.
4: Os testes em humanos continuam ao longo deste ano e os resultados ainda vão passar por avaliação da Anvisa, a Agência Nacional de Vigilância Sanitária, antes de uma eventual inclusão no SUS. Da Rádio Nacional em Brasília, Oussama El-Ghawri.
3: Esportes. Copa do Mundo de 2026, vem aí novidades dessa vez. A competição vem com 48 equipes e em 3 sedes. Canadá, Estados Unidos e México. Além disso, a FIFA traz várias mudanças. A partir de agora, as substituições terão tempo determinado. Assim que a placa com os números for levantada, o jogador tem até 10 segundos para sair de campo. Se estourar o tempo, o atleta que for entrar na partida terá que ficar 1 minuto fora de campo. Passado 1 minuto, o jogador só vai poder entrar em campo quando o jogo parar. A parada obrigatória para hidratação será feita em todos os jogos. a famosa cera também vai acabar. Reposições laterais, tiro de meta terão que ser feitos com um tempo limite de 5 segundos. Entre as outras mudanças, a FIFA determinou que os cartões amarelos serão zerados duas vezes. A suspensão automática segue com dois cartões amarelos. Os jogadores terão seus cartões zerados após a fase de grupos e novamente nas quartas de final. E por falar em mudança, a CBF também está inventando tudo para aumentar o público nos estádios. Para isso, pretende padronizar o horário dos jogos, propôs acabar com as partidas das 7 da noite para o meio de semana. O horário prejudica muitos torcedores, não consegue chegar a tempo no estádio por causa do trânsito e do trabalho. Outra sugestão é o fim de jogos depois das 8 da noite, aos domingos, passando o horário para as 11 da manhã de domingo. Bem, isso tudo são apenas propostas.
2: 7:59, o repórter nacional fica por aqui com trabalhos técnicos de Gilberto Martins. Você confere agora o Alô Alô Brasil com José Luiz da Atena. Uma ótima terça-feira e até amanhã.
3: Valeu, gente. Até amanhã.
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2: Olá, bom dia. Eu sou Michele Bruck. Chego para te fazer companhia com o Universo Literário dessa nossa terça-feira, hoje dia 26 de maio, e seja muito bem-vinda e bem-vindo à Estação do Conhecimento, neste que é o programa que te leva ao melhor da literatura e da música brasileira. Hoje vamos celebrar os 145 anos de nascimento de um dos maiores escritores brasileiros, ainda que ele não tenha sido reconhecido desta forma a princípio. Nós estamos falando do jornalista e escritor Lima Barreto. Seus textos, dos gêneros crônica, romance, conto e teatro, conectados por uma crítica profunda a seu tempo, receberam apenas postumamente um novo olhar dos leitores, da academia e do meio literário. E para conhecermos essa história e mais da vida e obra do escritor Lima Barreto, convidamos a professora do Programa de Pós-Graduação em Letras, Estudos Literários da Faculdade de Letras da UFMG e pesquisadora do CNPq, Maria Zilda Ferreira Cury. Ela é autora do livro O Mulato no Reino de Jambon, As Classes Sociais na Obra de Lima Barreto. A primeira parte deste bate-papo vai ao ar para você às 8h30 da manhã, a segunda às 9h15. Além disso, tem nossas dicas literárias e o melhor da música brasileira na seleção do nosso DJ Guilherme Amintas. Vai te levar Elis Regina, Erasmo Carlos, Paula Lima, Elza Soares e muito mais. Eu convido você a participar ao vivo da nossa programação pelo WhatsApp 31-3409-1045. 31-3409-1045. E a gente começa o programa de hoje lindamente com essa composição do Dominguinhos e do Gilberto Gil, na interpretação do Dominguinhos, Lamento Sertanejo.

0: você ouviu Azimuth, Esperando a Minha Vez, encerrando o primeiro bloco do Universo Literário desta terça-feira. Nós vamos de intervalo e eu volto já já com a nossa primeira dica literária do dia. Não saia daí.
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Os pintinhos, Tatiana Belink. 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O segundo piou com careta enjoadinha. Eu queria encontrar uma lesma fofinha. O terceiro piou com um trejeito trombudo. Eu queria achar um bom verme polpudo. E o quarto piou com a voz bem fininha. Eu queria encontrar uma verde folhinha. E o quinto pintinho piou de afogadilho. Eu queria achar um ou dois grãos de milho. E então disse a galinha, sua mãe a ralhar: se quiserem comer, venham todos.

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2: E de volta com o Universo Literário, bom dia! Eu te convido para a nossa primeira dica literária do dia.
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2: Inquietações. Tenho observado que é cada vez mais difícil o ser humano se manter convicto de seus ideais. Habitamos uma terra fértil, infectada por vícios, ganância e tolerância de quem a conduz. Tenho lamentado tantas bombas, atentados, golpes de Estado, repressões policiais. Jogos midiáticos atraem uma plateia de memória falha, suscetível à pior escolha, sem nem fazer ideia do que produz. Eu procuro fincar minhas raízes no que me parece estar submerso, precisando emergir. Tenho dentro do peito esse terreno suspenso que briga com os meus receios e isso me faz progredir. Inquietações me tocam. Sei bem por que brotam. E pensamentos soltos me obrigam a ter foco, ser tronco no solo que habito e você quer agredir. Então sigo pacificamente violenta, com munição vocabulário, para que você entenda. Pois sei quando a inteligência de uma mulher fere seres inferiores que ainda não se permitem evoluir. Por isso trago no trato delicados sons que não causam estragos ainda que ninguém os queira ouvir. Os sentidos raros são os mais cobiçados. Abra sua percepção para um novo cenário. Não recuse teu chamado, permita-se. Sei que nesse estado fálico, onde alimentar o ego é algo cíclico, é preciso ter cuidado para não se deixar levar. Enquanto usam de artifícios nocivos, alimentando o próprio umbigo, insisto e resisto com minha denúncia lírica. Você acaba de ouvir parte do poema Inquietação, da escritora, produtora cultural, poeta e slammer, Mel Duarte. Ela trabalha com literatura em São Paulo desde 2006 e já assinou 5 livros, entre eles Colmeia, Poemas Reunidos e 2 livros infantis. A poeta se destaca no seu trabalho com o slam, que é a batalha de poesia falada, que pode ser tanto competitiva quanto performática. Em 2019, ela lançou seu primeiro disco de poesia falada chamado Mormaço Entre Outras Formas de Calor. Mel Duarte parte das palavras como ferramenta de transformação social e vê na poesia uma forma de fazer sobreviver a sensibilidade em meio à dureza do cotidiano periférico do Brasil. Para conhecer e acompanhar o trabalho de Mel Duarte, você pode segui-la no Instagram, @melduartepoesia. E também pode conferir Inquietação, o poema que nós lemos, ou melhor, um trecho do poema que nós lemos na íntegra, declamado pela própria autora, na página islandigital.com.br. islandigital.com.br. Essa foi a nossa primeira dica literária do dia. E agora eu tenho para você a Elis Regina, Sai Dessa.

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0: E a gente ouviu Gerson Oliveira e Luiz Everlin, Acordes e Sementes, encerrando este bloco do Universo Literário. Bora fazer o intervalo. Eu volto então com o nosso papo com a professora do Programa de Pós-Graduação em Letras, Estudos Literários da Faculdade de Letras da UFMG, ela que também é pesquisadora do CNPq, Maria Zilda Ferreira Cury. Vamos falar sobre o jornalista e escritor Lima Barreto, nesse mês que celebramos os 145 anos do seu nascimento. Tá bom? Não saia daí. Eu volto com a Maria Zilda já já.
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2: Você sabia?
3: Você sabia? Você sabia?
2: Você sabia? Você sabia? Na Lei Brasileira de Inclusão da Pessoa com Deficiência, que é conhecida como Estatuto da Pessoa com Deficiência, a tecnologia assistiva, ou ajuda técnica, é descrita como todo recurso que amplia a autonomia de pessoas com deficiência. Pode ser uma cadeira de rodas, uma bengala, um leitor de tela ou até software de comunicação. A Lei Brasileira de Inclusão reconhece esses recursos como direitos, não como favores, e garante o acesso a eles em políticas públicas, na educação, no trabalho e na saúde. A tecnologia assistiva é uma ferramenta fundamental e de liberdade para pessoas com deficiência. Você ouviu Pílulas Anticapacitistas, hoje com Bruna Ricaldoni.
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0: Bom dia! Nós estamos de volta com o Universo Literário na nossa terça-feira, 26 de maio, agradecendo sempre a sua companhia e audiência em 104,5 FM, também no nosso site ufmg.br/rádio, e está na hora do nosso bate-papo dessa terça-feira.
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0: Nascido em 13 de maio de 1881, 7 anos antes da abolição da escravatura, Afonso Henriques de Lima Barreto, mais conhecido como Lima Barreto, foi um dos escritores mais críticos aos costumes, à intelectualidade e à cultura de seu tempo. Paradoxalmente, sua relevância, fruto dessa visão crítica, importante ainda hoje, também seria a causa de seu apagamento. Ele foi uma das primeiras vozes a denunciar o racismo estrutural velado pós-abolição, além de debater temas como a moralidade, a lei e a política durante a República Velha. Foi apenas postumamente que Lima Barreto teve seus textos redescobertos pelos grandes meios literários e pelo grande público. Graças aos esforços do biógrafo, ensaísta, historiador e jornalista brasileiro Francisco de Assis Barbosa, que grande parte da obra do escritor foi publicada após sua morte. Seus romances foram relançados, suas crônicas e contos reunidos em um movimento de valorização de um escritor marcado pelo suburbano carioca, afastado da agitação modernista e da intelectualidade do seu tempo. 145 anos depois de seu nascimento, a leitura de Lima Barreto segue sendo um convite à ficção marcada pela crítica, mas também pelas vivências do racismo pós-abolição e da experiência manicomial. Durante a vida, o autor passou por 2 períodos de internação. Ele sofria com crises agudas de depressão e alcoolismo, além de ter sintomas que correspondem ao transtorno afetivo bipolar. Estes são alguns elementos da complexa vida e obra de Lima Barreto. Entre os pesquisadores que se debruçaram sobre o legado do autor do Subúrbio Carioca, Maria Zilda Ferreira Cury lançou um olhar que contextualizou sua obra e se atentou ao recorte das classes sociais em seus textos. Estamos falando do livro Um Mulato no Reino de Jambon, as classes sociais na obra de Lima Barreto. Então, para conhecermos mais da vida e obra desse escritor, ficamos agora com a Maria Zilda Ferreira Cury. Bom dia, Maria Zilda Ferreira Cury. Seja muito bem-vinda ao Universo Literário da Rádio FMG Educativa. Muito obrigada pela sua participação. É um prazer recebê-la conosco.
5: Bom dia, Michele. O prazer é meu de estar aqui, agradecendo mais uma vez o convite de vocês, tão gentil, para participar no programa.
0: Maravilha. Maria Zilda, você é referência na obra e pesquisa sobre Lima Barreto. Nesse ano que celebramos 145 anos de nascimento do autor, queria que você contasse para o nosso ouvinte um pouco sobre a vida, a obra e trajetória dele.
5: Bem, Lima Barreto, que é um escritor da mais alta importância, né? Que nasceu ainda no século XIX, em 1881, publicou a sua obra literária já nos primeiros anos do século XX, tendo morrido em 1922. Lima Barreto, que nasceu na cidade do Rio de Janeiro, a cidade que ele amou como carioca, né? Como habitante do Rio de Janeiro, como aquele que lançou um olhar agudo para a sua cidade, né? Mas, sobretudo, Lima Barreto tem uma importância particular, um dos críticos mais agudos da sua época. A gente tem que lembrar que ele era mestiço, né? Era nascer numa família de uma filho de uma pai, era filho, né? Ele era, então era neto de uma antiga escrava, né? A mãe, né, nasceu nessa família, que particularmente o marcou pela vida o grande preconceito de que ele foi vítima também como negro, né? Como escritor negro. E foi um dos primeiros escritores a se posicionar contra o racismo, isso que hoje a gente chama de racismo estrutural, né? E que à época nem essa expressão existia, mas que ele foi um dos primeiros a romper, né, essa capa de cordialidade, né, do brasileiro, de um país que não teria preconceitos, né, proclamados pelo menos, né, proclamadamente sem preconceitos, mas ele denuncia o racismo da sociedade brasileira, o racismo da República Brasileira, porque é um dos outros alvos, né, da sua crítica, né, à jovem República Brasileira, né? Ele denuncia a politicagem da época. Na esteira dessa crítica política, ele vai fazer uma crítica aos políticos, né? Dizendo que não haveria nenhuma dedicação efetiva aos rumos da nação, né? Mas eram políticos só que se interessavam pelo poder e pela ganância, né? Pelo acúmulo de dinheiro, e que então a República muito pouca coisa de res pública apresentava nesta época, né? De coisa pública, né? Então, nessa esteira da crítica a política, ele vai criticar também o ufanismo, né, do nacionalismo exacerbado, né, da proclamação de um nacionalismo muito pouco tinha a ver com os interesses nacionais, né, com efetivamente os interesses nacionais, mas ele vai criticar, então, o uso das bandeiras, por exemplo, com uma feição até um pouco anarquista. Ele chegou a publicar nos jornais anarquistas da sua época, e ele, revistas de jornais anarquistas, e ele vai pôr a nu a roupagem muito pouco republicana, né, que manteve, falando que a República só manteve os privilégios das famílias aristocráticas e dos militares, e o privilégio dos militares, né, que estavam no, na frente da proclamação da República, na frente do ideal republicano, e ele vai dizer que seria, então, não teria efetivamente uma, um benefício para o povo, né? A passagem do Império para a República. Ele também foi um crítico muito agudo e muito irônico, né, da intelectualidade da época. Ele dizia que havia muitos intelectuais, criticava nos intelectuais uma cultura de casca, né, uma cultura só de aparência, né, e dizia que os verdadeiros estudiosos, né, as pessoas que embora sem o título de doutor, sem o título de bacharel, como ele dizia muitas vezes, né? Ele se referia muitas vezes, eram, na verdade, eram pessoas que tinham só uma casca de saber, né? Que serviam aos seus desígnios políticos e financeiros, né? Ele também vai ter uma defesa muito extremada dos trabalhadores, né? Da classe. A gente não pode dizer que seria uma classe operária, mas das camadas produtivas, né? Do nascente operariado da época, né? Então ele vai ter essa postura de defesa desse segmento da população que ele dizia que era explorado em detrimento, em favor, né? Dos mais ricos, né? E ele também vai, entre outros tantas bandeiras que ele levanta na sua obra, no conjunto da sua obra, de livros, de romances, mas também de crônicas. Ele vai ser um cronista agudo da cidade do Rio de Janeiro, né? Ele é chamado do escritor dos subúrbios, porque ele vai trazer para frente da cena literária, né, dos seus livros, dos seus romances, mas também das suas crônicas, isso que um estudioso chama de arraia miúda, né? São os moradores dos subúrbios, com suas necessidades, as suas mazelas, no interior de uma cidade, capital da República na época, né? O Rio de Janeiro, que era a capital da República nas primeiras décadas do século XX, né? E ele então vai trazer essa reflexão sobre as duas cidades, né? A cidade da Avenida da Rua do Ouvidor, né? Com suas melhorias urbanas e tudo, mas também esse avesso, né? Esse avesso desse cartão postal, né? Então ele vai trazer toda essa população, ele vai representar, eu diria mesmo, com o intuito de resgate e de dar dignidade literária para os pequenos trabalhadores, as moças do comércio, os militares de baixa patente, toda aquela raia miúda. Na fala do Alfredo Bose, que vai chamar assim esses que vão tomar a frente da cena na obra do Lima Barreto, e vai trazer toda essa cidade e as necessidades desses heróis suburbanos, né? Então, por exemplo, num dos seus romances, talvez o seu romance mais famoso, que foi até tema de um filme, né? O Triste Fim de Policarpo Quaresma, ele vai trazer como um dos personagens mais importantes e que ele vai representar com a máxima dignidade um tocador de violão, né? É um negro, um suburbano que tocava violão, né? E que tocava as modas populares, né? Num instrumento que também era considerado de expressão menor, né? Justamente por ser o um instrumento dessas camadas populares. Então, há uma pleia de, digamos assim, para responder à sua pergunta, ainda de uma forma ainda parcial, né? Parcialmente respondendo, há uma pleia de temáticas e de construção de personagens. e de crítica social, de crítica ao racismo, de desnudamento dos desvios, né, da política, que tornam a obra de um Lima Barreto extremamente atual, né, extremamente pertinente ainda para um Brasil que ainda se defronta com as contradições que ele apontava. Não da mesma forma, é claro, né, mas de alguma forma torna atual a sua linguagem, atual a sua crítica.
0: E essa foi a primeira parte do nosso bate-papo com a professora do programa de pós-graduação em Letras, Estudos Literários da Faculdade de Letras da UFMG e pesquisadora do CNPq, Maria Zilda Ferreira Cury. No mês em que se completam 145 anos do nascimento do jornalista e escritor Lima Barreto, nós estamos fazendo um bate-papo sobre sua vida e obra. A segunda parte dessa conversa volta para você às 9h15 e eu, daqui a pouquinho, depois do intervalo, com mais Universo Literário para você. Até já!
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0: Bom dia, de volta com o Universo Literário. Muito obrigada pela sua companhia. Obrigada a quem está em 104,5 FM, no nosso site ufmg.br/rádio. Para quem ainda não conhece, além de estarmos ao vivo nesse ambiente, você também tem a oportunidade de conferir todas as matérias, entrevistas e reportagens produzidas pela nossa equipe, tá bom? ufmg.br/rádio. E agora tem Arthur Verocai na composição do Vitor Martins, Caboclo.

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0: E você ouviu Erasmo Carlos com a participação do Emicida, composição dos dois, Termos e Condições, encerrando essa sequência do Universo Literário. E aí é um intervalo bem rapidinho. Daqui a pouco eu volto com a segunda hora do nosso programa. E enquanto isso, conferimos Vera Casanova. Até já!
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3: Continuando com a grande poeta Cláudia Roquette Pinto, em seu livro Alma Corsária, editado pela 34. Eu leio: bicho. O tempo fechou, faz frio. Os dias todos não podem ser de sol. Arrasto meu esqueleto tardio porta fora até o nicho mais furtivo da indolência. E sou um bicho solitário, arisco, sem remédio. É tudo um risco sentar-me aqui com o hibisco roxo e ríspido a perfurar o céu, ou molemente devagar, perto do lago, imagem ou imago. Já não me comovem tais assédios. De início, quando o mundo ainda era nítido e tudo se quedava oferto, explícito, a solidez das coisas me enredava. Mas fui confundindo o fio com a meada e agora o panorama é meio pífio. Agora não há brilho que me segue, nem mesmo a minha sombra me persegue, se todo passo dá no precipício. Retiro. Perder-se entre as coisas não é de todo mal. Ao menos intervala o pensamento enquanto o vento desce estival sobre copas e telhas, convencendo as abelhas a mudar de rumo e, cúmulo da coincidência, a abandonar a colmeia. A incidência de fugas costuma ser pequena, mas o vento é eloquente. Traz voando a semente dessa mesmíssima ideia e, por mais que ela pareça ser o sumo da tolice, vem plantá-la em minha mente. E quem disse que de lá alguém consegue tirá-la? Como quem não quer nada, o vento despetala os maços da quaresmeira. A sombra da onda, abalo, sono ou medo do abandono, me partem e me espargem em mil pedaços. O que me vale na voragem desta onda quando ela tomba e me arrasta em seu abraço? Desculpe se menciono o pesadelo, estrépito e cascos no lajedo, espuma explodindo a intervalos. Mas trato de um flagelo que consome e de uma insanidade onde resvalo. Enquanto falo, ergueu-se nova onda. Eu corro, tropeçando no cascalho. Essa foi Cláudia Roquette Pinto em Alma Corsária.
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0: Bom. Bom dia, nós estamos de volta com o Universo Literário. Muito obrigada pela sua parceria, pela sua amizade. Por aqui é a Estação do Conhecimento, até às 10 da manhã, com o melhor da literatura e da música brasileira. Eu, Michele Bruch, ainda te levo hoje a segunda parte do nosso bate-papo com a professora do programa de pós-graduação em Letras, Estudos Literários, da Faculdade de Letras aqui da UFMG, ela que também é pesquisadora do CNPq, Maria Zilda Ferreira Cury. Nós estamos falando sobre o jornalista e escritor Lima Barreto. Esse mês se completam 145 anos do seu nascimento. Sim, tem uma dica literária e de música brasileira, Paula Lima, Elza Soares, Gal Costa e muito mais. Então eu te convido a interagir com a nossa equipe ao vivo, ao longo de toda a nossa programação, no WhatsApp 31-3409-1045. 31-3409-1045, tá bom? Agora tem o Gabriel Rocha, composição dele, Flor do Samba.

0: E essa foi a Paula Lima, Foi Para Seu Bem, música do Lincoln Olivetti e do Robson Jorge. Encerrando essa nossa sequência do Universo Literário, a gente vai fazer uma pausa bem rápida. Eu volto com a professora Maria Zilda Ferreira Cury. Nós estamos falando do Lima Barreto. Esse mês a gente completa aí 145 anos do seu nascimento. Não saia daí que eu volto com a Maria Zilda já já.
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0: De volta com o Universo Literário. Bom dia, muito obrigada pela sua companhia. Delícia passar parte das manhãs ao seu lado. A gente confere agora a segunda parte da nossa entrevista com a professora do Programa de Pós-Graduação em Letras e Estudos Literários da Faculdade de Letras da UFMG, ela que também é pesquisadora do CNPq, Maria Zilda Ferreira Cury. Estamos falando do jornalista e escritor Lima Barreto. Como é que a sua trajetória acadêmica cruza com a história do autor?
5: Olha, é o meu primeiro livro que eu estou mostrando aqui. Essa capa já faz muitos anos, né, que eu publiquei, que se chama Um Mulato no Reino de Jambon, As Classes Sociais na Obra de Lima Barreto. Então, cumpri explicar, vou responder a sua pergunta explicando pelo título. O Lima Barreto... A obra do Lima Barreto, os romances e crônicas, elas formaram o corpus da minha pesquisa de mestrado, né? Já lá se vão muitos anos. E logo que eu defendi a minha dissertação, fui procurada por uma editora, justamente porque ela coincidia com um aniversário do Lima Barreto. E aí, então, nasceu esse livro. Mas o meu interesse pelo Lima Barreto foi porque eu tinha desenvolvido essa pesquisa no mestrado. Não era um autor muito estudado, não. Já vi estudos importantes do Francisco Barbosa, por exemplo, sobre o Lima Barreto, mesmo de um outro escritor, o Osman Lins, já havia publicado um texto sobre o espaço na ficção do Lima Barreto, mas, assim como o conjunto da obra, não havia tantos estudos, né? E eu me interessei porque eu já tinha um interesse voltado para essas temáticas sociais. Veja que o subtítulo são As Classes Sociais na Obra do Lima Barreto, que é uma marca, vamos dizer assim, da minha trajetória acadêmica até hoje, né? Que é um voltar-se para as relações da literatura e história, fazer sempre este literatura e história, literatura e ciências sociais, né? Que foi o recorte que eu privilegiei na minha vida acadêmica toda, nos mais diferentes temas com os quais eu trabalhei. E eu acho que eu posso partir do título, porque dá muito a ideia do que eu quero dizer sobre o Lima, do que eu entendo pelo Lima Barreto. Um mulato no reino de Jambon, porque ainda que talvez hoje eu mudasse um pouco esse título e não usasse a palavra mulato, ela é usada pelo próprio escritor, né? Em que ele se dizia um mulato, um mestiço, digamos assim, filho de mãe branca e pai negro, né? Com ascendência, inclusive, escrava. Né? Mas o Lima Barreto, ele tem um livro em que ele faz um conjunto, que se publicaram um conjunto de crônicas do Lima Barreto e que se chama Coisas do Reino do Jambon. Aí eu tomei esse título justamente pelo significado que ele próprio dá numa das crônicas, que ele diz o seguinte: que o país é um grande, o Brasil, né? Seria um grande prison. Aí ele se refere ao termo em francês jambon, né? Que é presunto, né? Em francês. Ele diz: é um grande presunto. Todo mundo quer tirar um naco. Os poderosos querem tirar um naco, querem tirar um pedaço. Né, para o seu uso particular próprio, né, o seu uso próprio de classe social. Então, eu achei que é um título sugestivo, porque foi um título sugestivo no reino do Jambon, né, porque ele vai ser tirado de uma das crônicas dele e, ao mesmo tempo, dá a margem a gente saber da amplitude da crítica que ele vai fazer. Que não é só numa única direção, mas como é que ele é um crítico do seu tempo, em todas as dimensões da cultura do seu tempo, da cultura acadêmica do seu tempo, do racismo, mais uma vez, né? É acusado, por exemplo, de misoginia, ele criticava muito as feministas da época, criticava muito as mulheres, os movimentos feministas, né? Que já pululavam na época no Brasil, que queriam votar, né? Queriam direito a voto, mas por um outro lado ele defendia a mulher operária. Ele defendia, ele falava: olha, eu digo que as mulheres operárias, elas não estão na frente desse movimento feminista, porque elas têm que trabalhar. Então, que já era algo fantástico para sua época, né? A atenção para esse segmento, lembrando que nós estamos falando da primeira década da República, que não tinha qualquer. Os operários e os trabalhadores só vão ter reconhecimento de direitos trabalhistas depois de 30. Ele foi um crítico muito acerbo, dizendo o seguinte: a mulher no casamento, ela fica sujeitada à vontade do marido. Ele defendia, ele dizia o seguinte: não se pode justificar um marido que mata a mulher por questões de honra. Por quê? Porque o casamento é uma coisa que é imposta para as mulheres. Quer dizer, veja, ao mesmo tempo que ele está criticando a luta das feministas pelo voto, que ele dizia, elas querem se igualar, participar de um regime, serem funcionárias públicas, por exemplo, de um regime que é muito pouco republicano, né? Efetivamente. Mas, ao mesmo tempo, ele faz uma defesa muito, vamos dizer assim, avant la lettre, né? Muito prematura de coisas que a nossa sociedade discute hoje ainda, né? Com relação aos direitos das mulheres, né? Crimes contra o marido ser inocentado porque foi traído ou porque a mulher abandonou a casa e tudo, o marido que assassina sua esposa inocentada. Isso é uma conquista recente, né? Da sociedade brasileira, né? Que agora não é admissível nem na defesa de um réu hoje, né? Mas isso foi uma conquista que foi feita a duras penas, né? E ele já à época ele já denunciava essa questão jurídica, né? Então, até porque era um anarquista, né? Ele falava contra o casamento, né? Falava contra as bandeiras. Ele diz, bom, e aí como crítico ao nacionalismo, né? Veja bem como que isso é atual na sociedade brasileira contemporânea dos nossos dias. Essa questão da bandeira, do uso da bandeira, ele diz, não há nada que divida mais as nações e as pessoas do que as bandeiras. As bandeiras, elas são motivo de exclusão dos não nacionais, né? Como ele dizia, né? Esse nacionalismo estreito, esse ufanismo, né? Brasil acima de tudo, né? Esse tipo de coisa que ele já criticava no nacionalismo da época, que ele chamava de estreito, né? E de divisor e de, sobretudo, discriminatório. Porque quem é que se abrigava sob a sombra da bandeira nacional? Ele diz: bom, são as oligarquias, né? São os que têm poder financeiro, os que têm dinheiro. O pobre suburbano, ele está alijado dessas discussões, né? Dessa agenda, né? Nacionalista, né? Então, é por tudo isso que fui despertada para o estudo da obra do Lima Barreto, dada a extrema variedade e riqueza, né? Do que ele vai trabalhando e pela escrita extremamente crítica, né? E de denúncia que ele manifestou em todos os textos, né? Que ele produzia.
0: Uma das faces completas da vida de Lima Barreto, Maria Zilda, foram suas internações por causa do alcoolismo e também depressão. Conte um pouco sobre esse capítulo da obra do A Vida do Autor, por favor. Eles influenciaram na
5: Ó,
0: sua obra?
5: a pergunta é muito pertinente, muito interessante. Ele, de fato, ele pelas condições de vida mesmo, por exemplo, ele teve que abandonar a escola, porque abandonar o ensino superior, né? Porque ele tinha que trabalhar, ele sofreu racismo, né? Sofreu racismo na própria pele, né? Digamos assim, uma metáfora do seu pertencimento racial e tudo. Então, ele de fato tinha problemas de depressão, vamos dizer assim, de um desejo muito grande, um justo desejo, né, de entrar nas esferas acadêmicas reconhecidas. Por exemplo, ele se candidatou 3 vezes à Academia Brasileira de Letras. Ele mesmo criticava os acadêmicos, né? Da Academia Brasileira de Letras, mas ao mesmo tempo ele tinha esse desejo de que sua obra fosse reconhecida. Então ele tinha muita mágoa, assim, de um certo menosprezo, menos, eu acho, por questões raciais, por questões de preconceito, mais até por questões de ele ser um crítico muito acerbo e sem meias palavras. Por exemplo, ele fazia um crítico aos intelectuais da época, um Coelho Neto, por exemplo, que ele escrevia e que era um intelectual super reconhecido, acadêmico e tudo, e que ele ia aos jornais e falava contra, né? Não só por isso, mas eu digo assim. Então ele se queixava muito, e os seus personagens também têm essa, vamos dizer, o reflexo disso, de ele ser preterido, dele ser discriminado. Então foi uma mágoa que ele guardou por toda a vida, porque ele era extremamente culto, extremamente com leituras muito muito profundas das coisas e da história do Brasil e das coisas brasileiras e tudo. Então ele se sentia pouco reconhecido, e isso atingiu, assim, de muito ressentimento e de muita tristeza, né? A vida adulta do Lima Barreto.
0: Maria Zilda, que aula que você nos deu de Lima Barreto. Ele é genial, imperdível, indicação primorosa de leitura para quem está nos ouvindo. E aí eu não poderia deixar de te pedir para ler um trechinho de algum texto do Lima Barreto, por favor, o seu a respeito dele.
5: Selecionei dois trechos, dois pequenos trechos de duas obras importantes do Lima Barreto, dois romances muito importantes. O primeiro, Clara dos Anjos, em que ele faz uma denúncia muito acerba, muito muito forte, né, do racismo e do desprezo que a sociedade brasileira da época também votava aos suburbanos, né? Os habitantes do subúrbio, as pessoas humildes, as mulheres humildes dos subúrbios cariocas, né? Que o Lima Barreto retratou de uma forma tão representativa na sua obra. Então, o texto é a conclusão muito muito amarga que Clara tem da sua própria condição de discriminada, pela cor e pela pobreza, pela origem humilde. Então, Clara saiu sem dizer nada, reprimindo as lágrimas, para que na rua não lhe descobrissem a vergonha. Então ela não se podia casar com aquele calveireiro sem nenhum título, sem nenhuma qualidade superior, porque viu bem a sua condição na sociedade, o seu estado de inferioridade, sem poder aspirar a coisas mais simples que toda moça aspira, todas as moças aspiram. Então ela tem esse fatalismo com relação à sua condição social, né? E a segunda citação, dentre uma obra das mais importantes do Lima Barreto, que foi O Triste Fim de Policarpo Quaresma, e que toca num problema que se refere a um problema secular da sociedade do Brasil, né? Que é a questão da posse da terra, do latifúndio e da posse da terra por poucos, né? Então é a conclusão que também é tirada da perplexidade da afilhada do Policarpo, né? Quando vai até a região onde estão as terras que seriam cultivadas pelo padrinho. E ela se pergunta: e a terra não era dele? Mas de quem era então tanta terra abandonada que se encontrava por aí? Ela vira até fazendas fechadas, com as casas em ruínas. Por que esse acaparamento, esses latifúndios inúteis e improdutivos? Ambas as citações, né, de ambos os romances a que eu me referi, mostram mais uma vez a atualidade da escrita do Lima Barreto.
0: Genial! Maria Zilda, muitíssimo obrigada. Uma honra falar com você novamente. E em nome da Rádio FMG Educativa e da Universidade Federal de Minas Gerais, parabéns pelo seu trabalho como escritora, docente, como pesquisadora. Sucesso sempre. E por aqui você já sabe, o microfone sempre aberto para suas novidades, tá bom? Valeu, Maria Zilda. Beijo. Até a próxima. Tchau, tchau. Está aí nossa entrevista de hoje com a professora do Programa de Pós-Graduação em Letras, Estudos Literários da Faculdade de Letras da UFMG, ela que também é pesquisadora do CNPq, Maria Zilda Ferreira Cury. Neste mês, celebramos os 145 anos do nascimento do jornalista e escritor Lima Barreto. E nós batemos um papo com a professora sobre a vida e obra do autor, claro, além do seu legado. Lima Barreto nasceu no dia 13 de maio de 1881, no Rio de Janeiro, descendente de pessoas negras escravizadas. O autor perdeu a mãe aos 6 anos e foi criado pelo pai, o padrinho que custeou seus estudos. Ele inicia sua trajetória na escrita em 1907, com as primeiras contribuições a uma revista de grande circulação. Em 1911, lança o segundo romance, Triste Fim de Policarpo Quaresma, talvez sua obra mais conhecida. É nesse mesmo período que sofre sua primeira internação. Lima Barreto apresentava sintomas de que hoje podem ser entendidos como transtorno afetivo bipolar, além de sofrer crises agudas de alcoolismo e depressão ao longo da vida. Foi autor de outros romances, como Recordações do Escrivão Isaías Caminha, com fortes traços autobiográficos, e o livro Clara dos Anjos, publicado postumamente. Além de romances, também escreveu crônicas e contos reunidos em coletâneas. Um traço em comum em toda sua obra é sua crítica aos costumes, às leis e à elite intelectual da época. O autor foi um dos primeiros a denunciar o racismo estrutural e a escravidão velada no período pós-abolição. Também por isso, foi ignorado pelas grandes revistas e intelectuais durante sua vida, sendo redescoberto postumamente e então reconhecido como um dos maiores escritores brasileiros. A nossa convidada de hoje é uma das estudiosas que se atentaram à obra de Lima Barreto, Maria Zilda Ferreira Cunha. Ela é doutora em literatura brasileira pela Universidade de São Paulo, com pós-doutorado pela Sorbonne e pela Universidade Federal Fluminense. É autora do livro O Mulato no Reino de Jambon, As Classes Sociais na Obra de Lima Barreto, em que analisou a obra do escritor a partir de uma contextualização histórica e focada na representação das classes sociais em seus textos. A obra é uma publicação da Cortez Editora e se encontra disponível em livrarias físicas e digitais. Se você perdeu algum trechinho desse bate-papo, quer ouvir novamente, vai ficar disponível para você daqui a pouco no nosso site ufmg.br/rádio. Tá bom? Bora de intervalo? Volto já já com mais Universo Literário.
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0: Muito bom dia, nós estamos de volta com o Universo Literário. Hoje, terça-feira, 26 de maio, muitíssimo obrigada pela sua companhia na Estação do Conhecimento. O Universo Literário, queria te lembrar que vai ao ar de segunda a sexta, de 8 às 10 da manhã. Outra coisa que eu queria te lembrar é nosso perfil no Instagram, @UFMGEducativa. Lá você encontra os nossos bastidores, convidados, nossas matérias, enfim, @UFMGEducativa. E claro, é um outro canal para você interagir com a gente, tá bom? Agora tem os Borges, Loborges e Chico Lessa, no tom de sempre.

0: Dona Elza Soares encerrou a sequência com Saltei de Banda. Vamos fazer intervalo? Volto daqui a pouquinho com a nossa última dica literária do dia. Até já!
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2: No dia 21 de maio foi celebrado o Dia da Língua Nacional no Brasil. Trata-se de uma data que homenageia o português brasileiro, instituída em referência à inauguração do Museu da Língua Portuguesa, localizado na Estação da Luz, em São Paulo, em 21 de maio de 2006. Para esta edição do Universo do Cordel, selecionamos um folheto que versa sobre o português brasileiro, intitulada Que Proposta?

Na primeira estrofe, o poeta refere-se à origem latina da língua portuguesa, citando outro ilustre poeta. O grande Olavo Bilac, em soneto magistral, referiu-se à nossa língua, do latim original, como última flor do Lácio, que tomo como prefácio para o cordel atual. Por sua vez, o poeta versa também sobre variantes que se estabelecem em relação às normas da língua. Por um lado, a língua culta, com suas formalidades, ensinada nas escolas e também nas faculdades. Do outro lado, a popular, falada em todo lugar, nas suas diversidades. Ambas são muito importantes, não há mesmo o que negar. Na linguagem pretendida, para se comunicar, pois é circunstancial o valor gramatical no escrever ou no falar. Coerente com sua visão a respeito da língua portuguesa falada no Brasil, o poeta enfatiza justamente a diversidade na fala. Sendo erudito ou matuto, essa não é a questão, pois no Brasil é comum linguagens em profusão, variados dialetos, que são exemplos completos dessa comunicação. Para sustentar sua argumentação, o poeta menciona o gaúcho Celso Pedro Luft, um dos grandes mestres da língua portuguesa, gramático, filólogo, linguista e dicionarista brasileiro. Pedro Luft, o linguista, disse com sabedoria que a língua que o povo fala, dia e noite, noite e dia, não deve ser rejeitada, mas formalmente estudada na prática e teoria. Entretanto, o poeta alude a outro mestre como sua referência, igualmente cordelista, o poeta e professor baiano Antônio Carlos de Oliveira Barreto, um dos mais profícuos poetas populares nas últimas décadas. Barreto já escreveu sobre a nova ortografia, com a sua competência e muita categoria, e por ser bom professor, no cordel que ele editou, ensinou quem não sabia. Em um próximo passo no folheto Os Quiproquós da Língua Portuguesa, o poeta apresenta o tema central sobre o qual pretende versar: a tautologia, ou seja, a repetição de uma mesma ideia mediante o uso de outras palavras, tornando-as redundantes. Vou explicar a palavra para evitar confusão. Sendo um vício de linguagem, consiste em repetição de um termo já conhecido, porém no mesmo sentido, reforçando a citação. Mas não causa nenhum dano, passando despercebido, sendo usado com frequência por quem se mete a sabido, e nos palanques da vida a expressão é repetida sem provocar alarido. Em seguida, o poeta traz alguns exemplos de como tais repetições se fazem presentes no português brasileiro. Preciso encarar de frente a multidão de pessoas e exultar com alegria, se as notícias forem boas, da obra-prima principal na abertura inaugural, recitando as minhas loas. Ao final, o poeta também explica o título de seu folheto. Agora, para terminar, vou explicar o sentido

0: e cometido. Sou Elcio Cornelsen, da Faculdade de Letras, para a Rádio UFMG Educativa. O WhatsApp da rádio é 31-3409-1045.
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Eita, e eu à esquerda. Hoje eu gostaria muito de ir para casa com você e fechar as cortinas. Hoje, agora mesmo. O menos 90 levantou timidamente para mim os olhos redondos de um azul cristalino. Graciosa! Mas o que eu poderia dizer? Ela havia estado em minha casa ainda ontem e sabia tão bem quanto eu que nosso próximo dia sexual seria depois de amanhã. Isso era simplesmente mais um caso de seu pensamento antecipado. Como acontece, e às vezes é prejudicial, como uma faísca antecipada no motor. Ao despedirmos, duas. Não serei preciso. Três vezes beijei seus maravilhosos olhos azuis, não maculados por nuvem nenhuma. Esse foi o trecho do livro Nós, do autor russo Yevgeny Zamyatin. Publicado em 1924, o romance distópico narra a visão de um cientista sobre o mundo ao seu redor, uma realidade opressora que se apresenta como perfeita. O cientista se vê no meio de um conflito da sociedade comandada pelo benfeitor, o regente supremo da nação e um grupo opositor. Apesar de ter sido escrito no início da década de 1920, Nós foi publicado apenas em 1924, na cidade de Nova York, quando o autor já não era mais afetado pelas censuras da União Soviética. O livro é considerado como um dos primeiros romances distópicos do gênero, abrindo caminho para outras obras como o clássico 1984, de George Orwell, e Admirado Mundo Novo, de Aldous Huxley. Nós, de Yevgeny Zamyatin, é publicado pela editora Aleph, com tradução de Gabriela Soares, e pode ser encontrado em livrarias físicas e digitais. Mais informações, editoraaleph.com.br. editoraaleph.com.br. Gente, o Aleph é com PH no final, tá bom? Agora a gente vai de música com o Quinteto Ternura, Leão de Bronze, do Luiz Bandeira.

0: Gal Costa, lindona, encerrando o universo literário dessa terça-feira com Vou Recomeçar, do Roberto e Erasmo Carlos. Nós, que tivemos a produção de Luiz de Andrade, sob orientação de Jaiane Souza, programação musical, Guilherme Amintas, apresentação minha, Michele Bruck, edição e sonoplastia, Tiago França, e a Rádio FMG Educativa é uma mídia do CDCom, que é o Centro de Comunicação da Universidade Federal de Minas Gerais, que tem a coordenação institucional de Rafael Medeiros, supervisão geral de produção e conteúdo, Luísa Glória, suporte técnico, Judson Porto. Eu e toda essa equipe agradecemos muitíssimo a sua companhia nesta manhã de terça-feira. Te desejamos um dia lindo, produtivo, iluminado, cheio de saúde, e me encontro com você amanhã, quarta, a partir das 8 da manhã, para mais uma edição do Universo Literário. Agora, eu te deixo com o Conexões. Mais uma vez, muito obrigada pela companhia, beijo no seu coração, forte abraço, bom dia. Até amanhã, valeu!
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1: Agora são 10:02. Bom dia.
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1: Estatuto da Pessoa Idosa, artigo 102. 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Artigo 103. Negar o acolhimento ou a permanência da pessoa idosa como abrigada por recusa desta em outorgar procuração à entidade de atendimento, pena, detenção de 6 meses a 1 ano e multa. 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Um bom brilho para você que é nosso ouvinte, que é nosso escutante, um bom brilhão para todo mundo. Eu sou Luísa Glória, te acompanho nesta manhã de terça-feira, hoje dia 26, o mês é maio, o ano é 2026, ficamos juntos até o meio-dia. Como tá passando rápido, hein? Já estamos quase na metade do ano, não queria assustar não, mas é isso aí. Já estamos quase fechando o quinto mês de 2026. Mas bola pra frente, tem muita coisa pra acontecer ainda, ou se tem, né? Quanta coisa ainda vai acontecer em 2026. E eu digo, pelo tempo, muitos meses, né? Muitas coisas acontecem aí na vida de todo mundo, mas também na nossa vida social, política, né? A vida aí do brasileiro, daqui a pouco tem Copa, tem eleições, tem coisas acontecendo aí, tudo muito incerto, né? A gente não sabe muito bem como é que vamos chegar até outubro, muito menos como sairemos dele, né? Ou seja, força, vamos dia a dia, que tem muita coisa ainda neste 2026 pra gente viver, pra gente dar conta, né? Então, cabeça erguida. Quem sabe suspirar aliviado no fim do ano, né? É o que todos queremos. Enfim, isso é o Conexões aqui pela UFMG, isso, né? Esse é o Conexões aqui pela UFMG Educativa em 104,5 FM nessa manhã de terça-feira. Deixo para você o nosso número, do nosso WhatsApp, vou abrir daqui a pouquinho, tá? Já tô vendo aqui que tem algumas mensagens, tem algumas coisas para responder, tá um pouco agarrado aqui, mas daqui a pouquinho já vou ler sua mensagem, responder se você quiser mandar, conversar com a UFMG Educativa, falar aí do seu 2026, por que não? Fique à vontade. 31 é o nosso DDD, 3409-1045, nosso número. Pode mandar a sua mensagem, o seu alô, bater papo com a gente. Estamos aqui do outro lado para isso também, tá? Entre em contato com a UFMG Educativa. Se quiser pelo Instagram, pode também, @UFMGEducativa. Lá você acompanha toda a nossa produção, né? Quem cuida muito bem do nosso Instagram é a jornalista Renata Valentim. Então pode ir lá fuxicar um pouco, né, das nossas produções, dos nossos bastidores, um pouco de divulgação também, por que não? E a gente é bobo, não é nada? A gente sempre brincava, né, que o mais bobo aqui passou no vestibular, tá? Então, assim, pode ir lá acompanhar e também entrar em contato, tá bom? @UFMGEducativa. Esse aí denuncia, né, a idade. O mais bobo aqui passou no vestibular. Já não existe vestibular há muito tempo, né? O processo é pelo Enem, Sisu, agora tem o seriado também, mas eu sou filha do vestibular. Entrei pelo processo vestibular ainda, o antigo processo vestibular. 20 anos, né, de UFMG Educativa, eu tenho 20 anos de UFMG, então é assim que funciona. Então vamos lá, vamos parar de conversar afiado, né? Ai, dá saudades da conversa afinada com Sandra. Sandra, ih, agora vou lembrar o nome da Sandra Meida, que fazia este programa, né? Um diálogo muito legal com a cena musical, a nova cena musical belo-horizontina, mineira. Papel muito importante que a Sandra teve aqui na nossa programação. É, ficou aí na memória, né? Conversa afinada. Então a gente não fala mais em conversa fiada, a gente fala em conversa afinada. Então vamos lá, ó, que temos para hoje? Vamos falar de UFMG, tem entrevista, tá? Tem entrevista sobre um livro que documenta a última tentativa de golpe no Brasil em 2023, Juízo Final. O lançamento é hoje aqui em Belo Horizonte. Quem conversa com a gente é a fotojornalista e coautora de Juízo Final, Tentativa e Fracasso do Golpe no Brasil, Gabriela Biló. Logo mais, esse bate-papo gravado pelo nosso queridíssimo jornalista Hugo Rafael. Vamos também comentar a situação do Bolsa Família, né? Quem acompanha aí redes sociais, quem acompanha o que circula por aí, viu uma crítica do apresentador da Globo, Luciano Huck, né? Que a gente brinca, Luciano Rico, ops, Luciano Huck, ao Bolsa Família, mostrando desinformação sobre os beneficiários do programa. E a gente vai falar, vai aparecer aqui com um comentário sobre o Bolsa Família, né? Informações corretas sobre o Bolsa Família, não nenhuma informação de achismo, né? Tudo aqui correto, tirado de pesquisas. Então, uma análise importante para a gente ouvir hoje também aqui no Conexões. Também falamos de ciência, ouvimos canções, programação musical de Guilherme Amintas. Então, vamos lá, abrindo agora? 10h09, depois de toda essa conversa afinada, vamos com Malu Magalhães, vai e vem, bom dia.

0: ouvimos Cazuza Medieval 2, ou Medieval 2, música do Cazuza, Of Monsters and Men, Little Talks, banda da Islândia, e Malu Magalhães, que abriu conexões dessa terça-feira com Vai e Vem, música dela, 10 horas 21 minutos.
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0: Horas 22 minutos, seguimos com Conexões nessa manhã de terça-feira, 26 de maio. Previsão meteorológica indica que o dia será de céu parcialmente nublado. Por enquanto, aqui no Campus Pampulha, tem um brilhante sol, né? Tá um dia bonito, interessante. Não tá frio, não tá calor, tá do jeito que eu gosto, na verdade. A mínima já foi 14,8, frio tá de madrugada e de manhã, né? Difícil acordar, inclusive. A máxima estimada 27, igual ontem, né? Bem tranquilo. E a umidade relativa mínima do ar em torno de 45% no período da tarde. Parece que não tem chuva hoje não, hein? É o que temos para hoje, recados da Defesa Civil, que você pode receber diretamente também pelo canal de transmissão no WhatsApp, tá? Pode seguir o pessoal da Defesa Civil todos os dias, gráficos, fotos, foto aérea, né? Também alertas, tudo lá no canal de transmissão, só acompanhar. Mas aí aquela história, se você for acompanhar o canal de transmissão da Defesa Civil, que é o Defesa Civil BH, acompanhe o nosso também, o da UFMG Educativa. Faz essa companhia ali pra gente. Esperamos vocês por lá também. A gente sempre divulga os nossos links, os destaques do dia ali pelo nosso canal. Então fique à vontade pra seguir a gente lá também, ok? Então é isso. Tem um mapa aqui junto, mas não tá abrindo, né? A internet tá um pouco devagar por aqui hoje, mas tudo bem. Mas hoje não tem chuva, foi o que a gente viu pelo recado da Defesa Civil. Muito provavelmente não tem chuva, né? E aí, o que temos pra agora? Seguimos!
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0: Olha só, um filme que trata o surgimento do fascismo na Itália, exibido hoje aqui na UFMG, é o longa O Conformista, dirigido pelo cineasta italiano Bernardo Bertolucci, que conta a história de Marcello, que, atraído pelo partido fascista, aceita trabalhar para o ditador Mussolini. É, a gente fala Marcello porque tá no italiano, né? Mas escreve Marcello, é o mesmo nome. Daí que Marcello recebe a missão de assassinar seu antigo professor, um opositor exilado na França. Com destaque para a fotografia, o filme apresenta diálogos muito atuais sobre intolerância, ética e estética. A obra é uma adaptação do livro de mesmo nome, de Alberto Moravia, baseada em fatos reais. A produção conta com a participação de atores consagrados, recebeu reconhecimentos importantes. Estamos falando do prêmio David Donatello na Itália, em 1971, melhor filme. Também indicação ao Oscar de 72 como melhor roteiro adaptado. A exibição faz parte de mais uma edição do projeto de extensão Cineanda UFMG, desenvolvida em parceria com o projeto de extensão Filmes para Pensar e Ser Mais da Faculdade Jesuíta de Filosofia e Teologia. O evento é promovido pelo Departamento de Filosofia, também pelo NEAM, Núcleo de Estudos Antigos e Medievais. A proposta é incentivar o cineclubismo, divulgar temas da cultura clássica, sua permanência na atualidade e análise da linguagem cinematográfica. Então vamos lá. Não é apenas uma sessão, tem todo esse arcabouço aí, né? A sessão de Um Conformista, hoje, 7 da noite, na sala 403C do CAD2, Centro de Atividades Didáticas 2, no Campus Pampulha. O CAD2 é o CAD Humanas, ali pertinho da Faculdade de Letras, né? Que é um complexo ali, Faculdade de Letras, SEI, Fafiche. tem ligação entre um prédio e outro, e logo ali do ladinho tem o CAD2. Lembrando que nossa entrada principal é pela Avenida Antônio Carlos, né? Inclusive, se seguir pela Avenida Antônio Carlos, estará à esquerda, não muito longe. E também, lembramos que a edição do Cinean tem entrada franca e também é aberta ao público externo. Quem quiser participar, será muito bem-vindo, tá bom? Então é isso, mais informações no portal UFMG, ufmg.br, ufmg.br. E é isso que temos para hoje, uma ótima dica, sessão do Cinean, O Conformista, de Bernardo Bertolucci. Já que eu falei Marcello, né? Bernardo Bertolucci. Ficamos assim. Terra Nostra acabou já, né? Oh, todo mundo. Muito brasileiro aprendeu italiano com Terra Nostra, inclusive eu. Capiche? 10h27, seguimos aqui na UFMG Educativa com Carne Doce Trago, de João Vitor Campos e Salma Jô. Terra Nostra tava, né? Não vale a pena ver de novo, por isso que eu mencionei.

0: Nós ouvimos Paul McCartney, Ever Present Past, também Carne Doce com Trago de João Vitor Campos e Salma Jô, aqui no Conexões, 10h34.
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0: Nas horas 36 minutos, esse é o Conexões aqui pela UFMG Educativa, a estação do conhecimento. Conexões trazendo sempre cultura, ciência, cidadania nas ondas do rádio, sempre de segunda a sexta, de 10 ao meio-dia, hoje comigo, Luísa Glória. E é hora de bate-papo aqui na nossa programação.
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0: Hoje tem lançamento de livro em Belo Horizonte sobre um dos momentos mais importantes da história recente do país. Juízo Final, tentativa e fracasso do golpe no Brasil, trata não só do que aconteceu no dia 8 de janeiro de 2023, quando milhares de pessoas invadiram, vandalizaram as sedes dos três poderes em Brasília, mas todo o processo que levou ao momento mais tenso daquela tentativa de golpe. Como as investigações da Polícia Federal e o julgamento do Supremo Tribunal Federal mostraram, aquele grupo insatisfeito era fiel a Jair Bolsonaro, que tinha perdido as eleições do ano anterior, e ele foi peça fundamental para que tudo aquilo pudesse ser feito. A obra foi elaborada pela fotojornalista Gabriela Biló, em parceria com os apresentadores do podcast Medo e Delírio em Brasília, Pedro Daltro e Cristiano Botafogo, e o designer Pedro Inoue. Vale destacar que o livro foi feito enquanto o julgamento se desenrolava. Ele reúne vários, diversos materiais, como documentos, bilhetes, frases dos envolvidos e principalmente fotos ao longo de todo esse processo que conta essa história. Uma história que, segundo os autores, se inicia nos primeiros meses do governo Bolsonaro, onde começava a ser planejado um golpe, e termina na condenação do ex-presidente da República a 27 anos e 3 meses de prisão em regime fechado por 5 crimes. Organização criminosa armada, tentativa de abolição violenta do Estado Democrático de Direito, golpe de Estado, dano qualificado contra o patrimônio e deterioração do patrimônio tombado. Gabriela Biló e Cristiano Botafogo fazem um lançamento em Belo Horizonte na edição de maio do projeto República Genipapo. No evento, eles vão conversar com a pesquisadora do projeto República aqui da UFMG, Nayara Henriques, e também com a professora do Departamento de História da Universidade, fundadora, coordenadora do Projeto República, professora Heloísa Starling. E para falar mais sobre o livro, o contexto de produção e também sobre o lançamento de hoje, o jornalista Hugo Rafael conversou com a fotojornalista e coautora de Juízo Final, Tentativa e Fracasso do Golpe no Brasil, Gabriela Biló. E a gente ouve agora no Conexões essa conversa.
12: Gabriela Biló, muito prazer ter você aqui na Rádio UFMG Educativa para falar desse seu trabalho. Seja muito bem-vinda aqui na nossa estação.
13: Obrigada pelo convite. É um prazer estar aqui com vocês hoje.
12: Prazer é todo nosso. E para falar não só de uma obra, mas que conta toda uma história. Você, Gabriela, já tem uma trajetória consolidada de anos no fotojornalismo, a gente tem acompanhado aí com destaque, inclusive em outras publicações, e as fotos desta publicação, Juízo Final, Tentativa e Fracasso do Golpe no Brasil, tem um papel central, né? Pra gente começar, eu queria que você falasse de como que nasce a ideia de organizar um livro pensando nessas fotos, como que foi esse start? Olha, isso aqui eu acho que rende uma história.
4: Foi, na verdade, um processo enquanto as coisas foram acontecendo, né? Quando a gente percebeu que ia ter o julgamento e a provável condenação do Bolsonaro e dos outros golpistas, ficou muito claro que aquilo era um momento histórico, porque isso nunca tinha acontecido antes no país. Antes mesmo do julgamento acontecer, a gente já estava fechando com a editora, falando, olha, a gente quer fazer um projeto assim, assim, assim, e a editora falou, não, vamos nessa. E a gente, inclusive, lançou a pré-venda durante a prisão, né? Foi um timing, assim, muito bom, mas, assim, era óbvio que era uma coisa muito palpitante e um momento histórico, porque as pessoas queriam, de certa forma, dizer, eu fui, eu fiz parte disso, eu estava lá quando isso aconteceu. Então, o livro é quase que um livro de memórias, né? Um souvenir da tentativa do golpe, assim.
12: E essa característica dessa escrita, enquanto o julgamento de Bolsonaro e seus aliados se desenrolava, enquanto a história acontecia, né? Ela é uma característica fundamental dessa publicação. Como que foi todo esse processo de escrever, de fotografar, enquanto tudo estava acontecendo, e depois a finalização para que o livro fosse, enfim, publicado?
4: Foi um processo bem desgastante, né? Porque não é uma coisa que você resolve de um dia para o outro, né? Não é uma coisa que você, sei lá, tira um tempo para escrever e consegue escrever. Você tem que ir vivendo a história e construindo isso, né? Então foi uma coisa meio de uma intensidade muito grande, de um desgaste muito grande e sem saber direito o que ia acontecer. Então não é uma história que você tem controle sobre ela, né? Ela está sendo escrita enquanto você escreve ela e ela não é só sua, né? Ela é do povo brasileiro. Então foi bem desgastante. E assim, claro, não penso que esse é o único livro sobre isso, mas toda vez que a gente faz um trabalho sobre algum evento histórico, é uma responsabilidade muito grande, né? Então também tem esse peso.
12: E falando de evento histórico, você foi uma das fotojornalistas que esteve no 8 de janeiro e acompanhou não só o 8 de janeiro, como todo o governo Bolsonaro. Eu acredito que não tenha sido uma tarefa das mais fáceis durante esses anos. Eu acho que o mais interessante, quando a gente vai ler sobre o livro, é esse objetivo de mostrar que não é o 8 de janeiro apenas. Teve um plano que teria começado lá nos primeiros anos do governo Bolsonaro e foi sendo construído pouco a pouco. Eu queria, como você relatou, você acompanhou mesmo essa história, você tem várias fotografias narrando esse governo, e eu queria que você falasse um pouquinho de como que foi isso e como que é trazer isso nessa publicação.
4: Assim, dizer que Bolsonaro foi preso por causa do 8 de janeiro é uma desinformação, né? O 8 de janeiro é a cereja do bolo do golpismo. É um processo que começa em 2020. O 8 de janeiro, ele é a última tentativa, o último resquício de fio de esperança de conseguir aplicar o golpe, né? Então, até as 8 da noite, isso ainda estava, a nossa democracia ainda estava em risco, até as 8 da noite do 8 de janeiro, a nossa democracia ainda estava sendo negociada. Então, foi por muito pouco, foi quase, mas não foi por causa da invasão, só da invasão às instituições. Começa lá atrás, quando, assim, será que essa urna eletrônica é segura? E a posição do presidente como instituição questionando o processo eleitoral faz parte todo de um plano. Não é da boca para fora, né? Tinha uma linha ali a ser seguida. E aí, quando a gente descobre os documentos que vão sendo produzidos em paralelo a esses discursos públicos, a gente entende que estava, assim, bem amarrado. E aí o livro, ele começa, na verdade, no 9 de janeiro, porque é a resposta das instituições a isso. Porque quando se abre os processos investigativos, porque até então poderia dizer que isso é uma narrativa ideológica, que isso é a imprensa que está falando, que isso é a esquerda que está falando, mas que isso nunca existiu. E se de fato não tivesse acontecido o 8 de janeiro, talvez essa fosse a narrativa. Nunca existiu um plano, uma tentativa de dar um golpe. Mas a partir do 8 de janeiro se abre, por causa do absurdo, se abre esses processos investigativos e se descobre que não, que existia um plano documentado, inclusive por eles mesmos, de dar um golpe e romper com a democracia. Né? Então, eu digo que o 8 de janeiro é um dia muito importante, não só porque foi um quase, mas porque foi o dia que se decide olhar isso com mais cuidado, com mais afinco, e que causa, né, a punição.
12: Gabriela, você constrói esse livro mais uma vez contando também com o Cristiano Botafogo e com o Pedro Daltro, do podcast Medo e Delírio em Brasília. Tem também a participação do designer Pedro Inoue, falando do Medo e Delírio em Brasília, que também é um dos veículos que acompanhou todo o governo Bolsonaro, esse nome aí, um muito representativo do que a gente tem enfrentado nos últimos anos com esse avançar da extrema-direita. E equipe que trabalhou com você também no A Verdade Nos Libertará, obra que venceu, inclusive, o prêmio Jabuti 2024 na categoria Artes. E registro aqui meus parabéns a você e a todos os envolvidos. Eu queria que você comentasse um pouquinho dessa dinâmica de trabalho envolvendo pessoas que fazem comunicação, mas cada um na sua especificidade, né?
4: O Medo e Delírio, nesse livro, na primeira página tem um audiobook, né, feito por eles. E o Cris, ele me ajudou a roteirizar o texto, né, o texto é meu. E o Medo e Delírio ajuda ali, assim, olha, acho que esse ponto precisa ser falado, isso aqui não pode deixar de ir fora. E o Pedro Inouye dá todo esse dinamismo pro livro, né, você lê o livro em 2 horas, parece que você tá vendo um feed de TikTok, sabe, assim, de tão rápido que é, assim. Muito movimento, né, umas escolhas muito ousadas, né. Eu acho que o Verdade Vos Libertará, a gente inovou no formato. Ele é bem diferente, né? Que a gente ganhou o Jabuti. Ele é bem diferente, ele é inovador, ele é inclusivo. E eu acho que no juízo final a gente inova de um outro jeito. Então eu acho que a gente conseguiu se superar de outra forma, sabe? Eu gosto muito do juízo final. Ele é um livro menor, né? Quem pensa que eu sou fotógrafa é um livro de fotos. Não é exatamente isso. Ele é um livro que tem fotos, muitas fotos, mas que ele é um livro de texto também e de muitas outras coisas, né? É um livro de documentos. Você abre lá, você vê a agenda do Heleno. Parece que você tá lendo a agenda do Heleno, você tem a Minuta Golpista, então tem uma série de documentos, ele é outra dinâmica. E é uma parceria que deu muito certo, né? Eu conheci o Cristiano, que é do Medo e Delírio, através do Verdade Vos Libertará, né? Eu, quando penso em fazer esse livro, eu preciso de alguém para me ajudar a roteirizar e organizar os pensamentos. Como eu era fã do Medo e Delírio, ainda sou muito, penso, acho que o Medo e Delírio tem uma linguagem que tem muito a ver com o que eu tô pensando, e eu acho que a linha narrativa deles é muito parecida com a forma com que eu enxergo a política e as dinâmicas da política. Então, vou convidar eles para roteirizar o meu livro. Aí, nisso, eu conheço o Cristiano, a gente acaba se apaixonando, né? A gente até brinca, falo que Bolsonaro foi nosso cupido. A gente acaba se apaixonando nesse processo do livro, a gente casa, e o juízo final é o nosso segundo filho, né? Mas, lembrando, não é uma continuação, é outra proposta, é outro livro. Eu acho que ele é bem diferente do primeiro e mais acessível também, né? A ideia do juízo final era ser bem mais acessível para ele ter essa capilaridade. E deu certo, né? Porque a gente está aí no primeiro mês de lançamento e ele já vendeu mais que o Verdade Vos Libertará. Então, assim, realmente foi uma proposta que de democratizar a informação, sabe? Então, essa era a ideia desse livro.
12: E assim como Medo e Delírio, tanto o Pedro Daltro e o Cristiano Botafogo são tão certeiros e rápidos nas sacadas, vocês também foram muito, você e Cristiano, foram muito felizes aí em batizar o nome, os filhos, né? Porque os títulos são muito certeiros, A Verdade Vos Libertará, agora Juízo Final. Queria que você falasse um pouquinho dessas escolhas. Quando que o nome foi definido? Veio tudo depois? Como que foi?
4: É um brainstorm, né? Assim, lógico, quando a gente lança a pré-venda, o nome já tá lá, né? Mas a capa, muitas coisas mudam, né? Mesma coisa que Verdade Vos Libertará. Mas é um brainstorm da equipe toda, inclusive com a Júlia Monteiro, que ela é da Fósforo, é muito envolvida com o projeto, assim, sabe? É muito... grande parte a gente deve a ela, o empenho dela, ela que comprou a ideia e tal. Então, é um brainstorm com o Daniel Lameira, que é da Seiva, né? Então, foi um brainstorm ali, a gente vai jogando nomes, aí eu, assim, às vezes na academia, isso, isso, isso, isso. Aí alguém fala, esse eu gosto, esse eu não gosto, então esses já estão descartados. Assim, vai indo, né? Foi meio que, a gente queria continuar a temática religiosa no primeiro, tem essa ironia, né? O que é a verdade? O que tá em disputa são narrativas, então, a verdade, principalmente quando a gente pensa no mundo de inteligência artificial, de uma construção de fake news, a verdade é muito relativa, e ali o pai da mentira usando essa frase religiosa muitas vezes, então foi uma brincadeira com a religiosidade e a questão da verdade e da disputa de narrativa. Então o primeiro foi assim. O segundo vem nessa mesma temática religiosa, só que é a punição. Então a gente tem ali a punição por esses pecados que foram cometidos, na verdade, Vos Libertará. E o que é a punição, né? O que que momento é esse? É o Apocalipse, é o Revelations, é o book das revelações, o livro das revelações, é o juízo final. Então, a gente pensou nisso e aí tudo encaixou. Essa temática da religião, essa coisa do punitivismo, uma resposta, o primeiro, né? Uma resposta para tudo o que aconteceu. E aí veio o juízo final.
12: Legal demais. Eu queria entrar um pouquinho nessa parte do seu ofício, propriamente, de fotojornalista. Não foi só o 8 de janeiro, obviamente, que você presenciou muita coisa ali, em ambientes que você já conhecia antes daquele episódio. Gabriela, como que foi presenciar esse dia histórico de uma forma triste para a nossa democracia? Como que foi ver aqueles ambientes e registrar as fotografias daquele momento? O que te marcou mais? Você pode falar um pouquinho dessa sua experiência, especificamente no 8 de janeiro?
4: Pós, foi um momento assim, no pós foi um pouco de luto, né, e foi muito chocante, assim, né? Foi muito impressionante as imagens que eu vi. Eu não fotografei tudo que eu vi, porque não dava, porque estava muito perigoso, muito arriscado, então eu fui bem cautelosa nos momentos que eu escolhi fotografar, para justamente não chamar atenção, mas assim, o que eu, em palavras simples, eu senti que as instituições estavam desfiguradas, assim. Então, em alguns momentos, eu demorei para me situar, assim, por exemplo, entrando no corredor da STF, eu não consegui chegar no plenário, porque normalmente eu passo pela máquina de detector de metais, né, depois a gente segue um caminhozinho, que é pra gente, da gente da imprensa e tal, não sei o quê, tem que pegar a identificação, e aí eu entro no plenário pela mesma porta de vidro que é que eu tenho acesso. Quando eu cheguei lá, não tinha nada disso, tava tudo no chão, tava alagado, tinha água até metade da minha canela. Então, assim, eu fiquei tão chocada que eu demorei para chegar no plenário. E veja bem, o prédio inteiro é só um plenário. E mesmo assim, eu demorei para entender onde estava a porta do plenário, porque eu não tinha que passar por aquele rito de segurança. E assim, eu poderia ter ido por trás e entrado pelo vidro, porque não tinha mais vidro, não tinha parede, né? Era uma casa muito engraçada, não tinha nada. Mas o choque não me deixou, me deixou desnorteada mesmo, não consegui me localizar. E também logo depois a polícia começou a retomar, eu não consegui entrar no plenário. Várias vezes eu repasso na minha cabeça por onde eu deveria ter ido, o que eu deveria ter feito, mas quando eu penso quantos fotojornalistas

0: Queria que você convidasse mesmo a nossa audiência, falasse um pouco desse momento que vocês terão aqui hoje à noite.
1: Que vai ser bem bacana. A gente adora Minas Gerais. BH é um queridinho do nosso coração. O Cristiano tá ali organizando um concurso de melhores pães de queijo. Então, vamos lá, vai ser legal, vai ser gostoso. A gente se vê lá.
0: Obrigado, viu, Gabriela? Sucesso para você nessa carreira aí brilhante e para todos envolvidos nessa publicação. Estaremos lá para acompanhar.
1: Obrigada, obrigada, obrigada pelo convite. Adorei falar com vocês.
2: Muito bom, essa foi a entrevista que o jornalista Hugo Rafael fez com a fotojornalista, com a autora do livro Juízo Final, Tentativa e Fracasso do Golpe no Brasil, Gabriela Biló, que falou sobre o lançamento da obra aqui em Belo Horizonte também, né, hoje. E esse livro retrata por meio de fotos, documentos, frases dos envolvidos, tudo costurado pelo texto de Biló, a trama golpista que desembocou nos atos de vandalismo do 8 de janeiro de 2023. Os autores Gabriela Biló e Cristiano Botafogo participam do lançamento, então, hoje, na edição de maio, do projeto República Genipapo. A dupla conversa com as professoras pesquisadoras, né? Tem a pesquisadora Nayara Henriques e a professora fundadora e coordenadora do projeto República, Heloísa Starling. Presença do projeto República, né? Já que é justamente esse projeto, né? O projeto República Genipapo. O evento é às 7 da noite na livraria Genipapo, que fica lá na Savassi, na rua Fernandes Tourinho, número 241. Juízo Final, Tentativa e Fracasso do Golpe no Brasil, uma publicação da editora Fósforo, coedição com a editora Seiva. Pode ser encontrado no site fosforeditora.com.br. Também hoje, lá no lançamento, né? Lá na livraria Genipapo. A entrevista com a fotojornalista Gabriela Biló, a gente deixa disponível no nosso site, fmg.br/rádio. Ainda hoje, fica disponível para você. E a gente também envia o link pelo nosso canal de transmissão no WhatsApp, tá bem? É isso, muito bom papo, né? Interessante. Vou querer o livro, vou querer ler. 10h53, 7 minutinhos para as 11 aqui na UFMG Educativa. Seguimos com Ana Xuxa da NET. Vamos ouvir uma canção antes da gente voltar aqui, né, para o próximo bloco? Dá tempo? Vamos lá, Ana Xuxa da NET.

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15: Um minuto aqui na UFMG Educativa, segunda hora do nosso Conexões dessa terça-feira. Já viramos para nossa segunda parte. E vamos juntos até o meio-dia, né? Muita coisa ainda para acontecer. A gente ainda vai falar sobre o Bolsa Família. Vamos falar de pesquisa, de ciência, ouvir canções. Vou fazer um convite para você doar sangue, tá? É uma ótima, um ótimo convite, sempre bom lembrar. Tudo isso e muito mais aqui no Conexões. Vamos junto até o meio-dia. Mas só que agora a gente vai fazer o seguinte. A gente vai aproveitar para fazer um bloco bem musical, né? A gente gosta de abrir aí, depois do bloco da entrevista, com um bloco bem musical, apesar de que a gente até ouviu canções também, né? A entrevista foi um pouco mais sucinta do que a gente está acostumado por aqui, que não deixa de ser ótima, né? Foi uma ótima entrevista. Muito obrigada mais uma vez ao jornalista Hugo Rafael por esse bate-papo. Mas a gente vai de bloco musical, tá? Vamos lá com Amanda Magalhães, Tuto Ferraz e Vico, Sambossa. Daqui a pouco a gente volta com mais informações, mas esse é o momento de curtir um bloco musical no Conexões.

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0: Nós ouvimos Titã, Sonífera e Ilha Adoro, a música do Branco Melo, Carlos Bar, Marques, Ciro Pessoa, Marcelo Fromer e Tony Bellotto, de mão aí pra fazer uma super música. Alanis Morissette, Head Over Feet, adoro também. Amanda Magalhães, Contudo Ferraz e Vico, são bossa de Amanda Magalhães e Vico. 11 horas, 14 minutos, esse é o Conexões.
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0: Horas, 15 minutos, seguimos com Conexões aqui pela UFMG Educativa, trazendo agora um assunto que a gente prometeu desde o início do programa, né? A gente falou que ia comentar o Bolsa Família.
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0: O programa Bolsa Família voltou a ser assunto por aí, né? Após declaração de Luciano Huck sobre a iniciativa. Em um evento privado no último sábado, o apresentador afirmou que não é gerado nenhum tipo de estímulo para que as famílias queiram deixar de ser beneficiárias da política pública. Nas palavras de Huck, as famílias criam atalhos para conseguir ficar no programa de distribuição de renda de proteção social ad eternum. A gente precisa criar um estímulo. Fecha aspas. A fala gerou grande repercussão, com muitas críticas, é claro, ao famoso e os conteúdos em defesa do programa. Também rodaram por aí, né? No domingo, Luciano Huck se defendeu nas redes sociais, afirmando que teve a fala tirada de contexto. O Bolsa Família é uma ação importante na redução da desigualdade social no país. É alvo frequente de desinformação. Hoje, 19 milhões de famílias recebem um benefício, ou seja, cerca de 50 milhões de pessoas. Para entender os impactos da iniciativa, seu papel na sociedade brasileira, a gente ouve agora o presidente da Abras, Associação Brasileira de Saúde Coletiva. Ele que é pesquisador da Fiocruz, Fundação Oswaldo Cruz, secretário de avaliação e secretário executivo do Ministério de Desenvolvimento Social durante os governos Lula 1 e 2, tendo sido responsável pelo desenvolvimento e implementação do sistema de avaliação do programa Bolsa Família, Rômulo Paes de Souza, e é ele quem a gente ouve agora.
4: Olá, eu sou Rômulo Paes de Souza, sou presidente da Associação Brasileira de Saúde Coletiva, sou pesquisador da Fiocruz e participei do primeiro e segundo governo Lula no Ministério do Desenvolvimento Social, que implementou o Bolsa Família. Eu fui, nesse período, fui secretário de avaliação e depois fui secretário executivo do Ministério. O Ministério do Desenvolvimento Social implementou o programa Bolsa Família numa perspectiva de proteger as crianças, as mulheres gestantes e aquelas que estavam amamentando pobres. E esta iniciativa foi uma iniciativa muito bem sucedida. O programa Bolsa Família é um dos programas do Brasil mais respeitados no mundo todo. Nós temos mais ou menos 92 países que desenvolvem programas que têm alguma relação com o programa Bolsa Família. E o Bolsa Família inspirou diretamente programas de lugares muito diferentes, como, por exemplo, Costa Rica, como Catar, como Austrália e como o município de Nova York. Então, e assim foi, porque é um programa não só que cumpriu os seus objetivos, mas também é um programa muito bem gerido, ou seja, tem uma boa gestão deste programa. O perfil do programa é basicamente o seguinte: hoje nós temos no Brasil 19 milhões de famílias que recebem o benefício. Isso dá mais ou menos 50 milhões de pessoas. E eles recebem um benefício médio, ou seja, por família, cerca de R$ 678. Isso que eles receberam, por exemplo, agora no mês de maio. Isso dá no total mais ou menos 13 bilhões de reais por mês. Que vejam que no orçamento federal é um valor muito pequeno, voltado principalmente para a proteção das famílias pobres e as famílias com crianças. Vejam que nós temos cerca de 650 mil gestantes neste momento em famílias que recebem o benefício, 8,3 milhões de crianças de 0 a 6 anos e temos também cerca de 355 mulheres que estão amamentando que também são beneficiárias. Notem que o foco do programa, por ser na população mais empobrecida do país, nós temos duas condições que são importantes. Uma é a chefia da família, como a gente chama, pelas mulheres. Então, nós temos cerca de 84% das famílias têm uma mulher como pessoa de referência. Isso é muito importante para o cuidado de todos da família. E também, 73,3% das pessoas atendidas é composto por pessoas pretas ou pardas. Notem que na população em geral é cerca de 56%. Então, portanto, nosso foco, o foco do programa é muito ajustado para essa população, que é uma população mais empobrecida no Brasil. Isso por causa da herança que nós temos do período escravagista no Brasil e que se reproduziu durante muito tempo. Notem que o programa, apesar de ser sucesso internacional, o programa tem muitos inimigos. Eles já não podem mais dizer, por exemplo, que o programa não tem uma boa gestão. Mas podem dizer, e têm dito, que o programa falha em alguns aspectos. E é aí que a gente precisa compreender o quanto muitas dessas afirmativas são falsas. Primeira delas, ela diz, por exemplo, que o programa não estimula o trabalho. Esse é o primeiro equívoco de quem diz isso. Primeiro pelo seguinte, o programa não se destina a substituir a renda do trabalho pela renda do benefício. Primeiro pelo valor do benefício. O valor do benefício é muito pequeno. Veja, R$ 678 para uma família é muito pouco. Isso não é suficiente, por exemplo, para segurar uma única pessoa, quanto mais uma família. Então, portanto, as pessoas trabalham. Inclusive, muitos trabalham com empregos formais, ou seja, com carteira assinada. Notem vocês que o que faz com que as pessoas não se insiram no mercado de trabalho formal não é porque recebem os benefícios, é porque no Brasil a informalidade é muito grande. Um segundo problema é que nós temos uma precarização do trabalho. O que é isso? Ou seja, vários trabalhos que as pessoas se ocupam, elas têm baixos salários e elas são chamados empregos de má qualidade, são empregos em condições de trabalho muito precárias. Então, essas questões é que está na raiz da lógica de emprego no Brasil e que nós precisamos superar. Uma outra coisa que se fala muito é que as pessoas não procuram emprego. Isto também é falso. Na verdade, vários estudos concluíram que as pessoas não só têm emprego, só que esses empregos são, como eu disse a vocês, são precários e as pessoas estão na informalidade. A maioria delas, embora uma parte não esteja, e as pessoas sim buscam emprego, porque precisam do emprego, precisam complementar a renda para sustentar a si próprios e as suas famílias, os seus dependentes. Uma outra coisa que se fala é que as pessoas não procuram emprego, portanto. Então, elas não saem da pobreza, elas ficam como presas nesta dependência do governo. E isso também é falso. Nós temos estudos recentes e aí feitos pela Fundação Getúlio Vargas e também pelo Banco Mundial e também pelo FMI, que dizem o seguinte, é que as pessoas que estavam no Bolsa Família em 2014, 61% delas já não estava mais em 2025. E quando as pessoas tinham em 2014, de 15 a 17 anos, hoje 71,2% delas não estão mais no programa. Eu sou professor na Fiocruz e eu tenho alunos concluindo o doutorado que foram beneficiários do Bolsa Família. Eu lidero um grande grupo de pesquisa da Fiocruz no Rio de Janeiro, onde eu tenho dois colaboradores na área de comunicação que foram beneficiários do Bolsa Família. Então, essas pessoas estão chegando no mercado de trabalho, mas estão chegando no mercado de trabalho de uma forma muito distinta, porque a combinação de programas inclusivos na educação, na saúde, na assistência social permitiram que essas pessoas agora, que são adultas, tenham uma melhor condição de se posicionar no mercado de trabalho. O país mudou muito, também com as políticas inclusivas nas universidades, nos empregos públicos, e agora nós temos novas gerações de pessoas pretas, de pessoas pardas, pessoas que tiveram famílias ainda com muitas dificuldades financeiras, mas que lutaram, que foram heróicas e agora estão vivendo um país melhor e também fazendo com que esse país seja melhor, que seja um país mais diverso, que seja um país menos injusto, que seja um país com cara de Brasil. Então, se equivocam aqueles, que são os inimigos do programa, uns inimigos mais explícitos ou inimigos mais disfarçados, quando dizem que o programa atrapalha o desenvolvimento. Isso também é um equívoco. Para cada R$1 investido, seja mais ou menos R$1,76 retornam na economia, porque o programa vai direto para as famílias. E as famílias consomem. As famílias têm necessidades e elas podem, a partir dessa previsibilidade, dessa renda que elas têm através do programa, consumir. E ao consumir, elas vão aquecendo o pequeno comerciante, a atividade que esse pequeno comerciante desenvolve, na parte do comércio de alimentos, na parte do comércio de material escolar, na parte do comércio de uniforme e outras necessidades que essas famílias têm. Então, este dinheiro vai para a economia, ele aquece a economia de baixo para cima e faz com que, portanto, este recurso retorne sobre forma de aquecimento da atividade econômica. Então, também é um equívoco, portanto, achar que o investimento no Bolsa Família é um recurso que se perde para atividade econômica. Isto é falso. E observem também uma questão muito importante. No mundo todo, há um grande interesse de se aprender com a experiência do Bolsa Família, porque o Bolsa Família, desses vários programas que estão presentes no mundo, é um dos que mais acerta em beneficiar as pessoas que dele precisam. Então, portanto, o Bolsa Família não é só um sucesso em termos de cumprir aquilo que promete. Ele é um sucesso porque ele desenvolve uma boa gestão. Mas ele está sempre ameaçado. E é por isso que a gente precisa compreender o programa, é por isso que a gente precisa defender o programa, porque eu defendendo um bem-estar para a população, sobretudo a população mais pobre deste país.
0: Falou e disse muito obrigado, Rômulo Paes de Souza, ele que foi presidente da Abras└Associação Brasileira de Saúde Coletiva, pesquisador da Fiocruz, Fundação Oswaldo Cruz, secretário de Avaliação e secretário executivo do Ministério do Desenvolvimento Social durante os governos Lula 1 e 2. Foi responsável pelo desenvolvimento e implementação do sistema de avaliação do programa Bolsa Família. Ele, o Rômulo, né, Paes de Souza, falou sobre a implantação da iniciativa há mais de 20 anos, a importância para as famílias brasileiras, desmentiu as desinformações sobre essa política, que é importantíssima. O programa foi criticado recentemente pelo apresentador Luciano Huck, que afirmou que as famílias buscam maneiras de manter o recebimento do benefício continuamente, em declaração que gerou grande repercussão, com razão, né? Importante. Talvez o legado seja esse, né? Para a gente voltar a falar, trazer as informações corretas sobre o Bolsa Família, que é tão equivocadamente mal falado por aí, né? O Bolsa Família hoje atende 19 milhões de famílias, ou seja, por volta de 50 milhões de pessoas. O valor mínimo corresponde a R$600 por família e, com o novo adicional, o valor médio do benefício sobe para cerca de R$ 678. A participação do professor Rômulo Paes de Souza fica disponível no nosso site, ufmg.br/rádio, para quem quiser ouvir novamente, tá? Muito bem dito. ufmg.br/rádio ainda hoje. Tá lá ainda não, mas hoje já disponibilizamos. E também vamos enviar o link pelo nosso canal de transmissão no WhatsApp, para você que prefere receber em mãos. 11h28 aqui na UFMG Educativa. Seguimos com Lenine, meu chamego.

0: Annelise Assunção, queridíssima, posso dizer amiga da UFMG Educativa, já passou por aqui, né, bateu papo com a nossa turma. Temos fotos, temos provas que é nossa amiga pessoal. Água é o nome da canção, ouvimos também Xadê, Your Love is King, Lenine, Meu Chamego, música do Lenine. 11 horas 40 minutos aqui na UFMG Educativa, seguimos.
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0: Muito bem, 11 horas 41 minutos, 19 minutinhos para o meio-dia.
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0: O uso excessivo de telas por crianças compromete o desenvolvimento cognitivo e motor. Olha, quem diria? Mas é, isso está apontado agora por um relatório do Banco Mundial. Segundo o artigo Tempo da Tela ou Ecrã na Educação Infantil, o costume está associado ao atraso no desenvolvimento da fala e à diminuição da capacidade de concentração. A exposição intensa também pode causar a redução da coordenação motora, dificuldades na socialização e alterações no padrão de sono. A OMS, Organização Mundial da Saúde, defende que a utilização de telas por crianças de 2 a 5 anos não deve passar de uma hora por dia. Mas em vários países, a grande maioria ultrapassa o limite sugerido pela agência. Como é o caso do Brasil, em que 69% da população em idade pré-escolar usa celulares e outros aparelhos por mais de uma hora. Na China, a porcentagem é parecida, mas é um pouco menor, 67%. Na Malásia, veja bem, chega a 91%. De acordo com o estudo, os números estão relacionados à baixa frequência dessas crianças na creche. Na América Latina e no Caribe, apenas 15% dos menores entre 0 e 2 anos frequentam uma instituição de ensino, valor muito abaixo dos 43% observados nos países da OCDE, Organização para a Cooperação e Desenvolvimento Econômico. O documento expõe a necessidade de um equilíbrio digital no dia a dia. O relatório também afirma que as campanhas de informação pública devem ser feitas em proximidade com as famílias. Ao mesmo tempo, a indústria de tecnologia deve ser regulada para limitar práticas de incentivo a esse uso excessivo, né? Urgente, para já, para ontem. Mais informações sobre esse relatório do Banco Mundial sobre o tempo de tela das crianças podem ser acessadas no site da ONU, Organização das Nações Unidas. Em português, tem uma página toda em português, tá? É news, de notícias, news.un.org/pt. Vai estar tudo em português, tá? ONU é ONU, Organização das Nações Unidas. Valendo tanta sigla, né? OMS, OCDE, aí chega na ONU e fala ONU, que coisa feia. É ONU mesmo, tá? Organização das Nações Unidas. E é isso, tempo excessivo de tela comprometendo o desenvolvimento infantil, inclusive desenvolvimento motor, né? Redução de cognição, coordenação motora, dificuldade de socialização, muitos problemas associados. 11h44, vamos seguindo, olha só, né? O último bloco ainda não, vou fazer assim, nós vamos chamar uma canção e eu vou ver aqui como é que a gente faz. Vamos de Paula Toller, Ele ou Ele.

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11 horas 48 minutos aqui no Conexões. Agora sim, o nosso último bloco musical nessa manhã de terça-feira. Nosso último bloco, não só musical. Porque eu vou aproveitar este momento para te fazer um convite. Se você é doador de sangue, se você nunca pensou sobre isso, que tal começar a pensar, né? Que tal dar uma olhada se você é apto, né? Se você atende aí aos critérios e condições para ser um doador de sangue. Precisamos de você, tá? Os estoques da rede da rede, né, aqui do Hemominas, estão com alguns tipos sanguíneos em estado crítico, muitos outros em estado de alerta, e por isso a doação é muito importante. Olha, abriu aqui, já foi atualizado hoje, inclusive, então é atualizadíssimo a situação. O positivo e O negativo está em estado crítico. Por isso, se você tem esse tipo sanguíneo, agende doação o quanto antes, precisamos de você, tá? A positivo, A negativo, B negativo e AB negativo. A positivo e negativo, B negativo e AB negativo. Esses quatro tipos estão em estado de alerta. Então a gente precisa que você agende a doação ainda nesta semana. Não precisa ser agora. Quem é O positivo e negativo está agendando agora já. Daqui a pouquinho você pode agendar. Você que é A positivo ou negativo, B negativo e AB negativo. Está em estado de alerta. Adequado está o B positivo, então pode esperar para doar na próxima semana. E o AB positivo, que está estável, pode esperar 10 dias aí para agendar sua doação. Não quer dizer que não precisa, tá? Tá adequado, tá estável, é porque tem gente doando. Então tem que continuar doando para ficar assim. O desejável é que fique estável. Então não precisa ser agora, pode esperar um pouquinho, mas não deixe de doar também, tá bom? Esse é o convite do dia. Vai lá no site de Hemominas, hemominas.mg.gov.br, hemominas.mg.gov.br. Você consegue agendar sua doação pelo site também, tá? Tem todas as informações de horário de atendimento, todas as informações sobre critérios, né? Condições para ser um doador. Atestado de doação, você consegue solicitar o seu atestado, etc. e tal. Pode também aproveitar e cadastrar sua medula. Se você tem até 35 anos e ainda não cadastrou sua medula no banco de medula, né, para doação, tem como também.

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1: Muito bem, faltando 2 minutinhos para o meio-dia e ao som de Lué de Luna com Origami de Carlos Ribeiro e Goulart Gomes, encerramos o Conexões dessa terça-feira. Ouvimos também The Pretenders, Maybe Love is in New York City, Samuel Rosa com seu Jorge, Não Tenha Dó. Lábios cruz de costa. Produção deste programa de Ingrid Mendonça, sob orientação de Alessandra Dantas. A programação musical é do Guilherme Amintas. Lembrando que a UFMG Educativa é uma mídia do CDCom, Centro de Comunicação da Universidade Federal de Minas Gerais. A coordenação institucional é de Rafael Medeiros. Supervisão Geral de Produção e Conteúdo, Minha Luísa Glória. Suporte Técnico, de Judson Porto. Acompanhe a Estação do Conhecimento pelo Instagram, no arroba UFMG Educativa. No WhatsApp tem o nosso canal de transmissão, na aba Atualizações, tem o nosso número 31-3409-1045. E o nosso site, ufmg.br/rádio. Holograma, se desdobra origami, sobre o meu, cama feita, feito rede. Eu vou ficando por aqui, pra você um grande beijo, carpe diem, volto amanhã a partir das 10 horas da manhã com mais um Conexões. Até lá, fui!

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1: Olá, muito boa tarde a você que nos escuta de todo o Brasil. Está no ar o Repórter Nacional, que tem hoje os seguintes destaques. Ex-governador do Rio, Cláudio Castro, é um dos alvos de operação que investiga movimentações financeiras envolvendo Rio Previdência e Banco Master. Agentes da Polícia Federal cumprem 10 mandados de busca e apreensão no Rio de Janeiro e também aqui no Distrito Federal, por ordem do ministro do STF, André Mendonça. E mais.
3: CNJ aprova contra-cheque único para a magistratura. Pagamento com dinheiro público não pode se esconder em múltiplas folhas, diz Edson Fachin.
4: Brasil tem menor número de homicídios desde 2014, mostra Atlas da Violência.
5: Julgamento de padrasto e mãe de Henri Borel, acusados da morte da criança, entra no segundo dia com depoimento de testemunhas.
6: Anvisa aprova a primeira caneta emagrecedora do país.
1: Tudo isso e muito mais aqui no Repórter Nacional, produzido pela nossa equipe de rádio jornalismo da EBC, Empresa Brasil de Comunicação. Nós estamos ao vivo nas emissoras da Rádio Nacional em Brasília, São Paulo, Rio de Janeiro, Amazônia, Alto Solimões, São Luís, Recife e, claro, também nas emissoras parceiras de todo o Brasil com a nossa Rede Nacional de Comunicação Pública. Eu sou Daniel Ito e você acompanha agora as principais notícias desta terça-feira, 26 de maio de 2026.
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1: Pois é, e menos de 2 semanas depois de ter sido alvo da Operação Sem Refino, o ex-governador do Rio de Janeiro, Cláudio Castro, voltou a ter agentes federais cumprindo mandados na casa dele, uma cobertura de luxo lá na zona sudoeste da capital fluminense. Dessa vez, as buscas se referem à 8ª fase da Operação Compliance Zero, aquela sobre a qual a gente está falando aqui há bastante tempo, que apura crimes financeiros envolvendo o Banco Master. E a repórter Priscila Terezo está na linha ao vivo lá do Rio de Janeiro para atualizar as informações sobre essa operação com Cláudio Castro como um dos alvos. Priscila, muito boa tarde para você.
7: Oi, Daniel. Boa tarde para você. Boa tarde a todos. Os agentes da PF cumprem hoje 10 mandados de busca e apreensão aqui no Rio de Janeiro e também no Distrito Federal, dentro da 8ª fase da Operação Compliance Zero. A ação é parte das investigações sobre a prática de crimes financeiros envolvendo o Rio Previdência, que é o fundo de previdência social de centenas de milhares de servidores públicos, civis e militares fluminenses. Entre os alvos está o ex-governador Cláudio Castro, que há menos de 15 dias foi alvo de outra operação da PF envolvendo irregularidades no setor de combustíveis. Segundo a Polícia Federal, esta fase da Compliance Zero é um desdobramento da operação Barco de Papel, que identificou aportes suspeitos do Rio Previdência em letras financeiras do Banco Master, que totalizaram cerca de R$ 970 milhões de reais entre outubro de 2023 e julho de 2024. Na investigação atual, os policiais apuram aplicações de 3 bilhões de reais transferidos do Fundo de Previdência para o Master, sendo 2 bilhões a partir de julho de 2024. A gente entrou em contato com a defesa de Cláudio Castro e aguarda retorno. A Polícia Federal ainda não divulgou quais materiais foram apreendidos. E a gente lembra que a Operação Compliance Zero começou em novembro do ano passado e, além dos crimes contra o Sistema Financeiro Nacional, investiga as relações do dono do Banco Master, Daniel Vorcaro, preso em março deste ano, com políticos, criminosos e servidores públicos de alto escalão. Em 6 meses de ações, mais de 27 bilhões de reais em bens e valores foram bloqueados ou sequestrados pela Justiça. Daniel, volto contigo no estúdio.
1: Perfeito, Priscila. A gente segue acompanhando, claro. O espaço está aberto, inclusive, para manifestações aí da defesa do ex-governador Cláudio Castro. Até agora a gente não tem aí uma manifestação dele nessa nova fase, portanto, da Operação Compliance Zero sobre o caso do Banco Master. Bom, e agora a gente muda de assunto para falar sobre um dado aqui, olha só. O Brasil registrou queda na taxa de homicídios, viu? Em 2024, segundo dados do Atlas da Violência divulgados hoje, portanto, uma boa notícia, né? O estudo revela, no entanto, uma disparidade regional no número dos casos e também um crescimento das mortes sem causa determinada. Vamos entender melhor esses números, portanto, e quem conta tudo pra gente é a repórter Solimar Luz, que está ao vivo com mais detalhes desse levantamento. Solimar, boa tarde.
8: Oi, Daniel, boa tarde para você, boa tarde a todos. Foram 42.590 homicídios em 2024, atingindo a taxa de 20,1 mortes por 100 mil habitantes. Esses dados constam no Atlas da Violência, no Atlas da Violência 2026, divulgado hoje pelo Instituto de Pesquisa Econômica Aplicada, o IPEA, e pelo Fórum também Brasileiro de Segurança Pública. O resultado aponta uma queda de 7,4% em relação a 2023, consolidando o menor patamar da série histórica iniciada em 2014. Apesar dessa queda significativa nas mortes, o pesquisador do IPEA, o Daniel Ricardo de Castro Cerqueira, demonstra cautela ao avaliar esses números.
9: O país passa por uma transição com a redução histórica de homicídios, mas ainda assim um aumento da sensação de insegurança da população e também a calcificação de violências contra grupos sociais minoritários. Em alguns casos a gente vê até o recrudescimento de determinadas violências a despeito dessa queda dos homicídios no Brasil.
8: E esse relatório, Daniel, destaca ainda o aumento das mortes violentas por causa indeterminada categoria que pode ocultar homicídios não classificados oficialmente. A redução das mortes no Atlas da Violência também não foi homogênea entre as regiões do país. Enquanto as maiores quedas das taxas de homicídio em relação ao ano anterior ocorreram em São Paulo, Santa Catarina e aí no Distrito Federal, as maiores foram verificadas no Amapá, na Bahia, em Pernambuco, Alagoas e também Ceará. O levantamento alerta para o fato de crianças e adolescentes sofrerem ciclos de violência não letais que antecede, em muitos casos, desfechos mais graves. Na primeira infância, para você ter uma ideia, de 0 a 4 anos, os registros de violência sexual cresceram mais de 4 vezes em uma década, saltando de 1.671 casos em 2014 para 7.845 casos em 2024. Ainda de acordo com o levantamento, 32.820 homicídios de pessoas negras foram registrados em 2024, o que equivale a 77% das vítimas. Outro dado significativo é que a violência letal persiste entre mulheres negras com uma taxa de 66,7% superior à de mulheres não negras. Eu volto com você, Daniel.
1: São dados fundamentais, né, Solimar? Boa análise aí do especialista que você ouviu, dados que com certeza vão dar suporte a políticas públicas na área de segurança pública dos governos dos estados e também do governo federal. Obrigado, Solimar Luz, com a gente. 12:08 agora. E olha só essa notícia, o Conselho Nacional de Justiça aprovou a proposta de contra-cheque único como forma de controlar aqueles chamados penduricalhos nos salários de servidores públicos. Priscila Mazenotti está aqui ao meu lado, ela que acompanhou a sessão plenária lá do CNJ, explica tudo para a gente aqui ao vivo no estúdio. Priscila, muito boa tarde, análise que inclusive foi rápida, né?
10: Oi, Dani, boa tarde para você e para os ouvintes. Foi rápida e unânime, viu? A aprovação da adoção desse contra-cheque único para a magistratura, com isso acaba aquela história de contra-cheques paralelos, né? Com verbas acima do teto. Aliás, acima do teto que já tinha acabado desde março, né? Quando, sim, o Supremo decidiu que as verbas adicionais, aqueles penduricalhos, deveriam ser limitados a 35% do teto constitucional, que hoje é de R$ 46.366. A proposta do contra-cheque único veio do próprio presidente do CNJ e do Supremo, o ministro Edson Fachin, que foi bem claro. Disse o seguinte: olha, o que se paga com dinheiro público não pode ficar escondido sob múltiplas folhas, né? Agora é aplicar isso, a aplicação vai ser daqui a 60 dias, né? Porque precisa dessa adaptação. Fica criada, portanto, uma tabela remuneratória unificada, o envio padronizado dos dados e o mesmo nome para as mesmas verbas, né? Agora todo mundo vai poder saber quanto cada magistrado recebe e vindo do quê, né, Daniel?
1: Perfeito. Tem uma outra questão que também gera aí uma repercussão grande na sociedade, que é aquela aposentadoria compulsória como punição, né, para os juízes que cometem crimes. Isso também está na pauta, né, Priscila?
10: Pois é, mas aí é na pauta do Supremo Tribunal Federal, da primeira turma. Hoje à tarde começa o julgamento, é um recurso contra uma decisão também de março do ministro Flávio Dino de acabar com a aposentadoria compulsória remunerada como punição a juízes. Aquela famosa premiação com a aposentadoria,
1: é,
10: né?
1: Verdade.
10: Que o próprio Dino falou nisso. O ministro afirmou que tinha decidido pela perda do cargo, né? Que deveria vir com a perda de salário, isso como punição máxima para os magistrados. Teve esse recurso, portanto, da Procuradoria-Geral da República, julgamento que começa daqui um pouquinho às 2 da tarde, Daniel.
1: Com certeza a gente vai acompanhar para trazer todas as informações aqui para a sociedade que nos escuta na Rádio Nacional e também nas nossas parceiras. Priscila, muito obrigado. 12:11. Julgamento do caso Henry segue no Tribunal de Júri do Rio de Janeiro, sem aquelas manobras que marcaram o primeiro dia. E olha, entre as testemunhas de hoje está o delegado, que é considerado peça-chave pela promotoria. A repórter Cristiane Ribeiro está na linha com a gente ao vivo lá do Rio de Janeiro também, vem acompanhando esse julgamento do caso Henry e conta pra gente as últimas informações, né, Cris, dessa sessão que tem no banco dos réus a mãe e o padrasto acusados de matar o menino Henry. Muito boa tarde para você, Cris.
11: Boa tarde, Daniel. Boa tarde, ouvintes. É, Daniel, o segundo dia do julgamento do padrasto e da mãe do menino Henry Borel, acusados da morte da criança de 4 anos em março de 2021, começou com um pequeno atraso hoje, mas sem intercorrências. O julgamento acontece no segundo tribunal do júri da capital. Ontem, os advogados do ex-vereador Jairo Souza Santos Júnior fizeram várias manobras para adiar a sessão, enquanto a defesa de Monique Medeiros, mãe do menino, não se manifestou. Ao longo do dia de hoje, estão previstos depoimentos de 4 testemunhas de acusação, sendo que o primeiro é o do delegado Edson Henrique Damasceno. Ele acompanhou toda a investigação do crime e, por isso, é considerado peça-chave na construção da acusação. Jairinho e Monique Medeiros respondem por vários crimes relacionados à morte de Henri, incluindo homicídio qualificado e tortura. A defesa de Jairinho informou que continua focada em questionar as perícias e a dinâmica das agressões sustentadas pela acusação. E segundo a promotoria, o julgamento deve se estender por até 7 dias. Ao todo, são 27 testemunhas de acusação e defesa que serão ouvidas. Tem ainda os debates entre acusação e defesa antes do conselho de sentença, que é formado por 5 homens e 2 mulheres, se reunir para votar. A sentença final dos réus vai ser anunciada pela juíza Elizabeth Machado Louro. E, previsto na Constituição Federal, o Tribunal do Júri é o mecanismo mais democrático do sistema penal brasileiro, permitindo que crimes dolosos contra a vida, que são aqueles com intenção de serem consumados, sejam julgados de forma compartilhada entre o magistrado e cidadãos comuns. Volto com você, Daniel.
1: Perfeito, Cristiane, muito obrigado, viu? E bom trabalho para você aí na cobertura desse julgamento, portanto, do caso Henry, que teve grande repercussão nacional. Agora, 12:13. Falando agora de saúde, destacando as canetas emagrecedoras. É, muita gente gosta de fazer uso, muitas vezes de forma irregular, né, desses produtos. Mas olha, a notícia agora é que a Anvisa aprovou a primeira caneta de semaglutida desenvolvida pelo laboratório brasileiro EMS. Gabriel Brum, repórter Gabriel Brum, está aqui no estúdio com a gente. Tem mais detalhes, então, dessa aprovação da Anvisa. Gabriel, quais são os detalhes? Boa tarde para você.
12: Boa tarde, Daniel. Boa tarde a todos. A resolução que autorizou o registro aí do medicamento Ozive foi publicada hoje
1: no Diário Oficial da União. É uma caneta emagrecedora que usa semaglutida sintética. Uhum. Esse medicamento, ele tem o mesmo princípio ativo do Ozempic, que é o famoso, que perdeu a patente em março. A diferença é que o original usa semaglutida biológica. Bem, esse novo medicamento vai poder ser usado no tratamento de adultos com diabetes mellitus tipo 2, que ainda não foi controlado como coadjuvante aí à dieta e exercícios. A utilização vai depender de prescrição de receita médica em duas vias. Então, não é só a pessoa chegar na farmácia e querer comprar. Ah, o Ozive funciona como solução injetável para ser aplicada semanalmente, segundo a Anvisa. A forma de conservação, no entanto, é diferente do Ozempic. O novo produto tem que ficar na geladeira em temperatura de 2 a 8 graus Celsius antes e depois de começar o tratamento. Como você disse, esse pedido foi feito pelo laboratório EMS em 2023 e passou pelo processo técnico de comprovação de eficácia, segurança e qualidade na Anvisa. E esse foi o primeiro pedido aprovado. Ainda há outros 6 medicamentos que incluem semaglutida na fila de análise, Daniel.
12: Perfeito. Primeira caneta, então, portanto, emagrecedora, aprovada pela Anvisa, com uso controlado, precisa ter autorização médica. Gabriel,
1: primeira nacional.
12: Perfeito. Nacional, produzida aqui no Brasil. Muito bacana. Obrigado pelas informações, Gabriel Brum. Seguimos aqui no estúdio, voltando agora com a Priscila Mazenotti, que segue aqui com a gente. Priscila, para falar de um outro assunto que a gente vem destacando, claro, é um dos grandes assuntos do momento no país, que é o fim da escala 6x1. E o relatório foi aprovado, Priscila, e pergunto para você então, e agora o que acontece a partir desse momento, hein?
10: O que acontece agora é a votação, Dani, boa tarde mais uma vez. Né? Relatório apresentado ontem, votação já marcada na comissão especial na quarta e em plenário na quinta. O governo já está de olho no Senado, que é para onde vai a proposta depois de aprovada na Câmara. Ontem mesmo, durante a apresentação do parecer, os apelos eram justamente para que o Senado também discuta e vote rapidamente essa PEC. Né? O impasse por lá deverá ser, assim como foi na Câmara, a regra de transição. O presidente do Senado, Davi Alcolumbre, se reúne daqui um pouco com a CNI e com a Fiesp, vai ouvir deles a demanda por uma regra de transição mais longa, já que não dá mais para negociar nada com a Câmara, né? Regra de transição mais longa ou até é segurar um pouco essa proposta, né? Tudo aquilo que o governo, os trabalhadores e nem parte da Câmara quer, né? Sim. Nem parte da Câmara, principalmente ali o relator e o presidente da comissão não querem. Uma transição, portanto, maior do que a que foi prevista no relatório, né? De que seria uma transição, o que está previsto agora, na verdade, no relatório, de 60 dias, reduzir, depois da promulgação, reduzir 2 horas a jornada semanal e depois de 1 ano, mais 2, ou seja, em 14 meses, passar de 44 para 40 horas, sendo que o fim do trabalho na escala 6x1 não tem regra de transição, viu? Já vai começar a valer depois desses 60 dias e tudo isso sem redução de salário. Dani.
12: Perfeito, Priscila. Você destacou bastante aí como que deve ser a negociação no Senado, mas e na Câmara, hein? Qual que é o plano agora para votação?
10: Pois é, né? Como a gente tem reforçado aqui, ficou decidido ontem. Como teve o pedido de vista na comissão especial, precisa agora contar o prazo das sessões plenárias. Tanto é que tem sessão hoje e deve ter sessão amanhã, plenária de manhã, porque os prazos são contados em sessão plenária, né? Sim. Aí a PEC vai ser votada amanhã à tarde na comissão especial, em plenário, na quinta, 2 turnos de votação com 3/5 dos votos. Só depois disso vai para o Senado. E tem uma outra coisa, um complicador maior aí nessa questão da agilidade que o governo tanto quer para a aprovação dessa PEC. Porque se a PEC for alterada lá no Senado, aí ela precisa voltar para a Câmara para analisar essa alteração. Fica indo e voltando naquele efeito ping-pong, né, que a gente chama. Ou então a possibilidade de fatiar, só promulgar uma parte que tem consenso. Por isso que essas reuniões do Alcolumbre com os empresários, com os setores, são tão importantes. Importantes, né? Para a gente saber qual texto vai sair de lá e se já vai direto para a promulgação. Ou se vai precisar, em último caso, voltar para a Câmara para análise das alterações.
12: É, uma PEC precisa ter o mesmo texto aprovado pelas duas casas.
10: Um texto de consenso, o mesmo texto pelas duas casas.
12: O que dá mais importância para toda a articulação, então.
10: Exatamente.
12: De bastidores. Priscila, muitíssimo obrigado por atualizar para a gente a situação da escala 6x1, o fim
10: mais,
12: da escala
10: gente,
12: 6x1.
10: Valeu.
12: Um abraço, Priscila. Agora 12:19 em Brasília. 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
13: Lei cria rota turística da Serra da Capivara, incluindo 5 municípios do Piauí.
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12: E na hora de abastecer o carro, o veículo no posto de gasolina, olha, um decreto vai aliviar o bolso do brasileiro, viu? Estou falando da criação do subsídio de 44 centavos por litro de gasolina, que vem para conter os preços que vêm subindo aí ao longo dos últimos meses. Renato Ribeiro está aqui no estúdio com a gente. Um alívio, hein, Renato? Pelo menos aí pelos próximos dois meses. É isso. Muito boa tarde para você.
14: Pois é, Daniel. Essa é a ideia do governo. Muito boa tarde. Essa subvenção vai valer por dois meses. Vai ter um impacto estimado de 2 bilhões e 400 milhões de reais. Uhum. Esses 44 centavos aí por litro de gasolina... Esse subsídio vai ser pago diretamente aos produtores e importadores de gasolina, né? E a subvenção funciona como uma compensação temporária para reduzir o preço da gasolina ao consumidor final. E esse valor corresponde à metade dos tributos federais incidentes sobre o combustível. O governo, Daniel, estudava um benefício de até 89 centavos por litro, mas a equipe econômica optou por um valor menor, considerando aí o impacto nas contas públicas. E segundo o governo, os efeitos da guerra foram mais fortes no diesel do que na gasolina, o que permitiu uma compensação menor. Assim, os 44 centavos seriam hoje o valor por litro mais apropriado para a subvenção e suficientes aí, segundo o governo, para amortecer o choque nos preços da gasolina. Uhum. E no caso do diesel, a subvenção de 35 centavos vai entrar em vigor em junho, quando acaba a redução a zero dos tributos federais.
12: É, Daniel. Medida do governo, portanto, aí, um impacto de 2 bilhões, mais do que isso pouquinho, né, Renato? A gente sabe que o preço do combustível está subindo aí, principalmente por conta da guerra no Irã, que já dura há alguns meses. Obrigado, Renato, pelas informações ao vivo com a gente aqui no Repórter Nacional. E agora a gente fala sobre aventura, destacando o tradicional Rally Jalapão, que está na sua 12ª edição, vai ocorrer agora no mês de junho, mês que vem, portanto. E a expectativa, olha, é de reunir mais de 100 veículos nas categorias carros, motos e UTVs. Vão ser 4 dias de disputa, como nos conta a nossa colega Tina Santos, da Rádio Unitins FM de Palmas, emissora da nossa Rede Nacional de Comunicação Pública.
15: A 12ª edição do Rally Jalapão será realizada entre os dias 15 e 20 de junho, com largada e chegada aqui na capital. A competição, válida pelo Campeonato Brasileiro de Rally Raid, deve reunir cerca de 100 veículos, entre carros, motos, quadriciclos e UTVs. O percurso passa pelos municípios de Lizarda e São Félix do Tocantins, somando mais de 1.000 quilômetros de prova. Segundo a Secretaria Municipal de Turismo, o evento fortalece Palmas como porta de entrada do turismo de aventura no Tocantins e movimenta a economia e a rede de serviços da cidade.
16: Da Rádio Unitins FM de Palmas, Tina Santos para a Rádio Nacional de Brasília.
12: Do Tocantins, agora a gente vai com uma notícia do Amapá, uma nova operação da Polícia Federal com mais desvios de dinheiro, viu, na mira. Dessa vez a investigação está de olho na milícia digital ligada ao ex-prefeito de Macapá, segundo aí a Polícia Federal. Como nos conta o repórter Renato Ribeiro, que está de volta aqui no estúdio, Renato.
14: Então, Daniel, é a Operação Palanque Digital, em que a PF investiga o desvio de 25 milhões de reais em contratos de publicidade da Prefeitura de Macapá, no Amapá. Esse dinheiro teria sido usado na criação e na operação de uma rede digital de desinformação, autopromoção política e ataques a adversários. Um dos alvos é o ex-prefeito de Macapá, Dr. Furlan, e a PF cumpre hoje 35 mandados de busca e apreensão na capital do Amapá e também nas cidades de Belém, no Pará e de Canela, no Rio Grande do Sul. Segundo as investigações, Daniel, os recursos da comunicação pública da Prefeitura de Macapá teriam sido usados para pagar influenciadores digitais e veículos e empresas de comunicação. Tudo para produzir conteúdo manipulado e divulgar ações político-eleitorais. A PF apura os crimes contra a administração pública, organização criminosa, lavagem de dinheiro e também crimes eleitorais. O ex-prefeito de Macapá, Daniel, Dr. Furlan, ele foi afastado do cargo em março após outra operação da Polícia Federal, que apura o desvio de emendas parlamentares. Eu entrei em contato com a advogada Amanda Figueiredo, que representa o doutor Furlan, e ela disse que ainda vai divulgar um posicionamento sobre a operação, pois ainda não tinha tido acesso a nenhum documento sobre esse caso. Daniel?
12: A gente fica na guarda, então, desse posicionamento, né, da defesa do ex-prefeito de Macapá. Renato, muitíssimo obrigado pelas informações. Meio-dia e 24. Atenção agora aos empreendedores de todo o país, porque, olha, a partir de hoje, as empresas que não se adequarem às novas regras para segurança e saúde no trabalho vão poder ser penalizadas, viu? É que já entrou em vigor a norma regulamentadora número 1. Enquanto isso, o número de trabalhadores afastados por transtornos mentais segue crescendo no país, isso de acordo com o Ministério da Previdência. Vamos acompanhar a reportagem de Gabriel Brum.
17: Em meio à disparada de casos de afastamentos por doença mental no trabalho, agora as empresas devem se preocupar para valer com o assunto. Nesta terça-feira, entram em vigor as novas regras para segurança e saúde no trabalho no país. Uma profissional que preferiu não divulgar o nome conta o que vivenciou na empresa onde trabalhava. Em um cenário de equipe reduzida, excesso de trabalho, pouca organização e atendimento a clientes importantes, o resultado foi afastamento por burnout. Dias após retornar ao trabalho, um homem foi contratado para fazer a mesma atividade que ela, porém com salário maior.
18: Tentei falar, não fui ouvida, tentei comunicar de outras formas, não fui, então eu precisava de um descanso. Fui, tirei esse tempo, 30 dias, quando eu voltei, eu fiquei uma semana e depois dessa uma semana eles me desligaram. A justificativa foi que eles iriam trazer uma pessoa de um outro perfil, que era diferente do meu. Eu fiquei muito impactada, assim, muito mesmo. Eu não pensei que essas pessoas pudessem fazer isso comigo.
17: Em 2025, foram mais de 530 mil afastamentos por transtornos mentais e comportamentais, segundo o Ministério da Previdência. Em 2021, ainda na pandemia de Covid-19, o número era um terço disso e, desde então, veio aumentando ano a ano. Com esse cenário em vista, a norma regulamentadora número 1, a NR1, que trata dos riscos que a atividade da empresa oferece aos trabalhadores, foi atualizada para incluir os riscos psicossociais, ou seja, a saúde mental. O diretor científico da Associação Nacional de Medicina do Trabalho, Ricardo Bessa, explica que as empresas vão ter que olhar com cuidado para a organização do trabalho.
19: Pressão excessiva, metas incompatíveis, sobrecarga, jornadas mal organizadas, assédio, violência, conflitos e falhas de comunicação. E é importante frisar também que não é para fazer um diagnóstico psiquiátrico do trabalhador, é para identificar e controlar os fatores do trabalho que podem gerar ou agravar um adoecimento. Essa atualização é importante porque coloca a saúde mental na lógica da prevenção.
17: Segundo o Ministério do Trabalho, durante os primeiros 90 dias, a fiscalização vai orientar as empresas e indicar adequações. Depois disso, penalidades podem ser aplicadas, como multas ou embargos. Se você tem pensamentos em tirar a própria vida ou conhece alguém assim, procure ajuda na rede pública ou ligue para o Centro de Valorização da Vida, no número 188. Da Rádio Nacional em Brasília, Gabriel Brum.
12: E a Rota Turística da Serra da Capivara, no Piauí, olha, acaba de ser reconhecida por lei como mais um importante roteiro para o turismo aqui no nosso país. Também a arqueologia e a história mundial. Madison Euler está na linha com a gente com as informações. Boa tarde, Madison.
20: Oi, Daniel. Boa tarde para você e para os ouvintes. Esse projeto de lei que reconhece a Rota Turística da Serra da Capivara, ele foi aprovado no final de abril pela Comissão de Desenvolvimento Regional do Senado e sancionada nessa segunda-feira. Entre os objetivos da nova lei está aí o estímulo ao desenvolvimento das atividades turísticas nas cidades piauienses de São Raimundo Nonato, João Costa, Brejo do Piauí, Coronel José Dias e São João do Piauí. Essas cidades, elas abrigam os equipamentos culturais, de lazer, estadia e patrimônio ligados aos milhares de sítios arqueológicos da região. A lei também prevê que a estruturação, a gestão e a promoção desses atrativos turísticos recebam agora o apoio dos programas oficiais do governo federal direcionados ao fortalecimento da regionalização do setor. No segmento econômico, a expectativa com a criação dessa rota turística é dar maior visibilidade e ampliar o reconhecimento internacional dos sítios arqueológicos, criando mais empregos e aumentando a renda local. Além disso, aumentar também o investimento em infraestrutura, ampliar os eventos que valorizem o patrimônio cultural e natural da região, fortalecendo a conservação dos sítios. Para o ouvinte compreender melhor, o Parque Nacional da Serra da Capivara, ele foi criado em 1979 e abriga a maior concentração de pinturas rupestres do mundo, com 1.300 sítios catalogados. Essas pinturas têm entre 6 mil e 50 mil anos. Volto com você, Daniel.
12: Muito bacana, quero muito conhecer a Serra da Capivara no nosso Piauí. Obrigado, Madison. Meio-dia 29, a gente fica por aqui hoje com trabalhos técnicos de Thiago Coelho. Uma ótima tarde para você. Tchau.
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4: Este programa é sobre a história de um disco. Seu título, Fran Domingues Canta Suas Canciones. Ano de gravação, 1958 ou 1959, o mais provável. Nascido em Matanzas, em 1927, filho de farmacêutico, Fran bem cedo se interessou pelo piano, mas as aulas de música dependiam do bom desempenho escolar. Cumprindo o desejo paterno, em 1947 foi para Havana estudar farmácia. Parece que se formou, mas nunca exerceu a profissão. Em Havana, seu encanto foi o Bar da Física, onde havia um piano. Foi lá que conheceu o pessoal do feeling e passou a frequentar suas reuniões. Ele se tornaria o mais destacado compositor da segunda geração da turma do Bolero Feeling. Duas características o diferenciaram da grande maioria dos amigos. Ele não usava o violão e seus versos, quase sempre, ao contrário daqueles de seus companheiros, falavam de uma história de amor triste. O primeiro e talvez único disco solo foi este de 1959. Com a mudança no cenário político em Cuba, Domingues seguiu atuando na noite, muitos anos, em companhia da cantora Helena Burke, mas não gravou discos. Aqui e ali se encontram referências a divergências políticas ou a preconceitos decorrentes de sua adesão a preferências sexuais, que também incluíam o homossexualismo. Mas se passariam mais de 3 décadas antes que Domingues tomasse o caminho do exílio. E só o fez, parece, em razão das enormes dificuldades econômicas que Cuba viveu com o fim da União Soviética. Como os filhos e os netos já estavam no México há muito, Fran juntou-se a eles em 1993. Então a gravadora Arrow Records reeditou aquele LP de 1959, remasterizado em excelente qualidade, e o disponibilizou para o público. O maior êxito de Domingues é Tu Me Acostumbraste, mas muito destaque tem também boleros como Imágenes, talvez o seu mais belo poema, Um Pedacito de Cielo, Como Te Atreves, Refugia-te em Mim e Me Recordarás. Todos eles constantes daquele disco de 1959. Hoje escutaremos daquele disco, Tu Me Acostumbraste, Imágenes e Refúgia-te em Mim. Ouçamos!
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0: Você ouviu Canção da Amazônia para ilustrar nosso papo com o nosso físico nuclear e quântico José Casimiro sobre o efeito estufa, a produção de carbono e as florestas.
1: É isso aí. Mais uma vez, ciência e cultura.
0: Valeu!
1: Valeu!
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0: Muse, Mercy, Blitz e Paralamas, Nuna Ilha, de Evandro Mesquita e Davi Moraes. Agora 3 e 2.
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0: Muito bem, 3 horas e 3 minutos. Postem aí que nesta quinta, dia 28, o projeto Quinta no Raul reúne o poeta João Cabral de Melo Neto e o grupo de dança flamenca La Farândula para um espetáculo no Teatro Raul Belém Machado. O espetáculo, nomeado João Cabral de Melo Neto Versa sobre o Flamenco, parte do encontro entre a obra do poeta João Cabral, conhecido por poemas como Morte e Vida Severina, e a tradição flamenca. A apresentação parte da articulação entre música, dança e poesia para se aprofundar na relação visceral que o escritor desenvolveu com esta cultura durante seu período como diplomata na Espanha. A trama é construída a partir de uma narrativa fragmentada em 4 cenas, conduzidas pela memória de uma mulher do convívio do poeta. Através das lembranças, o público é levado a um percurso que articula tempos, espaços e sensações, revelando aspectos íntimos deste contato entre poesia e flamenco. A apresentação integra narrações gravadas de poemas, música ao vivo e dança flamenca, criando um ambiente em que som, corpo e palavra se atravessam continuamente. O violão, o canto e o baile não atuam como ilustração, mas como extensões desse universo poético, estabelecendo relações diretas com o pensamento e a estética do autor. Para concretizar a intensidade da relação entre o poeta e a cultura flamenca no palco, a apresentação conta com a performance de 9 bailarinas do grupo La Farândula, que se dedica à pesquisa, prática e difusão do flamenco aqui em Belo Horizonte, e também as participações especiais dos músicos José Espanhol e Luiz Campores. O espetáculo João Cabral de Melo Neto Versa sobre o Flamengo tem entrada franca e rola hoje às 8 da noite no Teatro Raul Belém Machado, que fica na Rua Leonil Prata 53, no bairro Alipe de Melo. Mais informações lá farandula.art no Instagram. Vai ser quinta-feira, tá? Depois de amanhã, portanto, quinta-feira, dia 28.

0: Red Hot Chili Peppers é a música que quase acabou com a banda. Under the Bridge, isso deu um B.O. danado, essa música. O John Frusciante assumiu a produção, né? Ali o cara já tava meio que tomando as rédeas da banda, muito por conta do talento dele mesmo. As composições vinham de maneira muito mais espontânea e genial na cabeça do cara e tal. E aí nessa música ele colocou essa introdução, por exemplo, a música já tava pronta, já tava gravada. Foi ele que colocou, olha, eu fiz isso aqui, até inspirado numa música do David Bowie que chama Andy Warhol. A introdução é inspirada nisso e tudo, ele colocou depois. Até que chegou num ponto que a coisa desandou mesmo, num Saturday Night Live, em que ele decidiu tocar qualquer coisa, menos essa música. Tem esse vídeo no YouTube, inclusive. Dá pra ver a cara do Anthony Kiedis pra ele. E ele avacalhou a apresentação inteira. Rolling Blackouts, Coastal Fever também nesse bloco. Cappuccino City, André Dias com Felipe Cordeiro. Beijinho na nuca.
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0: Bom sucesso, Samba Clube, com Gabi Barreto, Coração da Boca Sai, The Raconteurs, Help Me Stranger, Hollywood Vampires, I Got a Line on You e Skank Amolação, 3h29.
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2: Vamos agora saber as informações do trânsito com a repórter Roberta Fernandes. Boa tarde, Roberta.
3: Boa tarde. O trânsito tá muito congestionado aqui na avenida, tá tudo para... Desculpe, se você estiver com pressa, não passe pela rua...
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3: Pois é, eu segui esses conselhos, eu fui ao médico, repousei bastante, comi muitos alimentos saudáveis e bebi água toda hora. Tá vendo? Dessa vez eu nem espirrei. Não ignore a doença, hein? Gripe é coisa séria. E o trânsito flui muito bem aqui na rua Miguelinho, esquina com...
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0: 3h30, postem aí que o Giramundo Teatro de Bonecos chega nesta quinta, dia 28, ao Centro Cultural do TRTMG com o espetáculo Menino Bar Visita o Brasil. Com direção de Beatriz Apocalipse, o espetáculo mistura música, teatro de bonecos e atuação para conduzir o público por uma viagem entre diferentes épocas e sonoridades. Visando aproximar o universo da música clássica da cultura brasileira, a montagem aposta em uma linguagem dinâmica para acompanhar Johann Christian Bach, o filho mais jovem de Johann Sebastian Bach, em sua travessia pelo Brasil. Guiado pelo personagem Fada Maia, o menino viaja no tempo e conhece artistas que marcaram a música brasileira, como Carmen Miranda, Tom Jobim, Dominguinhos e Dona Ivone Lara, se encantando com os ritmos e a diversidade musical do país. Nascido em 1735, Johann Christian Bach foi um importante compositor alemão que viveu grande parte da vida em Londres e ficou conhecido como Bach inglês ou Bach londrino. Seu repertório conta com uma extensa produção musical repleta de obras orquestrais de câmara e óperas. Criado em 1970, a partir da iniciativa dos artistas plásticos Álvaro Apocalipse, Tereza Veloso e Madu, o projeto Giramundo é conhecido no Teatro de Bonecos pela qualidade das produções e pelo nível de experimentação em cena. 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O espetáculo Menino Bar Visita o Brasil tem entrada franca e é realizado às 7 da noite, no Centro Cultural do TRTMG, na Rua da Bahia 112, no centro. Para mais informações, acesse @TRT_MG_oficial no Instagram. Digita TRTMG que é melhor, né?

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0: Legião Urbana, mais do mesmo, de Renato Russo, Marcelo Bonfá, Dado Villa-Lobos e quem mais? Não, Renato Rocha, tá Marcelo Rocha, que é Renato. Pessoal da Legião tá nativa pra caramba, né? Dado Villa-Lobos lançando disco novo, Marcelo Bonfá lançou há pouco o livro dele, A Minha Banda Preferida de Todos os Tempos, que evidentemente conta histórias da Legião Urbana, né? Da formação da banda, a trajetória deles. Todo ilustrado por ele também, os diálogos todos feitos pelo Marcelo, né? E tem uma edição muito bacana, luxuosa, capa dura. E ele tá fazendo uma promoção no perfil dele, tá? Você que gosta da Legião, vai lá, que ele tá tentando sortear o livro. Mas ele falou que tá complicado, porque ninguém conseguiu acertar até agora exatamente o que ele perguntou. Dá uma olhada. Tivemos também da Cooks, Ula, Gary Moore, Stone Free, Caio Prado, Baobá, de Caio Prado e Verônica Bonfim.
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0: Nada. Jorge do Peixe escreveu essa para o Mundo Livre S.A. Escreveu essa para a Nação Zumbi. Aqui é daquele disco, né? Em que um cantou a música do outro. Esse álbum foi lançado. É. Mundo Livre canta Nação Zumbi, Nação Zumbi canta Mundo Livre. E essa versão, claro, é do Mundo Livre. Seals and the Banshees, Spellbound, Kings of Leon, California Waiting. Os Caras e Carol, até amanhã, 4 e 2.
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0: Postem aí às 4h03 que o Cine Humberto Mauro recebe nesta sexta, dia 29, o especial JK e o Sonho Moderno. A obra, a mostra, né, faz parte da programação de comemoração dos 55 anos do Palácio das Artes e integra um conjunto de ações que evidenciam a ligação histórica entre o projeto cultural do Estado e o ideário moderno associado à JK. A figura de Juscelino Kubitschek costuma ser evocada a partir de imagens já cristalizadas. O otimismo desenvolvimentista, a promessa de 50 anos em 5 e a construção de Brasília como síntese de um país projetado para o futuro. Partindo deste imaginário para colocá-lo em perspectiva, o especial reúne filmes que, em diferentes registros, tensionam as relações entre modernização, forma urbana e experiência cotidiana. Ao lado do lançamento de um livro sobre a trajetória do Palácio e de uma exposição com croquis de Oscar Niemeyer, a programação propõe um diálogo entre cinema, arquitetura e política, retomando um momento em que imaginar o futuro era também uma forma de intervenção concreta no presente. Estruturada a partir de um jogo de aproximações e deslocamentos, o programa conta com a exibição dos filmes Meu Tio, dirigido por Jacques Tati, Usando JK, Uma Trajetória Política, de Steve Tender, e JK, O Futuro Chamado ao Presente, de Fábio Chateaubriand Guedes. Ao reunir estas obras, o especial propõe não apenas uma homenagem, mas um exercício reflexivo. Revisitar JK não como figura encerrada no passado, mas como ponto de partida para interrogar as imagens de futuro que ainda se sustentam, assim como as que não se firmaram. A exibição do especial JK e o Sonho Moderno tem entrada franca e é realizada a partir das 4 da tarde no Palácio das Artes, na Avenida Afonso Pena, 1537, no centro. Mais informações, palaciodasartes.com.br.

0: Caixa 13, Big Ranks Perseguido. Tivemos a Lenny Kravitz, aniversário do dia, Love Revolution. Essa música tem um nome daqueles que começam entre parênteses, né? Com uma palavra entre parênteses do tipo I can't get no fashion satisfaction. Esse é It's Time for a Love Revolution. Que é o nome do disco. Baiana System, Dino de Santiago, Antônio Carlos e Jocafe Batuquerê.
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0: Rascal Experience, Fake Interest. Audio Slave, Like a Stone, Bia Ferreira. Não precisa ser Amélia, música da Bia Ferreira. São 4h31.
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0: Passando agora na sua rua, no seu rádio, no comando Clarice Oliveira. Boa tarde, Clarice.
5: Boa tarde, Luiz. Boa tarde aos ouvintes. Estamos chegando aqui nessa terça-feira para mais um Vagão do Esporte.
0: Bora saber o que rolou de ontem para hoje. Você falou que o final de semana foi tão cheio que sobrou coisa para hoje ainda, né, do fim de semana.
5: Exatamente, sobrou coisa do fim de semana que a gente vai trazer, mas nós vamos começar com uma coisa que aconteceu hoje de manhã, às 11 horas da manhã, estava marcado o sorteio na CBF das oitavas de final da Copa do Brasil, então é com essa quentíssima que nós vamos começar hoje, Luiz.
0: Opa, opa, Gangnam Style, bem que eu vi que tinha lá, no tava lá no topo dos Trending Topics no X. Sim. E eu vi que tava Copa do Brasil, né? Mas eu, foi uma das horas que você acorda e você olha, acho que eu vou levantar. Aí resolvi não levantar, não levantei e não vi nada.
5: Pois é, então agora você vai ficar sabendo tudo aqui no Vagão do Esporte, porque já temos então definidos os duelos de oitavas de final da Copa do Brasil. Os jogos são só depois da Copa, claro, mas... Então, hoje já ficamos sabendo quais serão esses enfrentamentos e vamos destacar, claro, trazer primeiro aqui os dos times mineiros, né, Cruzeiro e Atlético aí, quem eles vão pegar. E uma coincidência, os dois pegaram times do Sul que são verdes, Luiz. O que isso quer dizer, hein?
0: Dois times do Sul que são verdes?
5: Isso.
0: Então, nós temos Juventude?
5: Sim.
0: E qual que é o outro? Ah, agora eu vou errar, hein? Qual que é o outro time verde lá do Rio Grande do Sul, cara?
5: Não, não falei... Presta atenção, não falei do Rio Grande do Sul. Falei da região sul, então, estamos falando de todos os estados do sul e esse especificamente é de Santa Catarina.
0: Chapecoense?
5: Exatamente! Ponto para o Luiz!
0: Opa! Acertei!
5: Acertou! Porque o Cruzeiro vai encarar a Chapecoense e o Atlético, o Juventude. Olha que coincidência, hein?
0: Olha, realmente, hein? E o Cruzeiro jogou contra a Chape há pouco agora. Foi final de semana, né?
5: Exatamente. Tá fresco na memória. Foi domingo no Mineirão, né? Pelo Campeonato Brasileiro. Inclusive, teve aquele sufoco, né? Agora, o Cruzeiro já sabe que não pode dar mole. E Copa do Brasil, né? É aquele torneio traiçoeiro, né? É mata-mata, então às vezes a zebra costuma passear. Já na rodada passada, na fase passada, né? Tivemos o Flamengo sendo desbancado pelo Vitória, né? Botafogo e São Paulo também eliminados. Então tem que ficar sempre esperto, nunca tem jogo fácil. Então o Cruzeiro caiu contra a Chapecoense no sorteio, né? Deu Chapecoense e Cruzeiro ali no sorteio e o Atlético caiu com Juventude. Então temos esses confrontos aí e depois na hora do sorteio do mando de campo, o Cruzeiro vai jogar fora o primeiro jogo e depois decidir em casa e o Atlético o contrário, vai começar em casa e depois decide lá em Caxias, lá contra o Juventude. São dois duelos aí que os times vão ter, né, que ir ali com tudo, né? Tem que ter responsabilidade para chegar e jogar, mas eu acho que os dois têm tudo para passar para a próxima fase aí, para chegar nas quartas de final.
0: Também acho. O América não tá na Copa do Brasil, não? Tá disputando, não, né?
5: Já saiu lá na segunda rodada.
0: É verdade, olha que pena. Poderia o América, que também é verde, né? Verde branco,
5: sim,
0: pegar um time da região sul. Aí ia ser mais divertido, mas não dá para querer tudo, né?
5: Pois é, não dá pra querer tudo, o verde aqui de Minas acabou fora já e só ficaram Cruzeiro e Atlético. O Atlético também, o Atlético foi bem, chegou na quinta fase, né, só que perdeu pro Inter e aí foi eliminado. Então só Cruzeiro e Atlético mesmo são os que restam na Copa do Brasil. E vamos trazer os outros duelos, porque de cara no sorteio teve um clássico. O pessoal tava aí falando, vai ter clássico de novo, Cruzeiro e Atlético, será? Dessa vez não, mas o primeiro sorteado foi Fluminense e Vasco. Então, é o único clássico carioca que podia acontecer, né? Já que Flamengo e Botafogo já saíram. Mas deu, então, Fluminense e Vasco. Deu também outro grande confronto, Corinthians contra Internacional. Também tivemos Grêmio contra o Mirassol, Vitória contra o Atlético Paranaense, Remo contra o Santos e Fortaleza contra Palmeiras. Esses são, então, os sorteios. Ficou demorando para sair Cruzeiro e Atlético, o pessoal estava naquela expectativa, será que vai dar o clássico de novo? Aí, quando saiu ali o Juventude, acabou saindo o Atlético e o Cruzeiro ficou para o penúltimo ali, penúltimo sorteio, poderia ser contra o Palmeiras, só que aí saiu Cruzeiro e Chape, e Fortaleza e Palmeiras foi o último duelo ali, as últimas bolinhas tiradas ali. Então, esses são os confrontos de oitavas de final da Copa do Brasil.
0: Muito bem, o que não impede, evidentemente, né, Clarice, que os dois aqui de Minas se encontrem depois, né? Há essa possibilidade.
5: Exatamente, né? Porque nas quartas de final vai ter um novo sorteio, teremos um novo sorteio, e aí sim define-se o chaveamento, né? Quais serão os duelos de quartas de final e de que lado vão ficar para aí sim uma possível semifinal e depois a final. Então, depois das oitavas tem um novo sorteio. Se o Cruzeiro passar pela Chape e o Atlético passar pelo Juventude, ainda poderemos ter mais aí um novo clássico na Copa do Brasil, como já está ficando até comum.
0: Não que eu esteja torcendo para isso acontecer, viu? Não é nada, né? É só curiosidade mesmo, tá?
5: Enfim. Melhor dar uma mudada, já foi ano passado assim, vamos pegar times diferentes aí dessa vez.
0: Bora pegar. E o Atlético renovado, não é? Renovado depois da saída de Hulk, agora vai com tudo pra cima do Juventude.
5: Exatamente, e assim, depois da Copa, é um novo torneio, né? Uma nova Copa do Brasil, um novo Brasileirão, uma nova Libertadores, tudo pode ser muito diferente, né? A parada da Copa aí, quase 2 meses, os times vão se reformular, vai ter janela, então terão saídas, entradas de jogadores, tem, né, os técnicos com um bom tempo, né, para colocar o seu trabalho ali, então teremos novos campeonatos no segundo semestre, né, depois aí da Copa, tudo pode acontecer, vamos ver como os times vão chegar. E para essa Copa do Brasil, as oitavas vão rolar na primeira semana de agosto. E dessa vez com uma novidade, os jogos de ida vão ser num fim de semana. A ida tá para os dias 1 e 2 de agosto, sábado e domingo, e a volta logo depois, nos dias 5 e 6, quarta e quinta-feira. A CBF ainda vai, né, confirmar e anunciar aí os dias certinhos, as datas, mas então teremos um fim de semana e 3 dias depois, no meio de semana, a volta vai ser diferente, né? Vai ter bem menos tempo de espera ali, né? Menos tempo, né? Meia semana de espera entre a ida e a volta para ver quem se classifica para as quartas de final.
0: Não vai ter desculpa, né? De calendário, pelo menos de pressão, porque vai ter um tempão aí para, né?
5: Sim,
0: ficar de boa.
5: Exatamente.
0: Se preparar. Então, não vem com aquela conversa, ah, mas tem a Copa do Brasil, aí tem a Sul-Americana, e aí tem, o que mais? Campeonato Brasileiro.
5: Sim, todo mundo vai ter tempo de descansar, de se preparar, né, de treinar, e aí pra já vir com tudo aí pra esse primeiro mata-mata que vai definir aí quem segue na Copa do Brasil e quem fica pelo caminho.
0: Vamos lá. Depois da Copa do México, do Canadá e dos Estados Unidos, teremos a Copa de Brasília.
5: Boa, isso aí. Agora vamos falar de Roland Garros, vamos falar de tênis. Tá rolando, né, o segundo Grande Slam do ano. E Bia Haddad Maia conseguiu uma vitória. Olha aí que beleza. A Bia estreou hoje na chave de duplas, ao lado da russa Lyudmila Samsonova, e elas venceram uma das duplas favoritas do torneio, as cabeças de chave número 9, Lyudmila Kishenok, da Ucrânia, e Desiree Krawczyk, dos Estados Unidos. O placar foi de 2-1. A Bia e a Samsonova venceram o primeiro set por 7-5, perderam o segundo por 6-2 e venceram o terceiro também por 6-2. Então, finalmente aí a Bia conseguindo uma vitória, né? Ela que não jogava em dupla desde agosto do ano passado, no US Open, né? O último Grand Slam ali do ano, quando ela ainda tinha parceria com a alemã Laura Siegmund. E agora, jogando com a Samsonova, ela consegue simplesmente a vitória mais importante dela no ano. Ela que tá muito mal na chave de simples, né? Jogando ali no individual, agora consegue essa vitória em Roland Garros simplesmente. Então, aí sim, né? De dupla deu certo.
0: Sim, e como é de dupla, eu soltei aqui um Brasil, Zilzil, vou soltar o outro agora. Um foi pra Bia, o outro é
5: boa.
0: Pra a parceira dela.
5: Boa, aí, é isso aí, deu certo. E a Bia, você sabe que ela já foi número 10 do mundo no ranking de duplas?
0: Número 10? Caramba,
5: número
0: sabia não.
5: Número 10, pois é, já esteve no top 10 lá em 2023. E ela tem um título de WTA 1000, o de Madrid, justamente em 2023, quando ela jogava com a bielorrussa Victoria Azarenka. No ano passado, em Roland Garros, a Bia foi até as oitavas nas duplas. Então, vamos ver agora, né? Já tá na segunda rodada. E que venham novos ares para ela. Na segunda rodada, ela e a Samsonova vão enfrentar as vencedoras do confronto entre a Sutjad e Tijen contra a Buskova e Sohrib Stormo. Também vai ter esse jogo aí. Então, Bia, pelo menos uma vitória, quem sabe, né? Tanto ela quanto a Samsonova foram eliminadas na primeira rodada de simples. Então, agora, cabeça só nas duplas, quem sabe uma boa campanha em Roland Garros com dupla, né? Divide ali também a pressão, divide ali o, né, a técnica, o que fazer ali nos jogos, às vezes essa é a saída.
0: Nossa, imagina você ter alguém pra trocar uma ideiazinha ali no intervalo entre uma bola e outra, no tênis, porque é muito solitário, né? Você vê o cara gritando lá, o Rublev, nossa, assim, esgoelando e joga a raquete no chão, né? Pô,
5: sim,
0: vira ali
5: e
0: pra...
5: é muita pressão, né, aquela quadra, você vê ali aquela quadra, arquibancada lotada e você ali na quadra, você contra o adversário, você... é uma pressão, você se sente quase, né, empurrado, pressionado ali contra a quadra, realmente você ter uma pessoa junto, né, pra poder dividir isso tudo deve ser maravilhoso.
0: Nossa senhora, aquele, já puxando um gancho na música, eu lembro do Paul McCartney e John Lennon falando assim que eles não tinham pena do Elvis. Porque eles falavam, gente, era quatro, cara. Era um inferno, só, mas éramos quatro juntos, entendeu? Ele, sim, o cara sozinho, velho, naquele inferno que a gente sabia qual era, coitado.
5: É mesmo, viu? Boa, boa. É. Tudo a ver, né? A música aí com realmente também a pressão que os atletas sentem no esporte. E é isso, então, Bia, tomara aí que isso ajude ela, né, no mental ali, ela aguentar essa pressão e conseguir jogar melhor, conseguir voltar às vitórias, como foi essa de hoje aí na primeira rodada de duplas. E aí na chave de duplas masculina também tivemos vitória, o Marcelo Demoliner junto com o indiano Sijam Balaji conseguiu a vitória para cima de Frantzen e Haas e também avançam para essa segunda rodada. Amanhã estreiam os outros quatro brasileiros da chave, a dupla formada por Rafael Matos e Orlando Luz entra em quadra às 6 da manhã. Fernando Romboli com o John Patrick Smith também estreiam aí no primeiro horário da quadra, né, que é 6 horas. E Marcelo Mello ao lado de Antes Molteni, ainda horário a definir, também estreia amanhã. Amanhã tem estreia também na chave de duplas feminina, voltando para a chave de duplas feminina, Luiz Stefani e Gabriel Dabrowski, né, que a gente trouxe aqui ontem, que venceram o torneio de Estrasburgo no sábado, então uma das melhores duplas aí desse ano. Elas estreiam Roland Garros contra a Lundsten e Haverlag às 6 da manhã, primeiro jogo da quadra. E também tem estreia da Ingrid Martins e a Solana Sierra contra Dart e Panova, ainda com horário a ser definido. E na chave simples masculina, temos a segunda partida de João Fonseca, o nosso Joãozinho. Ele joga contra o croata Dino Prismic. O jogo está previsto para 10:30 da manhã, é o terceiro jogo ali da quadra 14, então faça aí um cálculo, né, mais ou menos, então previsto para 10:30 da manhã, sempre falando aqui no horário de Brasília, né, e se o João passar aí pelo croata, ele vai igualar a melhor campanha dele em Roland Garros, que foi a terceira rodada no ano passado, primeira vez que ele disputou, né, a chave principal do torneio, então ele já poderia igualar a sua melhor campanha. O adversário Prismic vem com moral, porque esse ano ele venceu dois tenistas do top 10, o Ben Shelton no Masters de Madrid e Novak Djokovic no Masters de Roma. O Djokovic que pode ser o adversário do João na próxima fase, né? Ele também joga amanhã. Então, vamos ver o que vai dar isso tudo.
0: Nó, tô afim de assistir amanhã o João. Porque é jogo demais, né? Aí você fala, pô, o que eu vou assistir? Aí, é bom que tendo o João, vai direto no cara e tal. Porque às vezes você acorda hoje, por exemplo, tava meio cansado. Tentei assistir ali, mas aí falei, cara, eu vou dormir, não tá despertando o meu interesse de maneira suficiente. Vamos guardar as energias para o jogo do João Fonseca.
5: Pois é, porque é aquilo, né? A partir de 6 da manhã é jogo que não acaba mais, tem transmissão na ESPN, no Disney Plus, ou se encontrar por aí na internet, né? Tanto jogo e realmente muita coisa. A partir de 6 horas, quem quiser, bota o despertador para acompanhar aí Roland Garros, a festa do tênis, o segundo Grand Slam aí do ano, né? Que é o único disputado no Saibro. E às 10h30, então, esse jogo do João. E vai estar muito calor lá. Tá muito calor, né, Luiz? O verão europeu chegando aí com tudo. É, mais de 30 graus na quadra. Então, os atletas estão encarando muito calor. O que pode ser bom pro João. Afinal, um carioca da gema, não é mesmo? Nascido no Rio de Janeiro, criado no Rio de Janeiro. Tá acostumado com calor. Contra um croata que não exatamente está acostumado com calor. Então, tá falando aí que pode ser uma vantagem pro João. Esse tempo aí, esse clima muito quente lá em Paris amanhã de manhã.
0: João que tem skin europeia, né? Mas é um carioca.
5: Tem que passar muito protetor.
0: Isso,
5: né?
0: Tem que passar. Ele e o Sinner, que aliás está jogando agora e já meteu 2-0 num francês, coitado. O pessoal da França tá desanimado, né? Porque a galera desse tá tomando porrada atrás de porrada. Inclusive.
5: Tá complicado.
0: É, inclusive do João, né? Mas aqui, primeiro 7-6-1, segundo 6-3 pro Sinner. Ah, não vou nem assistir, não tem graça.
5: Ah, é o robô. É o robô, no modo robô, não tem jeito. O Sinner vai até, com certeza, a gente já espera ele na semifinal, no mínimo, né? Mas muito provavelmente na final. E lembrando que não temos Alcaraz, não é mesmo? É. Tá aí machucado, né? Então, aí a dúvida que fica vai ser Sinner e quem na final.
0: Bom que já dá pra saber, né? Já, o cara já tá lá.
5: É pra apostar, né? Vamos apostar numa coisa certa. Mas então é isso. Amanhã tem esse jogo do João de manhã. E claro, no Vagão do Esporte a gente traz o que deu. Tomara que seja uma vitória. E também do adversário, né? Se o Djokovic ganhar o jogo dele, aí teremos, né, um João Fonseca contra o Djokovic. Se os dois vencerem amanhã, teremos esse duelo inédito na terceira rodada, e é isso que a gente tá querendo ver.
0: É, vai ser histórico, né, pro João? Vai ser fofo, vai ser bonito de ver, vai ser muito massa.
5: Maravilhoso, ele vai dando check ali nos top 10 que ele já enfrentou, né, o Djokovic é um que vai ser inédito. Agora sim, Luiz, vou trazer resultados do fim de semana, né, que aconteceu tanta coisa. Vamos trazer a Série B e também o Brasileirão Feminino. Mas começando então com a Série B, o América recebeu o Vila Nova e perdeu mais uma, e essa foi de virada. A América perdeu no Independência de virada. O Natan abriu no primeiro tempo, mas o Rian e o Janderson viraram no segundo para o Vila. O América segue na lanterna com 3 pontos, são 7 derrotas e 3 empates nessas 10 primeiras rodadas da Série B. Já está a 7 pontos de distância do primeiro, que está fora da zona. E esse é o pior início de Série B da história do América. E além disso, é a pior campanha nos primeiros 10 jogos de Série B desde 2017, quando o Náutico fez só 2 pontos. E detalhe, acabou rebaixado, né? Então, o América preocupando muito aí nesse início de Série B.
0: Olha, vamos ter que cantar, né? Não torço por ti, América. Não torço por ti, que horrores. Porque tá foda, né?
5: Poxa. Tá. Tá muito complicado. E assim, mas se é pra olhar pra trás, olha só, se é pra tentar buscar alguma coisa boa, o América pode se inspirar nele mesmo em busca de uma reação. Porque em 2019, ele somou 6 pontos nas 10 primeiras rodadas, tudo bem que é o dobro que ele tem hoje, mas ainda era muito pouco. Mas depois fez uma campanha de recuperação e terminou em quinto lugar, quase subiu. Faltou um ponto pro América subir lá naquela Série B de 2019. Então, assim, é para se inspirar. Começou mal, mas não quer dizer que já foi tudo pro brejo, entendeu? Ainda tem uma chance, mas claro, tem que começar o quanto antes essa reação, né? 10 rodadas e 3 pontos é difícil demais.
0: Nossa senhora, pelo amor de Deus, olha só, em 30 eles conseguiram 10%? É isso?
5: Horrível. Pelo pois amor é, de Deus. Exatamente, 30 pontos disputados e só 3 alcançados, então tem que dar um jeito aí, vai ter a parada para a Copa, se bem que agora eu fiquei na dúvida, Série B para a Copa, depois vou pesquisar isso. Porra. Porque não muda muito, né, o calendário da Série B não foi alterado esse ano, não foi igual da Série A que começou lá em fevereiro, começou muito antes, né, na verdade a Série B meio que não muda tanto a Copa, depois vou conferir isso, se vai ter parada, acredito que vai ter uma parada, só que menor, né, do que os outros. Para os outros times aí.
0: A Série B para durante a Copa do Mundo. Os clubes solicitaram a manutenção dos jogos durante o Mundial de junho a julho, visando reduzir custos operacionais e salariais com a paralisação. A competição segue um cronograma contínuo. Começa em 21 de março, fim da fase de pontos 14 de novembro, playoffs de acesso entre 21 e 28. Não, Clarice, a Série B não para. Meu Deus, eu li errado.
5: Ah, viu?
0: Não para, exatamente. Tá aqui, meu Deus, ó. É, não para porque os clubes solicitaram a manutenção dos jogos para reduzir custos.
5: Sim, até porque acho que nenhum time de Série B deve ter um convocado. Se tiver, beleza, mas vai ser um ou outro, muito pouco, né? De outros países aí, claro. Mas acho que não tem, então nem precisava, né, deles pararem mesmo.
0: É, o time foi convocado para uma festa de família, o jogador, né, um batizado, foi convocado para um casamento, uma coisa assim, né?
5: Pra ver o jogo da Copa,
0: Ver o jogo da Copa. O departamento médico.
5: Mas... Sacanagem. Sim, pois é. Não, mas então é isso. Não vai ter essa parada. Eu ia falar que a América podia aproveitar a parada, né, coitado? Mas então não vai ter. Eu achei que tinha pelo menos uma semana, duas, mas enfim. Já que vai manter, vamos ver aí se a América consegue dar algum jeito de melhorar e melhorar muito. Para evitar esse rebaixamento que já tá aí, né, assustando, assombrando aí o time da América. Mas, por outro lado, o Atlético, né, outro representante de Minas na Série B, está muito bem e foi muito bem nessa última rodada. Ele venceu o Botafogo.

0: Rio de Janeiro tem uns quatro times bons em destaque, né? São Paulo também, né?
1: Sim.
0: Minas Gerais sempre teve três aqui e tal. Agora o Atlético chegou pra completar a turma, pô.
1: É isso, o Atlético chegando e tá querendo ficar nesse meio aí, tá querendo ficar entre os principais, né? Já teve uma ascensão meteórica, né, da Série D ali pra Série B no ano passado. E agora tentando aí, quem sabe, a façanha de chegar à Série A. Então o Atlético tá bem nesse começo de Série B. E agora falando do feminino, né, que também rolou no fim de semana, o Cruzeiro empatou com Vitória lá na Bahia por 2-2. Marília marcou os dois das Cabulosas e Milena e Vanessa fizeram os dois do Vitória. Com isso, o Cruzeiro caiu uma posição, é o sétimo com 21 pontos. Já o Atlético perdeu para a Ferroviária em casa, né, jogando na Arena do Jacaré, né, em casa mais ou menos. Os times estão jogando na Arena do Jacaré essa temporada. Taislane abriu o placar para a Ferroviária, as Vingadoras viraram com a Pimenta e a Isadora, mas no fim do jogo, Cici e Grazi fizeram o vira-vira para o time paulista, foram duas viradas no jogo e a Ferroviária foi quem riu por último. E com esse resultado, o Atlético segue em 13º com 12 pontos. Já quem se deu bem no feminino foi o América, olha aí, tem que servir de inspiração para os homens, né? O América venceu o Botafogo fora de casa por 3-0, dois gols da Laís e um da Stephanie. O América subiu uma posição, é o 16º com 6 pontos, foi a primeira vitória, então realmente estava na mesma situação do masculino, né? Estava só com 3 pontos ali, ainda sem nenhuma vitória, e agora conseguiu sua primeira vitória fora de casa, com 3-0, então para dar moral, as espartanas têm que servir de inspiração aí para os homens, para conseguir também a primeira vitória no campeonato que está demorando.
0: América, eu já falei isso aqui, é uma palavra feminina, então tá tudo certo. Vamos lá, meninas, reivindicar para vocês o nome, definitivamente.
1: Isso aí, a América, boa, é isso aí. Então esses são todos os resultados, Luiz, que tínhamos para trazer do fim de semana.
0: Completo, então, o serviço.
1: Sim, completo. E é isso por hoje.
0: Tá bom demais da conta, uai. Que é isso?
1: Tá, não é?
0: Bom demais.
1: Amanhã a gente traz aí o que rolou, especialmente Roland Garros, né? Vamos ver aí esses jogos aí, o que que vai dar. E tudo mais que tem, porque é semana de Libertadores e Sul-Americana, né? Mas o Atlético joga amanhã, Cruzeiro e quinta. Então amanhã a gente traz aí mais detalhes dessa última rodada da fase de grupos, né? Que vai definir os classificados.
0: Maravilha. Ficamos no aguardo. Então amanhã, 4:30, a gente se fala.
1: Maravilha, Luiz. Até.
0: Até. Vamos ouvir um For Fun agora.

0: Vai just for fun, só por diversão. Sol ou chuva pra gente encerrar o programa de hoje. E essa produção foi da Júlia Henrique, sob orientação do Breno Rodrigues. Programação musical do Bruno Vasconcelos, apresentação do Fernando Freitas, aqui na UFMG Educativa, uma mídia do CEDECOM, que é o Centro de Comunicação da Universidade Federal de Minas Gerais. Coordenação institucional Rafael Medeiros, supervisão geral de produção e conteúdo Luísa Glória, suporte técnico Judson Porto, WhatsApp 3409-1045. 5 e 1, vem aí, Breno Rodrigues com Faixa Nacional.
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3: Olá, eu sou o Bruno Viveiros e esse programa faz parte da série especial Museu da Inconfidência. Pelo caminho velho, passou a bandeira de Fernão Dias Pais Leme, que transpôs a Mantiqueira para tentar a sorte em busca da sonhada Serra do Sabarabuçu, de cuja encosta desceria um rio extraordinário, transbordando pedras de ouro e esmeraldas. Nessa procura, Fernão Dias avançou pelo interior, fundando no caminho os principais arraiais mineiros, incluindo o arraial de Roça Grande, na região da atual Sabará. Depois seguiu adiante na direção do maciço do Espinhaço. Fernão Dias percorreu a região de Itacarambira, Itamarandiba, Cerro Frio e das lendárias localidades de Esmeraldas e Mato das Pedrarias, até atingir a mítica lagoa Vupabuçu, repleta das enganosas esmeraldas de Minas. Essa história encantou Olavo Bilac. Por meio de seus versos, o poeta seguiu os passos do bandeirante em sua última e grande aventura no encalço da mítica Serra do Sabarabuçu e da nascente das águas mágicas em que resplandeciam pedras de ouro, prata e esmeraldas. A epopeia sertanista é louvada em um poema que canta a trajetória de Fernão Dias. Ela tem início com o findar das águas de março, que fecham a temporada de chuvas em 1674, período em que deixou a vila de São Paulo até o último dia de sua vida, nas proximidades da misteriosa Lagoa do Sumidouro, lugar da água que some nas imediações do Rio das Velhas, em Fidalgo, região central das Minas. Quem também seguiu os passos de Fernão Dias foi Elis Regina, ao gravar a canção Caçador de Esmeraldas, que vamos ouvir agora.

Alguns anos após a passagem de Fernão Dias pelos caminhos das minas, finalmente é descoberto o ouro que fez de Vila Rica uma das cidades mais importantes das Três Américas. Por volta de 1776, a população de Minas representava 20% da população da colônia portuguesa na América. Mais de 50% desses habitantes era negra. O restante era constituído por percentual igual de brancos e pardos. Os indígenas eram excluídos dessa contagem. Após esse período, inicia-se um declínio da mineração em Minas Gerais. Entretanto, Vila Rica continua a ser uma sociedade essencialmente urbana no último quarto do século XVIII. E o desenvolvimento regional continuaria resultante da própria demanda urbana. Nesse cenário, a capital possuía lugar de destaque, conforme nos informa Monarco, na canção História de Vila Rica do Pilar, que ouviremos agora.

0: No episódio de hoje, você ouviu Caçador de Esmeraldas, de João Bosco, Aldir Blanc e Cláudio Ptolomei, e também História de Vila Rica do Pilar, de Monarco. O programa de hoje teve pesquisa, produção e apresentação de Bruno Viveiros e os trabalhos técnicos de Cláudio Zazá.
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2: Olá, seja muito bem-vindo à Rádio FMG Educativa, seja muito bem-vindo ao Faixa Nacional dessa terça-feira, 26 de maio. Eu sou Breno Rodrigues, obrigado demais pela sua companhia. Já mandou seu WhatsApp pra gente? 3409-1045, 3409-1045. Tem também o nosso Instagram, @UFMGEducativa.
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2: E a previsão do tempo para amanhã, dia 27, tá chegando a quarta-feira já, sol com algumas nuvens e não chove. Mínima de 15 graus, máxima de 26 graus.
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2: Sinistro de trânsito na Avenida Pedro I com Rua das Gabirobas, no bairro Clóris, no bairro Vila Clóris. Essa via foi liberada há instantes. O trânsito estava lento até na altura da Avenida General Olímpio Mourão Filho. Então, para você que está passando por lá agora, a via já está liberada. E tem problema com caminhão com problema mecânico na faixa direita, sentido BH Rio de Janeiro. A equipe da BH Trans já foi acionada à retenção e use as faixas da esquerda, o trecho já está sinalizado por lá. E agora para você que está aqui na Avenida Antônio Carlos, sentido Estação Pampulha, trânsito intenso. Para você que está indo sentido centro, trânsito moderado, então vai tranquilo com o pé no freio, viu? Esse é o Faixa Nacional aqui na Estação do Conhecimento. Manda sua mensagem pra gente, 3409-1045, 3409-1045. Simbora começar de música. Programação musical de Bruno Vasconcelos, Rafael Medeiros e Guilherme Amintas. Eles selecionaram pra gente aqui Gal Costa, Vaca Profana. Bora lá. 5h17.

aí, Humberto Gessinger, bem afim. Também nesse bloco você ouviu Titãs com Epitáfio e Gal Costa com Vaca Profana. Só musicão aqui no Faixa Nacional, né? Deixa eu desejar essa música aqui pro Luiz Fernando, apresentador aqui do Expresso 104,5, que é fã de Humberto Gessinger, fã de Engenheiros do Havaí.

0: bem.
1: Tem que estar tudo bem, né? 5 horas e 27 minutos, esse é o Faixa Nacional aqui na Estação do Conhecimento. Eu sou Breno Rodrigues, já mandou sua mensagem pra gente? 3409-1045. Tem também o nosso Instagram, @UFMG Educativa. Daqui a pouquinho eu te falo o destaque por lá, tá? Olha, tá saindo de BH, tá indo pra região metropolitana, tá indo pra outra cidade, tá indo pra outro estado, tá indo pra outro país. Você pode ouvir a Estação do Conhecimento, só digitar aí no seu celular, computador, smartphone, no seu tablet, ufmg.br/rádio. Você pode ouvir a gente 24 horas por dia, onde você estiver. Você pode ouvir a rádio em tempo real e também ouvir as entrevistas já realizadas aqui na Estação do Conhecimento, tá? Tem entrevistas do Universo Literário, do Conexões, do Acesso Livre, do Expresso 104,5. Tem também as nossas reportagens e conteúdos especiais. 5h29, na sequência, a participação de Samira Horta aqui no Correspondente Assembleia.
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4: 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E uma delas é a arquitetônica, existente em edifícios públicos e privados, que, como o próprio nome diz, é voltada para a arquitetura do local. 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Ambas limitam o acesso de pessoas com deficiência a lugares, o que dificulta ou até mesmo chega a impedir que elas consigam exercer sua liberdade de ir e vir. 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
1: 5h31, estamos de volta aqui com Faixa Nacional na Estação do Conhecimento. Eu sou Breno Rodrigues e a gente faz conexão direto com a Assembleia Legislativa de Minas Gerais, com Samira Horta. Samira, boa tarde, tudo bem?
11: Tudo bem, boa tarde para você também, Breno. Ótima tarde de terça-feira para o ouvinte sintonizado na UFMG Educativa, chegando com notícias para os ouvintes. Doenças como dengue, leishmaniose e doença de Chagas passam a ter ações específicas de prevenção e enfrentamento em Minas Gerais. As medidas estão previstas em lei aprovada pela Assembleia Legislativa e sancionada pelo governo do estado. Flávio Júnior tem as informações.
12: Em Minas Gerais, é lei. A Lei 25.878, de 2026, institui a Política Estadual de Prevenção e Enfrentamento das Doenças Tropicais Negligenciadas. A norma tem origem em projeto do deputado Dr. Jean Freire, do PT. As doenças tropicais negligenciadas são mais de 20 enfermidades infecciosas e parasitárias, causadas por vírus, bactérias, protozoários e vermes. Em geral, são associadas a processos de desigualdade social e a vulnerabilidade de territórios e populações. No grupo estão a dengue, a leishmaniose e a doença de Chagas. Por isso, entre as diretrizes da política estão o combate à fome e à pobreza, a redução das desigualdades sociais e a ampliação das ações de saneamento básico e ambiental. Outro objetivo é promover campanhas educativas, monitorar a incidência das doenças no estado e garantir o acesso dos pacientes ao tratamento e aos medicamentos. Segundo o Dr. Jean Freire, a criação da política pública também auxilia na destinação de recursos para essas ações.
0: Quando se cria uma política estadual, a gente espera que o Estado coloque mais recursos em pesquisa, coloque mais recursos em prevenção, coloque mais recursos em tratamento, fazendo aí sim investimento em saúde de uma maneira econômica, assertiva.
12: A Lei 25.878 de 2026 pode ser consultada em almg.gov.br.
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11: Termina neste mês o prazo para que as empresas encaminhem a declaração anual de quitação de débitos. O documento é um aliado do consumidor na organização dos comprovantes e para evitar cobranças indevidas, como explica o coordenador do PROCON Assembleia, Marcelo Barbosa.
14: Ele recebe a declaração anual dizendo que está tudo ok com o serviço dele de telecomunicação no ano de 2025. Aí vem a cobrança do mês de maio de 2025. Ele vai falar assim, não, essa cobrança é indevida, eu tenho aqui a declaração que comprova que eu quitei todo o ano de 2025. Por isso que é importante guardar essa declaração por um prazo de 5 anos, que é o prazo que a lei permite que a empresa cobre de você eventual débito.
11: E a entrevista completa do coordenador do PROCON Assembleia está no almg.gov.br/rádio. Da Assembleia Legislativa em Belo Horizonte, Samira Horta.
1: Muito obrigado, Samira. Até amanhã.
11: Eu que agradeço. Até lá. Tchau, tchau.
1: Tchau, tchau. Tá aí, você ouviu a correspondente à Assembleia, Samira Horta, aqui no Faixa Nacional. A gente faz essa conexão direto com a Assembleia Legislativa de Minas Gerais. Quer saber mais? almg.gov.br, almg.gov.br. Deixa eu passar mais uma notícia para você. Primeiro, eu vou colocar a vinheta, tá? Tava procurando aqui.
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1: O CEALE debate ciclo de encontros do Centro de Alfabetização, Leitura e Escrita Magda Soares, da Faculdade de Educação, promove nesta noite sua terceira atividade do semestre. Daqui a pouquinho, a partir das 7 horas, a professora da UFMG Isabel Cristina Alves da Silva Frade e o professor da Rede Municipal de Belo Horizonte, Rodrigo Vieira Rezende, falam sobre o tema produção de textos multimodais com crianças. Conceito estudado e promovido pelo CEALE, a produção de textos multimodais com crianças envolve a integração de diferentes linguagens, visual, sonora, verbal e corporal, para criar sentidos que vão além da escrita tradicional. Ação formativa que ocorre desde 1994, o CEALE Debate promove reflexões sobre alfabetização, leitura, escrita e educação, com transmissão online em youtube.com/CEALEUFMG. youtube.com/CEALEUFMG. A UFMG publicou edital com as regras da primeira etapa do ciclo 2026-2028 e da segunda etapa do ciclo 2025-2027 do processo seletivo seriado. As duas etapas terão provas em dezembro deste ano. Os candidatos do ciclo 2026-2028 disputarão vagas para ingresso no ano letivo de 2029. E os aprovados no ciclo 2025-2027 vão ingressar um ano antes, em 2028. Por meio do seriado UFMG, os estudantes fazem provas ao fim de cada um dos 3 anos do ensino médio para concorrer a vagas no ano seguinte à conclusão dessa etapa de ensino. As inscrições para os 2 ciclos estarão abertas de 15 de junho a 22 de julho. As provas serão aplicadas nos dias 12 e 13 de dezembro. Neste ano, além de Belo Horizonte, Betim, Contagem, Nova Lima, Ribeirão das Neves, Santa Luzia e Montes Claros, as provas serão aplicadas em mais 3 municípios: Pouso Alegre, Teófilo Otoni e Uberlândia. Então, para você que é dessas cidades aí, pode ficar preparado, tá? Todas as informações podem ser consultadas em ufmg.br/seriado-ufmg. ufmg.br/seriado-ufmg. Seriado UFMG, mais uma oportunidade para você ingressar aqui na Universidade Federal de Minas Gerais para conhecer a rádio aqui também, hein? 5 horas 39 minutos, simbora de música. A gente vai com Marcelo Genesi, com participação de Laura Lavieri. Felicidade, essa música é bonitinha demais.

0: Augusta Barna aqui no Faixa Nacional, até rimou, hein? E também nesse bloco você ouviu Marcelo Genesi com participação de Laura Lavieri. Felicidade é o nome dessa canção. Eu sou Breno Rodrigues, o Faixa Nacional vai ficando por aqui amanhã a partir das 5h15 da tarde. A gente já tem um encontro marcado, beleza? Passando aqui algumas informações do trânsito, ônibus com problema mecânico. Pera aí que eu perdi a informação. Ônibus com problema mecânico na Avenida Raja Gabalha, após a Rua Gentil, sentido bairro Centro. Trânsito lento no local. Deixa eu passar informações aqui também da Avenida Cristiano Machado. Trânsito lento entre as avenidas Valdomiro Lobo e Vilarinho, sentido centro-bairro. Tem também trânsito lento na Avenida Pedro I, na altura da Avenida Vilarinho, sentido centro-bairro. Na Avenida Amazonas, trânsito intenso entre as avenidas do Contorno e Tereza Cristina. A gente sobe um pouquinho, a gente vai lá para a Avenida Raja Gabalha. Trânsito lento na altura da Rua Júlia Nunes Guerra, no bairro Luxemburgo, reflexo nos dois sentidos. Então, para você que está indo em direção a essas regiões, cuidado, vai tranquilo, beleza? 5 horas e 47 minutos, continue sintonizado aqui na Estação do Conhecimento. Na sequência, percursos territoriais e às 6 da noite tem Quebrando Tudo com CMG Baraneto, Rádio FMG Educativa, formada por diversos parceiros. Isso é legal demais. Já fica aqui o nosso agradecimento a todos esses parceiros que compõem a grade aqui da Estação do Conhecimento. Quer saber essa grade completa? ufmg.br/radio para você conhecer toda a nossa programação. São mais de 80 programas que compõem aqui a Estação do Conhecimento. Um abraço, tchau.
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8: Hieronki Oiiumi, a invenção das mulheres. Ao corpo é dada uma lógica própria. A razão pela qual o corpo tem tanta presença no Ocidente é que o mundo é percebido principalmente pela visão.
9: O olhar é um convite para diferenciar
8: mulheres, povos primitivos, judeus, africanos, pobres e todas aquelas pessoas que foram qualificadas com o rótulo de diferente em épocas históricas variadas, foram consideradas como corporalizadas, dominadas, portanto, pelo instinto e pelo afeto, estando a razão longe delas. Elas são o outro e o outro é um corpo. Quais os caminhos você escolhe para pensar o seu corpo? Vamos ouvir Lua Kixelô Cavalcante. Nascida em São Paulo, é artista indígena Kixelô Cariri de Iguatu, no Ceará. Mestrando em design na UNB, faz MBA em gestão de museus. Conselheira curatorial no Solar dos Abacaxis, brincante na Casa Moringa e coordenadora da Galeria Escola A Pilastra. É sambadeira e pessoa com deficiência.
10: Eu sou uma pessoa com deficiência, eu sou artista e educadora. E eu prefiro, inclusive, usar o termo aleijada, sou uma pessoa aleijada. E é um termo que é meio polêmico, né? Enfim, causa muitas provocações, mas é uma escolha política usar esse termo, porque eu entendo o Alejo enquanto meu caminho ancestral. A deficiência é uma construção social, e aí eu venho investigando essa lógica, né, do que a deficiência representa no corpo, e aí eu me encontro com essa ideia de Alejo, que é também trabalhada por alguns outros artistas com deficiência, como o João Paulo Lima, o Edu O, a Jéssica Teixeira, enfim. Então eu vou encontrando esses pares da comunidade DEF que vão me dando linha, né, histórica para eu continuar uma trajetória ancestral. Então a gente começa a entender a deficiência enquanto algo ancestral. Ancestral no sentido comunitário e social. Então entendo que todos os aleijados são meus ancestrais, independentemente de ter uma ligação sanguínea. E a gente vai, então, investigando isso a partir da arte. Eu trabalho com as artes do corpo também, né? Pensando muito a fotografia, o autorretrato, essa lógica de pensar também experimentos visuais, né? Com bordado, uma pintura, assim, digamos, mais expandida. E também venho começando a experimentar também agora a linguagem textual, assim, né? Acoplar também a linguagem textual. Enfim, me inspiro muito nos artistas, né, que eu citei anteriormente, principalmente o Edu, o João Paulo Lima e a Jéssica, que são, né, da dança e do teatro, então também mobilizam muito o corpo e questionam muito, né, o que, é que o corpo DEF faz e como o corpo DEF pretende se pretende criador de arte independente também, sabe? Não uma tentativa de reproduzir o que um corpo sem deficiência faz. A gente cria nosso próprio jeito de construir arte a partir do corpo aleijado. E por meio do corpo aleijado, sem nenhuma tentativa de cópia do que o corpo bípede, né? Ou não aleijado produz. Então é uma reestruturação mesmo de futuros, de caminhos, de trajetos e de desejos mesmo pro corpo, porque a gente começa a criar nossas próprias referências, nossas próprias inspirações, nossos próprios caminhos, e começa a rejeitar mesmo caminhos muito postos, né, pelo corpo normativo. Eu sou Lua Kishelo Cavalcante, neta de Maria Lindalva, né, que é uma mulher muito forte, indígena do povo Kishelo Cariri, lá do Ceará, em Iguatu. Sou filha de Francisca e de Francisco. E sou uma aprendiz da arte e da educação. O que eu entendo enquanto ancestralidade é pensar essa comunidade DEF que me acolhe e que me constrói enquanto artista, e que me constrói enquanto humana e que me constrói enquanto ativista, que me valida acima de tudo, sabe? No sentido de que eu me reconheço neles, eles se reconhecem em mim. E nesse reconhecimento há essa troca e há esse espelhamento e há essa consideração mesmo, né, sobre o que é entendido e o que é desejado enquanto corpo DEF, nesse lugar de a gente não nos basta o que o corpo não DEF nos oferece. A gente quer mais e a gente quer produzir nossos próprios desejos. Então a gente vai elaborando esses futuros aleijados, né, juntos, assim, a partir da arte, a partir da cultura, a partir da política e a partir da existência, assim. Eu costumo dizer que o corpo DEF é um corpo político e pedagógico.

0: com mais velocidade. Então, né, o nosso tempo não é medido. O tempo aleijado também é outro. O tempo aleijado precisa ser intencionalmente acolhido e, né, e, enfim, repensado. Aí, uma outra coisa que eu não me sinto confortável é em estar, entre aspas, bagunçada, né? Não me sinto confortável em sair de casa sem estar arrumada, sem estar limpa, sem estar de perfume. Porque eu sempre fico pensando e sempre me vem um lugar de, tipo, eu já sou uma pessoa com deficiência. Se eu for uma pessoa com deficiência bagunçada, eu não vou ter nenhum tipo de respeito. Eu preciso estar minimamente organizada, né? E falando mesmo de roupas, organizada de roupas, né? Com uma qualidade visual, digamos, mais elaborada, né? Do que é socialmente esperado, obviamente. Porque senão eu não sou nem um pouco validada. Então, eu preciso estar ali investindo também numa mensagem visual que me passe algum tipo de validação mesmo. Porque as pessoas, elas tendem a não acolher meu corpo, sabe? Como um corpo possível e um corpo que sabe o que tá falando, enfim. Então você nunca sabe o que esperar ao sair na rua, ao lidar com o mundo mesmo, né? Você pode sempre estar ali à mercê de uma violência. Então esse corpo dissidente, né? Corpo DS e corpo dissidentes tem outros tempos, outros cuidados que muitos corpos não preveem. Bom, Lua é uma pessoa não binária, sambadeira de roda, roda rural aqui em Brasília, chamada Sambadeira de Roda. Faço parte de um coletivo chamado Casa Moringa, da cultura tradicional popular aqui de Brasília, que cria brinquedos, cria teatro popular, enfim, cria tradições para a cidade. E, enfim, sou educadora, sou artista, acredito muito na arte como possibilidade de resistência e de revivência. Então, eu vivo para criar arte, vivo para criar educação. E faço isso com muito orgulho. Tenho um vínculo muito forte com o Arthur Bispo do Rosário, que também, né, foi esse artista lido como louco, que eu também entendo como um homem aleijado, né, e também entendo a loucura nesse molde manicomial como, né, um traço do aleijo. E, enfim, investigo o aleijo, investigo a vida aleijada e desejo uma vida aleijada para mim e para todo mundo que quiser comungar do aleijo, né, como potência e não como uma desgraça ou como um castigo, né? Para mim, o aleijo, ele é uma fonte muito fértil de criação, fonte de vida mesmo. Para a Lua, memória é corpo, né? É onde mora tudo que a gente precisa lembrar e precisa criar enquanto memória de futuro, assim. Mas também memória é comunidade, assim, não se faz memória sozinho. Então, para mim, memória é um corpo em comunidade.
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1: Alô, alô, pra você que tá na escuta, muito obrigado pela presença aqui no Quebrando Tudo. Eu sou o Semi Gebara Neto, a gente começa mais uma edição do programa aqui, hoje dia 26 de maio de 2026. Terça-feira, 6 horas 2 minutos da tarde. Muita alegria, muito prazer, muita honra de ser um colaborador voluntário aqui da Estação do Conhecimento e trazer alguns sons que me marcam muito. Um deles é do Ron Carter, o baixista Ron Carter, né, americano...

que pra mim é um dos ícones da música mundial, da música instrumental, do jazz rock, de, enfim, de muita coisa legal. Tocou com Miles Davis e eu acho que essa é a credencial que qualquer um já não precisa mais falar nada, né? Quer dizer, é suficiente pra qualquer apresentação. Ele tem um disco que chama All Blues, que ele inclusive toca All Blues, do Miles Davis, mas ele toca também esse som que a gente vai escutar agora de abrideira do programa, que chama 117 Special, 117 Special, composição do próprio Ron Carter e uma música das que eu considero mais linda. Eu acho que estaria entre meus top 10, top 15 das músicas mais bonitas que eu ouvi na minha vida. Ron Carter,

0: É isso, esse foi Ron Carter tocando 117 especial, música dele de 1972, esse álbum, se eu não me engano, chama All Blues, em homenagem à música antológica do Miles Davis. E, claro, grandes músicos tocam com grandes músicos, né? Quem tocou saxofone foi o Joe Henderson, quem tocou bateria foi o Billy Cobham. Então esse som tem como ficar ruim não, né? 6:10.
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2: Nossa reprise é na terça-feira, às 0 horas. 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
0: Tropofonia. Pois é, a propaganda do Tropofonia aí agora que a gente escutou me fez lembrar que o programa Quebrando Tudo também tem uma reprise e é quinta-feira, meia-noite ou sexta-feira, zero hora, do jeito que você preferir, né? De quinta pra sexta, no comecinho da madrugada lá. A gente escuta agora um som de 73 também, aquele som do Ron Carter que a gente escutou na brincadeira. Era de 1973, então a gente mantém o ano, mantém um instrumento também de um baixista, o Dave Holland. Dave Holland Quartet lançou nesse ano aí Conference of the Birds, o disco que foi, me parece, o primeiro que ele foi o band leader, né, o líder da banda e tal, e tocando um disco lançado com quase 40 minutos de música aí, com 6 faixas, e ele tocando em formação de quarteto, então além do baixo acústico que ele tocam também Anthony Braxton e Sam Rivers nos sopros, né? Então, alto saxofone, tenor saxofone, clarinete e flauta. O Anthony Braxton toca o saxofone alto e o Sam Rivers o tenor, que é uma dupla que entendeu muito bem o que Dave Holland queria fazer, pelo que eu entendi das críticas que eu li do disco. E são os dois únicos instrumentos que não são baixo e bateria. Então você tem o baixo e bateria para fazer lá a base, né? E, bom, o Dave Holland faz, não é só a base, ele faz tudo, né? Mas só tem mais 2 sopros no quarteto, né? No grupo. E completando, então, Anthony Braxton, Sam Rivers e Dave Holland completa com Barry Atschool na percussão e na marimba. Então, desse som aí, a gente vai escutar na ordem que aparecem no disco, que é a primeira música, que chama Four Winds, 4 Ventos. Todas as composições do Dave Holland, tá? Depois, a faixa título, né? Conference of the Birds, que aparece na terceira música do lado A. E depois, Seesaw, que é a última música do disco, né? A terceira música do lado B, que são sons, assim, pra escutar, pra crer, viu? Dave Holland aqui no Quebrando Tudo.

0: Dave Holland Quartet tocou Seesaw antes Conference of the Birds, e a primeira foi Four Winds, todas músicas dele, todas do disco Conference of the Birds de 1973, uma grande performance do Dave Holland e dos seus parceiros. 6 horas 31 minutos.
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0: Quebrando tudo de volta aqui, como todo programa tem uma parte, né, um bloco dedicado ao jazz brasileiro, ao instrumental nacional. E dessa vez a gente vai fazer uma pequena exceção, porque tem voz nessas músicas que a gente vai escutar agora. Tem voz na primeira música, que é cantada pela Bianca Gismonti, né? Então é uma música do trio dela, né? Bianca Gismonti Trio, tocando Gláucia do Samba, música dela, e ela canta essa música também. Depois tem Boccato, Suplício das Baleias, do Boccato e Eduardo Fiori, do disco Concerto para um Trombone Quebrado. E Dom Juan Romão, eu aprendi a escutar ele escutando a Itamara Curax cantar, e ele fazia percussão, e depois eu fui procurando também. Já tocou com o Márcio Montarroios, um grande trabalho do Márcio Montarroios da década de 70. E um cara mundialmente famoso, assim, e me parece pouco conhecido aqui no Brasil. Percussionista, baterista, compositor. E ele gosta muito do Tom Jobim, gosta muito daquela época do Baden, do Vinícius. E ele vai fazer Pra Que Chorar. Também tem voz nessa música, mas uma voz menos presente que da Bianca Gismonti no primeiro som aí. Mas ainda assim, voz soando como instrumento, como tem que ser mesmo, como é, né? Tocando então Dom Romão, Pra Que Chorar, do Baden e do Vinícius. Bianca Gismonti Trio, Gláucia do Samba, música dela. Boccato, Suplício das Baleias, Boccato e Eduardo Fiori. E Dom Romão, do Baden e Vinícius, Pra Que Chorar. É esse o som que a gente vai escutar agora.

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0: A gente escutou junto agora Dom Um Romão, Pra Que Chorar, do Baden Powell e do Vinícius de Moraes, Boccato, Suplício das Baleias, do Boccato e Eduardo Fiore, e Bianca Gismonti Trio, Gláucia do Samba, música dela. São 6 horas 46 minutos. A gente volta, a gente vai pro último break do programa de hoje, volta na sequência aí.
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0: Quebrando tudo, de volta ao seu rádio, de volta à sua orelha. Eu sou o CMG Baraneto, eu vou ficando por aqui. Agora são quase 13 para 7 exatamente agora. E muito obrigado a Thiago França nos trabalhos técnicos, Guilherme Amintas também, que sempre me ajuda a colocar o programa no ar. E eu fico por aqui, mas a música continua. A gente vai escutar ainda Patrice Rushane, How Right Now, música dela, e depois Funky Butt Brass Band, St. Louis Breakdown, de Oliver Stein. E eu finalizo com um abraço muito carinhoso para Dona Zelita, para o Gilberto, meu amigo, meu irmão, e para Dona Zelita, sua mãe, que é uma pessoa exemplar, que é uma pessoa que, embora, como todos nós, tenha muitos problemas na vida, ela não reclama, ela sempre luta, sempre está viva, sempre está de bom humor, sempre mandando alto astral para quem estiver perto dela. Então, Dona Zelita, pelo exemplo que você é, fica com Deus. Um grande beijo. Patrice Rushane, How Right Now, e depois Funky Butt Brass Band, St. Louis Breakdown.

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2: 19 horas.
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0: federal que movimentaram o país no dia de hoje.
1: Olá, boa noite.
2: Boa noite para você que nos acompanha em todo o país.
1: Terça-feira, 26 de maio de 2026.
2: Vamos ao destaque do dia, qualidade de vida.
1: Brasil alcança pela primeira vez patamar mais elevado do índice de desenvolvimento humano.
2: Estudo das Nações Unidas aponta que a educação foi o que mais impulsionou o crescimento. Luana Karen.
3: Na escala que vai de 0 a 1, o país saiu de 0,744 em 2012 para 0,805 em 2024, alcançando o patamar de muito alto desenvolvimento humano.
1: Destaque também para o Bolsa Família, que além da transferência de renda, exige frequência escolar mínima de crianças e adolescentes.
2: Sobre o assunto, vamos conversar ao vivo com o ministro do Desenvolvimento e Assistência Social, Família e Combate à Fome, Wellington Dias.
1: E ainda, Minha Casa Minha Vida.
2: Presidente Lula entrega mais de 500 unidades habitacionais a famílias que vivem em Manaus.
1: Residencial conta com bibliotecas, duas churrasqueiras, centro comunitário, espaços comerciais e quadra poliesportiva.
4: Vamos contratar até o final desse ano 3 milhões de casas para o povo brasileiro.
2: Hoje, na apresentação da Voz do Brasil, Luciana Vasconcelos e Luciano Seixas.
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2: Pela primeira vez, o Brasil atingiu a classificação IDH muito alto na classificação das Nações Unidas.
1: O Índice de Desenvolvimento Humano mede a qualidade de vida da população.
2: Segundo o estudo, políticas como Bolsa Família colaboraram neste avanço.
3: O desenvolvimento humano no Brasil alcançou o maior nível da história. Segundo o radar IDHM 2024, divulgado pelo Programa das Nações Unidas para o Desenvolvimento. Na escala que vai de 0 a 1, o país saiu de 0,744 em 2012 para 0,805 em 2024, alcançando o patamar de muito alto desenvolvimento humano. O indicador leva em conta três pilares: educação, renda e expectativa de vida. A educação foi a área que mais avançou. Saltou de 0,679 em 2012 para 0,798 em 2024. O estudo aponta que políticas públicas de transferência de renda, como Bolsa Família, ajudaram a reduzir o trabalho infantil e aumentar a permanência de crianças e adolescentes na escola. Uma realidade próxima da vivida pelo estudante Gabriele Natanael Gomes. Foi o Bolsa Família que permitiu com que ela e os irmãos frequentassem a escola.
5: Meu pai, ele é marceneiro, minha mãe é auxiliar de serviços gerais. Eles sempre trabalharam bastante com a ajuda desse auxílio, dando suporte a mim e aos meus irmãos matriculados na escola, sendo acompanhados ali nos postos de saúde. Eles conseguiram ter mais segurança para trabalhar tranquilos.
3: Em 2012, com a melhoria de renda, a família deixou o Bolsa Família. O pai de Gabriele, o marceneiro Vilmar Manuel Gomes, diz que o cartão do benefício ficou guardado de lembrança.
6: Quando eu comecei a ter a vida melhor, as condições melhor, aí que eu não precisei mais, aí eu fiquei muito feliz de saber que eu não precisei mais. Essa ajuda já ia passar para outra pessoa.
3: Os dados mostram também redução das desigualdades raciais. Nos últimos 13 anos, o desenvolvimento humano da população negra cresceu em ritmo quase duas vezes maior que o da população branca. Mesmo assim, a diferença ainda existe. Enquanto a população branca chegou ao índice de 0,851, a população negra alcançou 0,774. O ministro-chefe da Secretaria-Geral da Presidência da República, Guilherme Boulos, destacou que é responsabilidade do governo avançar ainda mais.
7: O abismo que separa a renda média da pessoa branca e da pessoa negra, ele é menor, mas ele ainda existe. O abismo que separa a renda masculina da renda feminina, ele é menor, mas ele ainda existe. A gente também tem consciência da responsabilidade de que a gente precisa avançar mais.
3: Em uma rede social, o presidente Lula destacou que o resultado não é coincidência, mas reflexo de escolhas políticas consistentes e coordenadas. E disse que ainda há um longo caminho pela frente, com desigualdades regionais, de gênero e de raça, que precisam ser superadas. Reportagem Luana Karen.
1: E o ministro do Desenvolvimento e Assistência Social, Família e Combate à Fome, Wellington Dias, está conosco aqui no estúdio da Voz do Brasil para comentar esses dados e falar mais sobre o Bolsa Família. Boa noite, ministro.
8: Boa noite, Luciana, a você e todo o Brasil.
1: Ministro, como nós ouvimos na reportagem, em 2024, o Brasil atingiu o melhor patamar de desenvolvimento humano da história e a melhora na educação foi o que puxou esse índice para cima. As contrapartidas do Bolsa Família, que obrigam a manter crianças na escola, têm a ver com esse resultado?
8: Tudo a ver. Veja que a transferência de renda, o Bolsa Família, ele não é só transferência de renda. Ele é um programa que coloca como condicionalidade o cuidado primeiro com a saúde. Ou seja, queremos um brasileiro, uma brasileira saudáveis. Então, se recebe aqui o Bolsa Família, mas aqui a gestante tem que acompanhar ali toda a fase da gestação, os exames, a criança quando nasce, também ali ter todos os cuidados, vacinas, e é integrado com a educação. A educação como grande alicerce para interromper uma história de vulnerabilidade, de pobreza na família. Então, quando a pessoa está recebendo o Bolsa Família, ali as crianças estão matriculadas, acompanhamos a frequência à aula, a aprovação, agora o pé de meia que ajuda a reforçar mais ainda esse trabalho. E veja o resultado, todo ano a gente comemora uma média de 1 milhão e 300 mil pessoas que são do Bolsa Família e que termina uma qualificação para ter uma profissão. É um Pronatec, é um curso técnico, é o Acredita, que agora a gente está trabalhando, é um curso superior e, é claro, aqui é uma porta larga para a superação da pobreza. Mas eu queria registrar esse feito, ele é histórico. Eu sou da geração, eu tenho mais de 60 anos, eu sou da geração que viveu o Brasil subdesenvolvido, um país subdesenvolvido. Depois alcançamos já ali no primeiro mandato do presidente Lula, segundo, numa estratégia extraordinária, já ali no primeiro mandato da presidenta Dilma, o Brasil como um país em desenvolvimento. Nós tínhamos alcançado o IDH 07. E agora entramos no clube dos países, não é, com o IDH muito alto IDH. É o patamar de países da Europa, é o patamar de países da América do Norte, ou seja, é um clube, não é, infelizmente, que não são de muitos países, mas o Brasil deixa de ser só aquela grande economia, aquele grande produtor de agricultura e melhora a desigualdade. Como disse o presidente Lula, ainda temos que encarar a desigualdade regional. Por isso que essa divulgação da ONU, através do PNUD, ela também nos traz um dado bom, que é o IDHM, que é uma medição por município. E aqui permite a gente trabalhar por município, por região do Brasil, não é, cuidar da população, não é, como a população de negra e negros, a população de indígenas, ou seja, e com isso alcançar uma igualdade mais completa.
1: É aproveitar esses dados, então, ministro, para poder fazer políticas públicas mais direcionadas?
8: Sim, o Brasil ele tem muita eficiência em tirar pessoas e famílias da fome, da pobreza, e agora a gente tem uma condição de um passo novo. Como é que, por exemplo, o IDH muito elevado, Distrito Federal, mas como é que a gente olha para várias regiões do Distrito Federal, como o Sol Nascente, né? Como é que a gente olha o estado do Pará, cresceu, mas como é que a gente olha ali para o arquipélago de Marajó? Os três estados que tiveram melhor crescimento, né? O meu Piauí, não é, que tem uma história extraordinária, Rio Grande do Norte, Alagoas, tiveram um crescimento muito alto. O Piauí, por exemplo, tinha um índice de desenvolvimento humano no começo desse século, 2002, 2003, 0,4, muito baixo desenvolvimento. E passou para baixo desenvolvimento, 0,5, 0,6, médio desenvolvimento. Agora alcançamos 0,74, quase 0,75, não é? Já nos aproximando, não é, da média nacional. Então, isso por quê? Porque melhor educação era a pior em educação. Hoje, o quarto melhor em educação. Então, melhora a renda, melhora a expectativa de vida. E eu digo que com essa forma como o Brasil, o governo do Brasil, com o presidente Lula, trabalha, de um lado, tirar da fome, mas superar a pobreza, garantir investimentos, habitação. Ele está entregando casas em Manaus. Significa alguém que pagava o aluguel, ganha um salário mínimo, mas aí paga a metade é para pagar o aluguel. Aquela família fica na pobreza. Então, a necessidade de alcançar várias necessidades do ser humano, e é isso que o projeto do Brasil está trabalhando.
2: Ministro, nós temos aqui dois depoimentos de pessoas que já receberam o Bolsa Família e saíram do programa. A primeira é a Stephanie de Mello Oliveira, de Rio Branco, no Acre. Ela conseguiu um emprego com carteira assinada, passou um ano dentro da regra de proteção do programa, né, antes de sair. Vamos ouvir a Stephanie.
9: É meu primeiro emprego de carteira assinada, né? Mas já trabalhava em outros lugares, né? Tipo, faxina, diária. Logo quando eu comecei a trabalhar, né, ainda recebia, né? 650. Aí demorou, acho que assim, uns 4 meses, baixou o valor, né? Foi para 325. Aí recebi uma mensagem, né, do governo que eu ia receber esse valor durante 12 meses. Que quando foi o mês passado, foi suspendido, assim como falaram, né? Quando eu não trabalhava, era só o Bolsa Família.
2: E a gente tem também a Lilian Pinheiro, que ela é empreendedora. Atualmente ela tem um salão em Pernambuco, participou do programa Acredita no Primeiro Passo para conseguir melhorar o negócio. Hoje ela também dá cursos para outras mulheres. Vamos ouvir a história da Lilian.
10: Quando a maternidade chegou na minha filha, eu fiz uma escolha de fazer um curso para cuidar dela. Nesse tempo, eu fui contemplada pelo Cade Único para receber o Bolsa Família. Fiz a inscrição para se tornar cabeleireira. E aí, depois disso, eu não parei mais. Eu só comecei a investir dentro do meu espaço. Eu tinha apenas uma cadeira na garagem da minha casa e o tanque. Foi quando também eu conheci o Banco do Nordeste, onde formamos um grupo e participamos do programa Crédito Amigo. Lembro que eu comprei produtos para dentro do meu salão. E daí, essa parceria ela só foi dando continuidade, né? E hoje, me tornei especialista em cachos.
2: Pois é, ministro, tanto o encaminhamento para o emprego quanto o estímulo ao empreendedorismo fazem parte aí dos eixos de mobilidade social que estão ligados ao programa de transferência de renda. Explica melhor para os ouvintes como é que funcionam esses mecanismos.
8: Olha, primeiro, nós criamos aí por uma iniciativa do presidente Lula uma mudança que estimula, né, o trabalho, o emprego, o empreendedorismo, o cooperativismo. Veja já na fala, não é, da Gabriela, e falando inclusive do Vilmar, né, o pai dela, que a partir do Bolsa Família ela pôde estudar, pôde crescer, né, o pai também, e isso é extraordinário. A Stephanie, né, que Exato. Coloca aí sobre a parte do emprego. Veja, a gente criou, tinha um medo de assinar carteira, porque senão ia perder benefício. E a gente criou uma regra de proteção, onde quando alguém vai para o emprego, ali ela não sai do Bolsa Família. A gente mede a renda. Mede a renda. A renda precisa alcançar R$ 706 per capita acima desse valor para poder sair de vez do Bolsa Família. E uma família de 5 pessoas tem que ter uma renda de R$ 3.530 na família para poder sair do Bolsa Família. Sai do Bolsa Família, mas não sai do cadastro. Quando perde o emprego, volta de novo para o Bolsa Família. O outro foi a regra de proteção, como disse aí a Stephanie, que ela vai para o emprego, passa a ganhar. Ela ultrapassou a chamada linha da pobreza. Mas ainda assim, a gente deixa por 12 meses. Ela permanece por 12 meses. Esse emprego é para valer, né? Ou é aquele emprego temporário? Então a gente aguarda para ver o que acontece. E ela recebe ali o valor do benefício mais o salário, né? Como ela disse, acumula. Então, isso foi uma diferença muito grande na área do emprego. Veja que o Brasil segue crescendo, graças a Deus, 5 milhões e 300 mil novos empregos desde janeiro de 2023, neste mandato do presidente Lula, e Destes empregos, 90% é o povo do Cadastro Único Social. É o povo do Bolsa Família, não é? Grande parte dos empregos. Agora, também o empreendedorismo. O exemplo aí da Lilian, né, que montou lá, começou ali com a cadeira, depois um salão de beleza. Agora a gente apoia. É um mercadinho, é uma pessoa que trabalha com uma pequena indústria, um restaurante, enfim. E, neste caso, também é a mesma regra. Então, nós temos hoje, para você ter uma ideia, no mês de maio, 7 milhões de brasileiros, de famílias, 7 milhões de famílias que estão no emprego, estão como pequeno negócio e recebendo o Bolsa Família, ou recebendo 100% ou recebendo a metade, porque está na regra de proteção. Então, eu quero acreditar no campo, um outro caminho, o cooperativismo. Né? O cooperativismo. A gente, inclusive, está premiando as empresas que mais empregaram o povo do Bolsa Família, não é? Premiando as cooperativas que mais estão ajudando as pessoas a superarem a pobreza. Eu digo que esse caminho do Brasil é tão extraordinário que são 142 países que já acompanham esse modelo do Brasil.
1: Ministro, para a gente finalizar, que a gente tem só um minutinho, o Ministério reformulou o aplicativo e o site do Bolsa Família. Vamos chamar as pessoas agora para ver esse site, esse aplicativo. O que, que tem de novo?
8: Olha, de novo é mais humanização. Ou seja, através do celular, através de um aplicativo, a pessoa vai poder, por exemplo, eu quero atualizar o cadastro. Bloqueou meu Bolsa Família. O que aconteceu? Vai lá no aplicativo e você, inclusive, já resolve. Bloqueou porque não tomou a vacina. Bloqueou porque o filho não está matriculado. Ou seja, ali ele já sabe, é uma linha direta. E mais, abre porta o aplicativo para todos os programas que estão integrados ao Cadastro Único Social. Não é só o Bolsa Família, não é só o BPC. Tem o Pé de Meia, Farmácia Popular, Gás do Povo, Luz do Povo, agora o programa Minha Casa Minha Vida, Melhoria Habitacional, Pronaf, ou seja, tem 56 programas. É uma porta da dignidade, como diz o presidente Lula. Então eu fico muito feliz de ver o Brasil, de um lado, no top 10 dos países, né, que mais desenvolvidos do mundo, e também, é claro, a importância do social, o desenvolvimento social como parte estratégica do próprio desenvolvimento econômico. Isso é potente.
2: Muito bem, nós conversamos com o ministro do Desenvolvimento e Assistência Social, Família e Combate à Fome, Wellington Dias. Muito obrigado, ministro, pela entrevista aqui à Voz do Brasil.
8: Olha, eu que agradeço e, se Deus quiser, vamos voltar para dar boas notícias para o Brasil. O Brasil melhorando, o Brasil crescendo.
1: Olha. E hoje o presidente Lula entregou mais de 500 moradias do programa Minha Casa Minha Vida em Manaus.
2: Além do condomínio contar com área comunitária, ele ainda possui escolas e posto de saúde próximos.
11: Dona Aldenora Gomes Brito mal conseguiu aguentar a emoção. Ela é uma das beneficiadas com um apartamento no residencial Morar Melhor em Manaus. A casa própria era um sonho de uma vida inteira.
12: Muito obrigado por essa chave. E hoje esse sonho está sendo realizado. Ganhei meu apartamento completo.
11: Nesta terça-feira foram entregues 576 moradias que vão abrigar pelo menos 2.300 pessoas no residencial Morar Melhor 13, 14 e 15, localizado no bairro Tarumã Açu. As unidades têm cerca de 50 metros quadrados de área privativa e seguem os novos padrões do Minha Casa Minha Vida, com varanda e espaço para convivência, que incluem 3 bibliotecas, churrasqueiras, centro comunitário, área comercial e quadra poliesportiva. O empreendimento recebeu 92 milhões de reais em investimentos do Fundo de Arrendamento Residencial. O presidente Lula falou sobre a retomada e o alcance histórico do programa Minha Casa Minha Vida.
13: Tem gente que nunca tinha tomado banho no chuveiro. Tem gente que não sabia o que era uma pia ou lavar um prato numa torneira. E isso é desumano num país que tem todo o potencial de fazer casa para todo mundo. está na Constituição brasileira, que casa é um direito de todo e qualquer cidadão e nós temos apenas que cumprir a Constituição. Por isso, nós criamos o Minha Casa Minha Vida. Vamos contratar até o final desse ano 3 milhões de casas para o povo brasileiro.
11: O presidente Lula também defendeu o fim da escala 6x1.
13: E ontem, no Congresso Nacional, nós fizemos um acordo com o presidente da Câmara e nós vamos acabar com a escala 6x1. O povo vai trabalhar 5 dias e vai poder descansar 2.
11: A entrega do condomínio foi feita com toda a infraestrutura, que inclui água, esgoto, iluminação pública, energia elétrica, pavimentação e drenagem. E o entorno do residencial Morar Melhor ainda conta com creche, escolas e posto de saúde. De Manaus, no Amazonas, Luciana Colares de Holanda.
1: O programa Move Brasil, táxis e aplicativos já está com os recursos garantidos.
2: Uma medida provisória foi publicada hoje, destinando 30 bilhões de reais para o financiamento de carros novos em condições especiais.
1: Os contratos de financiamento serão feitos no mês de junho.
14: Foi publicada nesta terça-feira a medida provisória que abre crédito extraordinário de 30 bilhões de reais para compra de veículos por motoristas de táxi e de aplicativo. A iniciativa faz parte do programa Move Brasil, lançado no dia 19 de maio pelo governo federal. E o objetivo é ampliar o acesso ao financiamento de automóveis voltados ao transporte individual de passageiros. Em uma visita a uma concessionária de carros elétricos em Brasília, o vice-presidente Geraldo Alckmin afirmou que há uma enorme procura pelo novo programa. Segundo ele, as mulheres terão ainda mais redução na taxa de juros dos financiamentos, porque o governo quer estimular que elas ganhem espaço no setor.
15: Há um estímulo para as mulheres, porque há uma procura grande das mulheres para motorista de aplicativo ou taxista, seja mulher. Então a gente quer estimular que mais mulheres venham participar como motoristas de aplicativo ou táxi.
14: O Move Brasil vai financiar automóveis novos de até R$150 mil, que façam parte da lista de veículos habilitados no programa Mover, permitindo apenas modelos considerados sustentáveis. O vice-presidente destacou ainda que o programa já possui uma linha de financiamento para caminhões e ônibus.
15: Há um segundo programa para caminhões e ônibus de 21,1 bilhões de crédito. Foi incluído nesse programa também os implementos rodoviários. E isso vai ajudar muito na logística do Brasil, melhorar a produtividade.
14: Podem participar do novo programa motoristas de aplicativos com cadastro ativo há pelo menos 12 meses, que tenham realizado ao menos 100 corridas nesse período na mesma plataforma. Além de taxistas registrados e em atividade. Para se habilitar, o motorista precisa preencher cadastro na plataforma gov.br/movebrasil. A partir do dia 18 de junho, quem recebeu a confirmação de participação no programa poderá procurar as concessionárias e instituições financeiras para análise de crédito. Reportagem Gabriela Noronha.
2: A semaglutida sintética, um medicamento usado para diabetes e para perda de peso, poderá ser produzida no Brasil.
1: O Ozive, medicamento conhecido como caneta emagrecedora, usa o mesmo princípio ativo do Ozempic.
2: O ministro da Saúde, Alexandre Padilha, afirmou que o Brasil vai se beneficiar com essa produção. E o governo já estuda como será o uso pelo Sistema Único de Saúde.
16: Vai produzir aqui no Brasil. Então isso significa derrubar o preço, se começa a ter uma concorrência maior. Significa medicamento com segurança, porque foi avaliado tecnicamente pela Anvisa, e significa geração de emprego e renda aqui no Brasil. Nós vamos começar um protocolo no SUS para avaliar como utilizar essas medicações no Sistema Único de Saúde.
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2: Fique agora com as notícias do Poder Judiciário e do Congresso Nacional.
1: Boa noite.
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18: CNJ aprova contra-cheque único para cumprimento de decisões do STF sobre salários de magistrados.
19: Primeira turma do Supremo mantém decisão que determinou o fim da aposentadoria compulsória remunerada como penalidade máxima imposta a juízes.
18: STJ suspende liminar e mantém concurso do Ministério Público de Mato Grosso com provas em Cuiabá e São Paulo.
19: Boa noite, eu sou Marcela Luiza.
18: Eu sou Walter Lima.
19: O Conselho Nacional de Justiça aprovou hoje, por unanimidade, contra-cheque único para magistrados do país para cumprir decisões do STF sobre verbas indenizatórias.
18: A resolução é da relatoria do presidente do CNJ e do STF, ministro Edson Fachin, Carolina Chaves.
20: Para Fachin, a medida tem como objetivo ampliar a fiscalização dos pagamentos a magistrados.
21: Um contra-cheque por magistrado. Afinal, o que se paga com dinheiro público não pode se esconder em múltiplas folhas. E nesse sentido, o contra-cheque único permitirá uma maior transparência de todos os recebimentos.
20: Com essa resolução, cada magistrado só poderá receber um único documento com detalhamento de salário e de verbas indenizatórias, sem uso de folhas suplementares. O contra-cheque único vai deixar explícito o valor efetivamente pago na conta de cada magistrado.
19: Mantida a decisão que determinou o fim da aposentadoria compulsória remunerada como penalidade máxima imposta a juízes.
18: O entendimento é da primeira turma do Supremo Tribunal Federal. Marta Ferreira.
22: Em março deste ano, o ministro Flávio Dino, relator do caso, determinou que o Conselho Nacional de Justiça deverá aplicar a perda do cargo de magistrado e a consequente perda de salário como a maior punição por violações disciplinares. Segundo ele, infrações graves devem ser punidas com a perda do cargo de acordo com a interpretação da reforma da Previdência promovida pela Emenda Constitucional 103 de 2019. A decisão foi contestada e analisada pela primeira turma do Supremo. A primeira turma, então, negou provimento ao recurso e, com isso, fica mantida a decisão que afastou a aposentadoria compulsória remunerada como sanção disciplinar máxima aplicável a magistrados.
19: Presidente do STJ suspende efeitos de liminar que havia paralisado o concurso público para promotor de justiça substituto do Ministério Público de Mato Grosso.
18: O edital prevê a aplicação da prova objetiva em Cuiabá e São Paulo no dia 14 de junho. Fátima Uchoa.
23: Um candidato impetrou mandado de segurança alegando, entre outros pontos, violação do princípio da isonomia por suposta desigualdade entre candidatos de diferentes regiões do país. O Tribunal de Justiça de Mato Grosso concedeu a liminar, mas o presidente do STJ, ministro Herman Benjamin, destacou que o adiamento repentino da prova, além de causar prejuízos aos candidatos já inscritos, comprometeria o cronograma do concurso, obrigaria a administração a reorganizar todas as etapas do certame e retardaria a recomposição do quadro funcional do Ministério Público Estadual. Com a suspensão da liminar, fica mantida a prova objetiva para 14 de junho, tanto na capital mato-grossense quanto na capital paulista.
19: Entrou em vigor a nova regra que obriga empresas a prevenir riscos à saúde mental no ambiente de trabalho.
18: A atualização da norma regulamentadora 1 passa a incluir os riscos psicossociais no gerenciamento das empresas. Anderson Conrado.
24: A partir de agora, empresas e órgãos públicos terão de identificar e controlar situações que possam afetar a saúde mental dos trabalhadores. Entre os fatores estão assédio, pressão excessiva por metas, jornadas prolongadas e sobrecarga no trabalho. Para a Justiça do Trabalho, a nova norma reforça a importância da prevenção e da criação de ambientes de trabalho mais saudáveis.
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19: Uma boa noite.
18: E até amanhã.
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4: Eu sou Paula Groba.
5: E eu sou Humberto Pinheiro.
4: E estes são os destaques de hoje do Jornal do Senado, que começa agora.
5: Aprovada a medida provisória que garante reajuste de 5,4% no piso salarial de professores da educação básica.
4: Avança projeto que limita bloqueios de repasses federais a estados e municípios.
5: Comissão aprova a convocação de presidente do Banco de Brasília para explicar operações com o Banco Master.
4: Boa noite.
5: Boa noite.
4: Uma vitória para a educação. O Senado aprovou a medida provisória que prevê aumento de 5,4% no piso salarial dos professores da educação básica. O texto fixa o valor de 2026 em R$ 5.130,63.
5: A proposta busca dar mais segurança aos educadores e reforçar a valorização da carreira docente em todo o país. Mais informações com o repórter Pedro Pincer.
6: O Senado aprovou uma medida provisória que determina piso salarial de R$ 5.130,63 para os professores da educação básica pública em 2026, um reajuste de 5,4% em relação ao piso anterior. De acordo com a medida, o reajuste passará a considerar a inflação do ano anterior, medida pelo INPC, somada a 50% da média de crescimento das receitas do Fundeb nos 5 anos anteriores. A relatora, senadora professora Dorinha Seabra, do União do Tocantins, destacou a importância de valorizar o trabalho dos docentes.
7: Esse é o nosso apelo para que, a partir do piso, as carreiras sejam reorganizadas nos diferentes municípios brasileiros e nossos estados.
6: Se aplicada por todos os entes federativos, a nova regra deve gerar um impacto de R$ 6,4 bilhões em 2026. As receitas do Fundeb, que financiam 70% dos salários dos professores, cresceram 120% em termos reais entre 2020 e 2026. O texto segue agora para a sanção presidencial.
4: E a proteção às mulheres vítimas de violência doméstica foi ampliada. O plenário aprovou uma proposta que dá mais tempo para que elas denunciem os agressores.
5: O projeto aprovado hoje aumenta de 6 meses para 1 ano o prazo para a apresentação de queixa ou representação criminal, reconhecendo as dificuldades enfrentadas por muitas vítimas para romper o ciclo da violência. O repórter Alexandre Campos tem os detalhes.
25: A senadora professora Dorinha Seabra, do União do Tocantins, que foi relatora da proposta na Comissão de Constituição e Justiça, lembrou que muitas vezes a vítima tem laços afetivos com o agressor. Por isso, o tempo maior para apresentar a queixa é necessário para que ela vença o medo e tome a iniciativa de buscar a ação do poder público.
26: Nós lutamos o tempo todo, evitando situações que possam ser utilizadas como estratégias para tirar o direito da mulher poder ter a justiça instalada numa situação de violência.
25: Opinião semelhante tem a senadora Damares Alves, do Republicanos do Distrito Federal, relatora do projeto na Comissão de Direitos Humanos.
27: Essa mulher, quando está se sentindo mais segura, às vezes no novo emprego, numa nova casa, ela vai ter maturidade, equilíbrio para fazer a denúncia. Então, a gente precisa estender esse espaço, esse tempo, para que ela faça a denúncia da violência.
25: Nos casos de ação penal pública, quando o Ministério Público não oferecer a denúncia, a vítima também passa a ter o direito de queixa ou representação contra o autor do crime no prazo de 12 meses. O projeto segue para a sanção presidencial.
4: O senador Eduardo Girão, do Novo do Ceará, defendeu a regulamentação do ensino domiciliar na educação básica, o homeschooling. Ele criticou a condenação de um casal em São Paulo por abandono intelectual e afirmou que a falta de regras claras gera insegurança jurídica para as famílias.
5: Girão também argumentou que o ensino em casa pode ser necessário para crianças com autismo, depressão, transtornos de aprendizagem ou vítimas de bullying.
8: Defender o homeschooling não significa absolutamente atacar a escola tradicional. Significa reconhecer que nenhuma sociedade livre pode impor um único modelo educacional para todas as famílias e para todas as crianças.
4: Na mesma linha, o senador Hermes Clã, do PL de Santa Catarina, cobrou a votação do projeto que regulamenta o ensino domiciliar na educação básica. Segundo ele, a proposta garante segurança jurídica, fiscalização e transparência para o homeschooling, além de equilibrar a liberdade das famílias com o dever do Estado de garantir a educação.
5: Clã também criticou a demora do Senado em analisar o texto aprovado pela Câmara em 2022.
9: Preserva o interesse público na qualidade pedagógica e na proteção contra abusos e no desenvolvimento integral da criança. O projeto chegou ao Senado Federal em 2022. Já deveria ter sido submetido à deliberação final desta Casa.
4: A Comissão de Assuntos Econômicos do Senado aprovou a convocação do presidente do Banco de Brasília, Nelson Antônio de Souza, para explicar as operações realizadas com o Banco Master. O depoimento deve ocorrer na próxima terça-feira. A decisão foi tomada após o presidente da CAI, senador Renan Calheiros, do MDB de Alagoas, afirmar que o dirigente do BRB condicionou a ida ao Senado à publicação do balanço financeiro do banco.
5: O pedido de convocação foi apresentado pela senadora Damares Alves, do Republicanos do Distrito Federal, que cobra esclarecimentos sobre as operações e os impactos financeiros envolvendo o Banco Master.
4: Hoje, a comissão também aprovou um projeto que obriga a Comissão de Valores Mobiliários a apresentar todo semestre um relatório sobre a sua atuação. O projeto ainda aguarda votação em turno suplementar. Durante a votação, o caso do Banco Master foi citado pelos senadores Jaime Bagatoli, do PL de Rondônia, e Damares Alves, do Republicanos do Distrito Federal.
10: Senadora Tereza Cristina, se nós tivéssemos uma CVM, ele estivesse fiscalizando, nós não tínhamos chegado nessa situação que o Banco Master chegou.
11: Somos o órgão fiscalizador e essa comissão é órgão fiscalizador. E a CVM não compartilhava informações com a gente. Eu tenho certeza que se nós tivéssemos, como CAI, nessa questão do Banco Master, sido acionados institucionalmente, nós teríamos feito alguma coisa.
5: Avançou no Senado o projeto que limita o bloqueio de recursos dos fundos de participação dos municípios e dos estados.
4: A proposta aprovada na Comissão de Desenvolvimento Regional busca a liberação desses recursos para setores essenciais, especialmente nas cidades pequenas. Repórter Patrícia Oliveira.
12: Para pagar dívidas previdenciárias, a União poderá reter no máximo 5% de cada parcela dos fundos de participação dos municípios e dos estados. A proposta do senador Rogério Carvalho, do PT de Sergipe, busca evitar que o bloqueio desses repasses federais afete principalmente cidades com até 50 mil habitantes e comprometam áreas como saúde, educação e infraestrutura. Segundo o relatório da senadora professora Dorinha Seabra, do União do Tocantins, para cerca de um quarto dos municípios brasileiros, essas retenções variam entre 5 bilhões e 7 bilhões de reais por ano.
13: Ao estabelecer o teto de 5%, a proposta alinha a regularização das dívidas previdenciárias com a capacidade financeira dos estados e municípios.
12: A proposta altera a Lei do Custeio da Seguridade Social e segue agora para a decisão final na Comissão de Assuntos Econômicos.
5: E os Centros Federais de Educação Tecnológica de Minas Gerais e do Rio de Janeiro podem se transformar em universidades tecnológicas federais.
4: É o que define uma proposta aprovada pela Comissão de Educação do Senado, que seguiu para análise do plenário. Repórter Rodrigo Rezende.
14: A mudança na estrutura acadêmica dos Cefetes Mineiro e Fluminense foi aprovada pela Comissão de Educação do Senado. O relator da proposta, senador Camilo Santana, do PT do Ceará, ressaltou que essas instituições sofreram transformações significativas nos últimos anos e, por isso, merecem a mudança.
15: Ao longo das últimas décadas, ambas ampliaram significativamente sua atuação na educação superior, na pós-graduação e na pesquisa aplicada, assumindo perfil acadêmico compatível com o modelo de universidades tecnológicas federais.
14: Conrado Rodrigues, vice-diretor-geral do Cefet de Minas Gerais, explicou como a mudança impacta a organização dos centros de ensino.
28: Ele faz com que os dois Cefetes deixem de fazer parte da matriz orçamentária da Secretaria de Educação Tecnológica, CETEC, passe a fazer parte da matriz orçamentária da Secretaria de Ensino Superior, a SESU, o que é uma matriz orçamentária mais compatível com o que as duas instituições são.
14: Além das sedes nas capitais de Minas e do Rio, os Cefetes possuem diversas unidades em cidades do interior, que seriam transformadas em campus das novas universidades. O projeto segue para análise do plenário do Senado.
5: Com edição de Paula Groba e trabalhos técnicos de Eliseu Caires, o Jornal do Senado fica por aqui. Acompanhe agora as notícias da Câmara dos Deputados. Boa noite.
4: Boa noite e até amanhã.
17: Jornal Câmara dos Deputados. Proposta disponibiliza recursos para ações contra alagamento nas cidades.
0: Avança enquadramento da profissão de vigilante como atividade de risco.
17: Deputados opinam sobre projeto que reduz a jornada de trabalho semanal.
1: Boa noite. Pastor Henrique Vieira, do PSOL do Rio de Janeiro, sustenta que interesses econômicos estariam atrasando o fim da escala 6x1. Segundo o deputado, a mobilização popular e o apoio do governo federal fortalecem o debate sobre redução da jornada sem corte salarial.
17: Pastor Henrique Vieira defende a aprovação da proposta, argumentando que a mudança é necessária para melhorar o cotidiano dos trabalhadores. O parlamentar menciona relatos de exaustão física e emocional, especialmente entre mulheres e mães solo.
1: Nilton Tato, do PT de São Paulo, critica a resistência de parte do Congresso ao fim da escala 6x1. O parlamentar acredita que a redução da carga horária sem diminuição salarial pode estimular a geração de empregos e movimentar a economia.
17: Para Nilton Tato, a Câmara pode dar um passo histórico na construção de uma legislação que traga mais qualidade de vida para os trabalhadores. Ele afirma que a alteração do regime laboral vai permitir mais tempo para descanso, convivência familiar, lazer e cuidados pessoais.
1: Luiz Lima, do Novo do Rio de Janeiro, manifesta preocupação com a proposta que acaba com a jornada de trabalho 6x1. Embora reconheça que o novo modelo possa trazer benefícios ao trabalhador, o deputado critica o impedimento legal para o exercício de atividades no sexto dia da semana.
17: Na visão de Luiz Lima, a medida interfere na liberdade individual e prejudica diretamente cerca de 10 milhões de trabalhadores comissionados como vendedores. O parlamentar defende que o Congresso preserve a possibilidade de complementação da renda familiar.
1: Tadeu Venério, do PT do Paraná, demonstrou sua surpresa com a postura de deputados que usam a tribuna para criticar o projeto que reduz a jornada de trabalho no país.
17: Na avaliação do parlamentar, mais do que meritória, a proposta é justa e vai trazer dignidade ao trabalhador com tempo para o descanso, lazer e convívio familiar. Para Tadeu Venere, o regime de escravidão imposto por uma jornada exaustiva e mão de obra quase gratuita ficou no passado.
1: Patrus Ananias, do PT de Minas Gerais, também condena os críticos da redução da jornada de trabalho. O parlamentar afirmou que resistência à proposta demonstra o posicionamento daqueles que ainda estão presos ao passado e usam hoje os mesmos argumentos impostos à época da escravidão.
17: Patrus Ananias também parabenizou os empresários brasileiros comprometidos com o bem-estar do trabalhador. Segundo o parlamentar, 5 dias de trabalho e 2 de descanso vão promover o avanço para toda a sociedade brasileira, longe do coronelismo do passado.
1: Murilo Gouveia, do PSDB Fluminense, também defendeu a redução da jornada de trabalho no país. Na avaliação dele, é preciso garantir aos trabalhadores um equilíbrio entre as atividades laborais e a sua vida pessoal.
17: O parlamentar assegurou que a redução nos dias de trabalho vai criar um ambiente mais produtivo e digno ao trabalhador. Hoje, na visão de Murilo Gouveia, os dias exigidos são penosos aos trabalhadores, restringindo momentos de descanso e de cuidado da própria saúde.
1: Helder Salomão, do PT do Espírito Santo, aponta que o relatório da Comissão Especial da PEC do fim da escala 6x1 prevê uma transição da jornada semanal, com redução para 40 horas após 12 meses de vigência da lei. Ele lamenta pedido de vista que adiou a votação da matéria.
17: Helder Salomão defende a aprovação da proposta como forma de garantir 2 dias de descanso aos trabalhadores brasileiros. Ele argumenta que jornadas excessivas aumentam o risco de adoecimento, reduzem a produtividade e prejudicam a convivência familiar.
1: Sérgio Turra, do PP do Rio Grande do Sul, critica o fim da escala 6x1 sem período de transição. O congressista avalia que a mudança, sem uma fase de adequação mais longa, pode prejudicar trabalhadores de menor renda e elevar custos para setores mais vulneráveis da economia.
17: Sérgio Turra pede que o Congresso discuta por mais tempo a redução da jornada semanal, levando em conta as diferenças entre grandes empresas e pequenos negócios. Ele avalia que medidas adotadas sem cautela podem ampliar a informalidade em vez de garantir empregos protegidos.
1: E o relatório sobre a jornada jornada de trabalho pode ser votado ainda esta semana na comissão especial que analisa o tema. O relator propõe o fim da escala 6x1 com 40 horas semanais e transição de 14 meses.
2: O repórter Murilo Souza tem mais informações sobre o texto.
16: O relator da Comissão Especial da Câmara dos Deputados sobre o fim da escala 6x1, deputado Léo Prates, do Republicanos da Bahia, apresentou nesta segunda-feira seu parecer recomendando a redução da jornada de trabalho no país para 40 horas semanais, sem redução salarial e com 2 dias de descanso por semana. Um deles, preferencialmente aos domingos. A medida está prevista em uma proposta de emenda à Constituição, que deverá ser votada pelo colegiado na próxima quarta-feira e, em seguida, pelo plenário da Câmara, antes de seguir para o Senado. Um pedido de vista adiou a votação da PEC na comissão especial nesta segunda-feira. Pela proposta, 60 dias após a promulgação da nova emenda constitucional, o limite da jornada de trabalho cai para 42 horas semanais, já com repouso remunerado de 2 dias por semana. 12 meses após essa etapa, o limite será fixado definitivamente em 40 horas semanais. O texto é a versão do relator para 2 propostas de emenda à Constituição que previam a redução de jornada de trabalho no país para 36 horas semanais. No parecer, Prates argumenta que a transição para 36 horas semanais deve ser gradual e apoiada por políticas públicas, negociação coletiva e incentivo à produtividade.
18: Com a implementação progressiva, estamos permitindo que as empresas e setores planejem os investimentos em tecnologia e na reorganização operacional, em vez de recorrerem imediatamente a eventuais cortes de empregos ou repasse dos custos aos consumidores.
16: A proposta de emenda à Constituição mantém a possibilidade de compensação de horários e de redução de jornada por acordo coletivo, inclusive para regimes diferenciados, como trabalhadores com escalas específicas ou de setores essenciais ou de atividade contínua, de áreas como saúde, segurança, transporte e limpeza urbana. Para pequenos negócios, como MEIs, microempresas e empresas de pequeno porte, a proposta prevê regras específicas para reduzir os impactos da mudança, desde que os empregos sejam preservados. Já profissionais com alta qualificação e salário elevado poderão ter mais flexibilidade na jornada. E nos contratos públicos e terceirizados, a redução só valerá após aditivo contratual. Da Rádio Câmara de Brasília, Murilo Souza.
17: Economia.
1: Tony de Paula, do PSD do Rio de Janeiro, elogia o programa Gás do Povo, iniciativa do governo federal que atende milhões de famílias no país. No entanto, ele alerta para a exigência de que os vasilhames de gás sejam recarregados apenas em fornecedores parceiros das distribuidoras.
2: Para o Tony de Paula, essa prática configura um monopólio de poucas empresas e encarece o custo para a população que fica refém das marcas. O parlamentar pede ao governo que reveja as regras atuais e abra o mercado para a livre concorrência.
17: Habitação.
1: Charles Fernandes, do PSD da Bahia, solicitou ao governo federal a construção de 150 moradias do programa Minha Casa Minha Vida no distrito de Mutans, em Guanambi. Ele explica que a iniciativa busca atender famílias em situação de vulnerabilidade habitacional.
2: Charles Fernandes defende políticas habitacionais como forma de reduzir o déficit de moradia no país. Na visão do deputado, a casa própria representa dignidade, segurança e melhores condições de vida para as famílias.
17: Trabalho.
1: O projeto estabelece como atividade perigosa a profissão de vigilante, o que pode trazer benefícios para a categoria em termos de políticas públicas. A reportagem é de Júlia Lopes.
19: A Comissão de Trabalho aprovou o projeto de lei que reconhece a profissão de vigilante como atividade de risco. A proposta, de autoria do deputado delegado Marcelo Freitas, do União Mineiro, altera o Estatuto da Segurança Privada e estabelece a atividade como perigosa devido à alta exposição ao risco de quem a exerce, independente da utilização ou não de arma de fogo. A norma regulamentadora 16 da Consolidação das Leis de Trabalho, a CLT, define como atividades perigosas aquelas que expõem o trabalhador a condições que podem comprometer sua segurança, saúde física ou mental durante o exercício da função. Essas atividades são classificadas de acordo com o nível e o tipo de risco a que o profissional está sujeito. Atualmente, as ocupações consideradas de risco pela legislação incluem a construção civil, a mineração, a segurança pública, o transporte rodoviário e a indústria elétrica. Para o relator do projeto, deputado Capitão Alden, do PL da Bahia, o reconhecimento da atividade do vigilante como de alto risco não apenas valoriza o profissional, como também pode contribuir para a formulação de políticas públicas que garantem melhores condições de trabalho à categoria.
3: Grande parte dos profissionais não recebem auxílios ou indenizações em caso de invalidez ou morte. Isso, muitas vezes, é uma concessão de uma ou outra empresa. Mas isso, não estando previsto em lei, faz com que esse profissional fique à mercê dessas empresas. Então, isso é um ganho importante.
19: O texto também destaca que o vigilante é muitas vezes o único elo entre a criminalidade e a sociedade, principalmente em locais onde a presença policial é limitada. Além dos riscos físicos, a pressão constante de atuar em situações de perigo pode resultar em estresse e outros problemas de saúde mental. O projeto segue agora para análise na Comissão de Segurança Pública e Combate ao Crime Organizado. Da Rádio Câmara de Brasília, Júlia Lopes.
6: Segurança Pública.
2: Aloysio Mendes, do Republicanos do Maranhão, afirmou que o Senado é omisso ao não votar a PEC da segurança pública, mesmo diante do avanço do crime organizado no país.
1: Segundo Aloysio Mendes, a imprensa cobrou a aprovação das mudanças. A Câmara fez sua parte ao aprovar a matéria, mas os senadores não avançaram na votação da proposta, a exemplo do que ocorreu com a matéria para diminuir a idade penal.
2: Coronel Ulisses, do União, presta homenagem aos 110 anos da Polícia Militar do Acre. O parlamentar exalta o trabalho dos policiais na proteção da população, especialmente em comunidades isoladas e regiões de fronteira.
1: Ex-comandante-geral da PM acreana, Coronel Ulisses defende a valorização dos profissionais da segurança pública. Ele também sugere melhorias na estrutura, mais treinamento e a aquisição de equipamentos mais modernos.
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2: Comissões. Comissão aprova projeto que cria novo modelo para a incorporação de tecnologias no Sistema Único de Saúde. A repórter Daniela Lessa nos conta como funciona a proposta.
20: A Comissão de Saúde da Câmara dos Deputados aprovou o projeto que cria um novo modelo para a incorporação de tecnologias no Sistema Único de Saúde, o SUS. A proposta institui os chamados acordos de compartilhamento de risco, mecanismo que permite ao poder público adquirir medicamentos, equipamentos e outros tratamentos novos, condicionando o pagamento aos resultados que eles apresentarem na prática. O projeto que altera a Lei Orgânica da Saúde é de autoria do deputado Eduardo da Fonte, do PP de Pernambuco. O relator na Comissão de Saúde, deputado Rafael Simões, do União de Minas Gerais, apresentou um texto alternativo que ampliou o alcance dos acordos. Segundo ele, o modelo permite acelerar o acesso da população a tratamentos inovadores, ao mesmo tempo em que protege o orçamento público.
21: Para que as pessoas hoje possam acessar uma nova tecnologia, há necessidade que isso passe pela aprovação do Ministério da Saúde. E esse é um processo longo. Então, no compartilhamento de risco, nós vamos ter condições de adquirir esses materiais, principalmente os remédios, e avaliar se de fato esse remédio fez o efeito que era prometido. Se ele não fez o efeito, não tem o pagamento. Então, isso possibilita que o Ministério tenha aí uma capacidade, inclusive financeira, maior do que acontece hoje, onde nós temos a judicialização muito grande na saúde.
20: O acordo de compartilhamento de risco funciona assim. O governo passa a ter a possibilidade de comprar medicamentos ou equipamentos inovadores e acompanhar ao longo do tempo se eles realmente entregam os resultados prometidos. Se o tratamento não funcionar como esperado, o pagamento pode ser reduzido ou até não acontecer. Segundo o relator Rafael Simões, o modelo ajuda a enfrentar um problema recorrente na saúde pública, que é o alto custo de tecnologias novas, muitas vezes incorporadas por meio de decisões judiciais, sem comprovação suficiente de eficácia. O projeto, que cria um novo modelo para a incorporação de tecnologias no SUS, agora será analisado pela Comissão de Constituição e Justiça e de Cidadania. Da Rádio Câmara de Brasília, Daniele Lessa.
8: Saúde.
1: Soraya Santos, do PL do Rio de Janeiro, critica uma cartilha do SUS voltada para gestantes, questionando a substituição da palavra mãe pela expressão pessoas que gestam. Ela diz que o material desconsidera a experiência da maternidade e o papel das mulheres durante a gestação.
2: Soraya Santos também condena outros conteúdos da cartilha relacionados à interrupção da gravidez. A parlamentar acredita que o foco do material deveria estar na orientação sobre pré-natal, parto, puerpério e cuidados com a saúde materna e do bebê.
1: Lucas Redecker, do PSD, comemora o convênio do governo do Rio Grande do Sul com instituições de saúde para realizar mais testes do pezinho no estado. Ele afirma que a medida amplia o diagnóstico de atrofia muscular espinhal e de imunodeficiências primárias em recém-.

0: Prevê pausas na escola, no trabalho e em provas de concurso para que a pessoa possa monitorar a glicemia. Ele acrescenta que o acesso a apoios financeiros dependerá de avaliação biopsicossocial, conforme regras da legislação. Atenção, representantes de câmaras municipais e assembleias legislativas. 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
1: Meio Ambiente.
2: A prevenção a enchentes pode ganhar mais recursos a partir de proposta que está sendo examinada na Câmara. Acompanhe a reportagem de Maria Neves.
3: A Comissão de Meio Ambiente e Desenvolvimento Sustentável da Câmara dos Deputados aprovou o projeto que destina recursos do Fundo Nacional sobre Mudanças do Clima a ações para conter alagamentos e inundações nas cidades brasileiras. O texto original da deputada Dandara, do PT de Minas Gerais, determinava que o poder público deveria financiar a criação das chamadas cidades esponjas, que adotam medidas como pavimentação permeável e reflorestamento para absorver a água das chuvas. A deputada Leda Borges, do PSDB de Goiás, no entanto, modificou a redação para prever apenas a destinação de verbas para o enfrentamento a inundações e alagamentos em ambientes urbanos. De acordo com a parlamentar, a lei que criou o Fundo sobre Mudança do Clima atribui apenas ao Poder Executivo Federal a competência para decidir sobre a utilização dos recursos. Leda Borges argumenta que a proposta é importante devido aos desastres provocados pelas mudanças climáticas.
4: Nos últimos anos, inundações e alagamentos passaram a ocorrer de forma recorrente em diversos municípios brasileiros. Tais eventos resultam não apenas em expressivos prejuízos econômicos, como também comprometem a infraestrutura urbana, a mobilidade, a saúde pública e, lamentavelmente, provocam perdas humanas, sobretudo em regiões mais vulneráveis.
3: Ao apresentar o projeto, a deputada Dandara explicou que o conceito de cidade esponja foi criado pelo arquiteto e urbanista chinês Kongjian Yu. Segundo relatou, o chinês se inspirou nas práticas tradicionais de populações asiáticas para conviver com as chuvas torrenciais do período das monções. A ideia é criar condições para que parte da água das chuvas seja reabsorvida o mais rapidamente possível pelo solo, de modo a evitar alagamentos e enchentes. O projeto, que destina recursos do Fundo Nacional sobre Mudança do Clima para combater enchentes e alagamentos em ambientes urbanos, ainda será analisado pelas comissões de Finanças e Tributação e de Constituição e Justiça. Da Rádio Câmara de Brasília, Maria Neves.
0: Homenagem. Gilson Daniel do Podemos registra a realização da Festa do Divino Espírito Santo em Viana, no Espírito Santo. O deputado destaca a celebração de missa na matriz da cidade e convida a população para participar da programação elaborada pela Prefeitura.
2: Termina agora o Jornal Câmara dos Deputados com trabalhos técnicos de Everson Urani e apresentação de José Carlos Andrade e Márcio Aquilissardi. Uma boa noite para você.
0: Ótima noite. A Voz do Brasil volta amanhã.
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2: Olá, seja bem-vindo. Está começando o programa Invasões Bárbaras aqui na rádio UFMG Educativa 104,5 FM. Eu sou o Dudu Carvalho, acompanho você na próxima hora com as nossas músicas de todas as partes do mundo, músicas para derrubar o império. E hoje aqui nessa edição 658, estou na companhia de Thiago França, nosso editor-chefe, e na mesa de gravação estou sozinho. Hoje, carreira solo, Thiago Borges não veio, Paola Barra não veio, Igor Costoli também não veio, mas eu estou aqui na sua companhia para falar hoje de músicas que a gente já tocou muitas vezes no Invasões, no gênero musical, mas na maioria aqui da minha pauta musical de hoje, as bandas e os artistas são inéditos. São artistas do norte da África, alguns deles tuaregues, outros de outras etnias. E a gente vai passear nessa edição de hoje por Marrocos, Camarões, Mali, Nigéria e Mauritânia. Essa é uma edição daquelas nossas jukebox, Juke Bárbara. Então, muita música ao longo dessa próxima hora musical. Menos conversa, eu também estou sem meus companheiros aqui na mesa, mas muita música boa, a gente vai ver e ouvir boas histórias aqui, né, das quais eu vou falar um pouco, bem brevemente, mas só para situar então e já começar de música, a gente vai passear um pouco também no deserto, então a gente vai pegar um pouco de uma cultura nômade e a gente vai começar com Keldades, que é uma banda que tem origem em 2015, uma cidade que se chama Boumane Dades, por isso o nome da banda Keldades, que fica no Marrocos. A música da banda é muito mais do que somente o som, né? Tem uma parte que vibra da própria cultura de quem eles estão pretendendo representar e também da própria banda. Eles fazem parte de um povo que se chama Amazi, são habitantes do norte da África, não exclusivamente do Marrocos, vai desde o Marrocos até o Egito. Então esse povo Amazi, eles falam um dialeto específico que se chama Tamazi. E a gente vai ouvir essa banda, é do Marrocos e faz parte desse povo Amazi. Só trazendo um pouco mais de detalhes, Keldades, Kel é uma palavra nesse dialeto, né? Tamazi, que significa povo, e Dades é a própria região que eles chamam, né, de casa deles. Chamam de lar. E a gente vai começar a ouvir essa banda, Keldades, de Marrocos, com a faixa Amten.

0: Ouvimos Blic Bassi com a faixa Mama. Blic Bassi é camaronês. Antes a gente ouviu Dobradinha Marroquina. A gente veio com Tawa Ntiniri com a faixa Assouf. Antes, também do Marrocos, Keldades com a faixa Amten. Eu falei um pouco da banda Keldades no comecinho desse bloco, né? Antes de tocar as músicas. E uma outra banda que a gente ouviu é a Tawa Ntiniri. Essa banda, ela é marroquina também, né? O nome dela significa os filhos do deserto, a geração do deserto. É uma banda formada em 2012. Também faz parte do mesmo povo, da mesma etnia Amazi, que é a etnia também da primeira banda que a gente ouviu nesse bloco. Nessa banda aqui, Tawa Ntiniri, são 5 músicos, todos autodidatas. É de uma cidade diferente, lá no sudeste do Marrocos. E é feito com amigos também, todos nômades. Eles, assim, a gente talvez está mais familiarizado aqui no Ocidente, e talvez no Brasil, chamando de nômades berberes, mas eles preferem que se chama pelo nome dos povos deles mesmo, que é o que consta no site, consta em outras divulgações da própria banda, que são os nômades Amazi. Esse foi o primeiro bloco do Invasões Bárbaras, e a gente ouviu 3 músicas aqui já logo nessa primeira parte do programa. Passeamos por Marrocos e Camarões. Daqui a pouquinho a gente volta do nosso intervalo e vamos para Mali. Até já!
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0: Invasões Bárbaras de volta aqui na Rádio FMG Educativa 104,5 FM. Lembrando que você também pode nos ouvir no site ufmg.br/rádio. Já voltando aqui com um pouquinho das nossas histórias, a gente agora vai pro Mali musicalmente, né? Vamos com um cantor e violonista malinense, ele se chama Afel Bokoum. Ele tocou na banda do Ali Farka Touré, que a gente já tocou aqui no Invasões Bárbaras várias vezes. Ele tem um alaúde, tem cantoras em coral também, no estilo musical dele. A gente percebe isso na faixa que a gente vai ouvir agora. Se for perceber bem no comecinho assim, da faixa, parece até o canto de Xangô, do Baden Powell e do Vinícius. Logo no comecinho, assim, eu senti que tem uma semelhança. E a maior parte do canto, das músicas, né, é feito numa língua nativa, né, no dialeto deles, que se chama Sonrai, mas também um idioma que já é conhecido aqui do Invasões Bárbaras, que se chama o Tamashek, que é a língua dos nômades Tuaregs. Ele fala que uma das influências musicais dele, né, desse primeiro cantor que a gente vai ouvir, o Afel Bokoum, talvez seja uma grande referência, é nada menos do que Salif Keita, um malinês também. Mongo Santa Maria, ele também cita como uma grande influência, que é um músico cubano. E, além do Salif Keita e do Mongo Santa Maria, o Afel Bokoum também cita como influência nosso Jorge Ben. Então, assim, só grandes referências. Se você não conhece o Salif Keita, vale a pena buscar e pesquisar. Jorge Ben dispensa comentários, né? E vamos de música, vamos começar ouvindo o Afel Bokoum. É uma música, ele está com 70 anos, uma vasta trajetória musical. Vale pesquisar mais sobre a carreira musical, a discografia dele. E vamos com a faixa Alacide.

0: Voltamos aqui com a faixa A Fous, que é da banda malinense Tarti. Antes a gente ouviu da Nigéria a faixa Matinfa, da banda Etran Finatawa. Essa banda nigeriana foi formada em 2004, tem uma guitarra elétrica bem característico dos Tuaregs, então Bombino, que a gente já tocou aqui no Invasões Bárbaras, Tinario e Tamicrest. A gente tem essa característica dessa guitarra forte. E antes, a Fel Bocoum, que eu falei dele no comecinho do bloco, com a faixa Alacide. Rapidamente sobre essa última banda que a gente ouviu, o Tarti, é uma banda composta por 5 mulheres e 4 homens, todo mundo Tuareg, todo mundo cantando em Tamashek. É uma banda formada na década de 90, em 92, um campo de refugiados da Mauritânia, que é um país vizinho do Mali, e o nome da banda significa União. Então eles, pela própria circunstância deles, né, estavam num campo de refugiados, uma banda com 9 pessoas, procuraram, pelas próprias circunstâncias, contingências ali do momento, por fazer essa banda. E também uma união muito importante, já tocou com Ali Farka Tchurhe, primeiro que a gente ouviu nesse bloco também, eles já tocaram juntos. Então Tarti e a Fel Bocoum já tocaram juntos. Voltando aqui pro Tarti, tocou junto com o Tinario, em Omu Sangaré, então tem muita influência musical e muita importância musical também aqui. É uma banda já com uma trajetória significativa, né? Uma discografia significativa também. E a gente pode perceber aí que eles têm aquela pegada de música de chamada e resposta. Então canta e tem a resposta, canta e tem a resposta. Tem uma participação com o público também, com batendo palmas, é legal. A gente conferiu e, quem sabe, no futuro também trago outras faixas deles. Vamos para o nosso próximo intervalo. Daqui a pouquinho, Invasões está de volta.
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0: Invasões Bárbaras de volta aqui, Rádio FMG Educativa, 104,5 FM, e já voltamos com música. Vamos tocar música, um musicão logo de cara. Recomendo ouvir, inclusive, de fone de ouvido, se você tiver essa possibilidade agora. A gente vai continuar no Mali, a gente encerrou o bloco anterior no Mali, a gente abre esse bloco 3 também no Mali, com o Samba Touré, com a faixa Bekidon.

0: Ouvimos Nouramin Seymali, que é da Mauritânia, com a faixa Gnala. Antes, do Mali, Samba Touré, com a faixa Bekin Don. Eu falei um pouquinho, bem brevemente, do Samba Touré, né, no começo do bloco. Falei pra gente tiver essa possibilidade de tentar ouvir com fone de ouvido. Ele é mais um que já tocou com o Ali Farka Touré, foi guitarrista e backing vocal da banda do Ali Farka Touré. Então, também mais um músico aqui que teve essa conexão, essa oportunidade na carreira musical de cantar e tocar com Ali Farka Touré. Invasões Bárbaras vai para o último intervalo. Daqui a pouquinho, mais músicas. Até já.
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0: De volta aqui, Invasões Bárbaras, na rádio UFMG Educativa. Essa é a estação do conhecimento. Chegamos no nosso último bloco e aqui já vamos de música. Com uma banda que a gente já conhece de ouvir aqui no Invasões Bárbaras, vamos com Tammy Crest, com a faixa Manawirna Tartit.

0: Ouvimos da Nigéria, Koudede, com a faixa Alam In. Antes, duas faixas de malinenses. A gente ouviu antes do Koudede o Terracraft com Tenere We Tatzing. E no começo desse bloco, Tamikrest, que é uma banda que a gente já conhece aqui, de tocar no Invasões Bárbaras, de um longo tempo, né? Então, nesse último bloco aqui, a gente teve Tuareg também, né? Faz parte desse mesmo movimento do Tinariwi, a banda Terracraft. Os dois grupos têm laços bem estreitos, tanto o Tinariwi, que a gente não ouviu aqui, mas é bem conhecido aqui no Invasões Bárbaras também, e o Terracraft. Às vezes eles já tocaram juntos, então tem uma proximidade musical bem forte também. É isso, Invasões Bárbaras dessa edição vai terminando, edição 658. Ouvimos aqui muita faixa interessante, músicas do Mali, Mauritânia, Marrocos, Camarões. Se você quiser continuar nos acompanhando, domingo que vem a gente está de volta, e se tem as opções também de nos ouvir no nosso site invasõesbárbaras.com.br. Até semana que vem, muito obrigado pela companhia, valeu! Programa Invasões Bárbaras, produção e apresentação, Dudu Carvalho, e trabalhos técnicos, Thiago França.
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